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São 2 horas. 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

0: 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São 8 horas. 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
1: Ora, muito bom dia. Muito bom dia, sejam bem-vindos à emissão 1803 do programa Disto é que eu gosto, deste dia 29 de agosto, que a partir das 10 horas vamos falar do tema Dia Internacional contra Testes Nucleares. Ora bem, e depois disso vamos falar do estado do tempo. Para hoje temos céu pouco nublado ou limpo, apresentando períodos de muita nubosidade até ao meio da manhã, em especial nas regiões do norte e centro, com o vento em geral fraco, predominando do quadrante norte, tornando-se moderado nas terras altas do centro e sul, e na faixa costeira ocidental, a sul do Cabo Carvoeiro, a partir da tarde. Possibilidade de formação de neblina ou nevoeiro matinal, em especial no norte e centro, e uma pequena subida da temperatura, em especial do interior. Então, e para amanhã? Céu pouco com períodos de muita nubosidade nas regiões norte e centro, apresentando-se em geral pouco nublado ou limpo na região sul. Possibilidade de períodos de chuva fraca nas regiões norte e centro, em especial a partir do fim da manhã, no Minho e Douro do litoral. Vento em geral fraco norte-noroeste, superando fraco a moderado até 30 km por hora na faixa costeira a sul do Cabo Raso, rodando temporariamente para o quadrante oeste durante a tarde. Possibilidade de formação de neblina ou nevoeiro matinal, em especial no norte e centro, e uma pequena descida de temperatura no Minho e Douro litoral. Ora bem, e depois disto, vamos para a música. E temos aqui o CD A Alma da Música Portuguesa. A Alma da Música Portuguesa. E vamos escutar o primeiro tema na voz de António José e Lina Maria, com o tema Teodoro, Não Vás ao Sonoro.

E agora, a Lenita Gentili com São João Bonito.

E agora a Ada de Castro. A Ada de Castro que vai cantar o tema Novo Fado da Severa, Rua do Capelão.

E agora temos para escutar o Alberto Ribeiro com a canção do pescador. Não, mas eu queria pedir, pois não, aí, antes tem que ser a Amália Rodrigues com o fado Eugénia da Câmara. Agora é que é.

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3: E agora vamos falar de acontecimentos aqui para a nossa região.

Segundo as agendas religiosas, este dia 29 de agosto é dedicado ao martírio de São João Batista. É o Dia Internacional contra as testes nucleares e feriado municipal em Algesur. No dia 4 de setembro vamos ter o quarto minguante às 8 horas e 51 minutos. Quanto à colheita de sangue, no dia 6 de setembro vai haver colheita de sangue no pavilhão do Sporting Clube do Livramento, das 19 às 13 horas. Quanto às marés na costa da Ericeira, ora, temos maré vazia às 9h54, maré cheia às 16h14. No dia 708, no ano de 708, as moedas de cobre são cunhadas no Japão pela primeira vez. Em 1484, o Papa Inocêncio VIII sucede ao Papa Sisto IV. Em 1912, um tufão atinge a China, matando mais de 50 mil pessoas. Em 1999, nasceu o futebolista brasileiro Luciano Juba Juba. Ora, o ator e cineasta brasileiro Ari Fernandes faleceu em 2010. E em 29 de agosto de 1996, no Largo dos Navegantes, na Ericeira, mais de 2 dezenas de artistas participam na noite que dão o nome de Sinfonia da Amizade. Ora, na rua da Escola 11, na Adaperra, Mafra, às terças-feiras, de 15 em 15 dias, há sessões das 19 às 20h30. Há dança em presença plena no caminho do despertar e da unidade do ser com Alexandre Bataglia. Em todos os sábados de cada mês irá ter lugar no lar do Dr. Mar Madeira, na Malveira, entre as 10 e as 17 horas, a Feira do Destralho, com antiguidades, oportunidades e produtos de segunda mão. O gabinete de consulta jurídica do município de Mafra funciona no edifício municipal dos serviços de Mafra, na loja do cidadão, nos dias úteis. O serviço é gratuito, prestado aos munícipes do Conselho de Mafra que se encontrem numa situação de carência económica. No âmbito do combate à vespa volutina, a Câmara de Mafra, a Junta de Freguesia do Conselho de Mafra e a Associação de Apicultores da Abelha Saboia voltam a organizar sessões informativas e de esclarecimento abertas ao público em geral, mas sobre

destinadas aos cidadãos que trabalham ou praticam atividades ao ar livre. E o rancho folclórico Cantarinhas de Barro do Sobreiro tem ensaios todas as terças-feiras para as 21h30. A direção do rancho agradece que venham assistir aos ensaios. No segundo sábado de cada mês, há Mercado das Origens na Freiria, das 8 às 14, frutas, hortícolas e outros. Na Tapada Nacional de Mafra, aos fins de semana, podemos observar o voo das aves de rapina. A Associação Cultural da Malveira e São Miguel de Alcaíce informa que todos os fins de semana, no ar da Feira da Malveira, há Feira de Artesanato e Produtos Regionais, das 8 às 19 horas. A União das Freguesias de Enxada do Bispo, Gradil e Vila Franca do Rosário promove aulas de costura criativa nas suas instalações. As aulas são 2 horas e 30 minutos a partir dos 12 anos. Informações na Junta Freguesia. Uma das bibliotecas mais bonitas de Portugal reabriu e pode ser visitada gratuitamente. O espaço é no Palácio Nacional de Mafra, que esteve em obras desde agosto de 2025. A Câmara Municipal de Mafra e a Agência Portuguesa do Ambiente assinaram um protocolo de colaboração para a reabilitação e valorização do Rio Lisandro e dos seus afluentes no âmbito do PRO-Rios 2030. Mais qualidade ambiental, menor risco de cheias e soluções de engenharia natural. Investimento com impacto na adaptação climática e na valorização do território. Um projeto que aposta na segurança, na sustentabilidade e na proteção dos recursos naturais, contribuindo para um concelho mais resiliente e preparado para o futuro. Com a entrada da hora do verão, entre abril e outubro, os concertos de carrilhão regulares passam a realizar-se às 17 horas. Nestes concertos pode ouvir grandes sucessos da música nacional e internacional tocados pelo carrilhanista Abel Chaves. E agora o programa do planeamento 2026 de Nossa Senhora de Nazaré. Olha, no dia 30 de agosto temos a visita da imagem a Pedro Negro. No dia 12 de setembro, entrega da imagem à Igreja Nova. E agora, na Quinta do Azinheira, nos Gocinhos de Mafra, há atividades equestres na Escola de Equitação. Na Escola de Equitação. Agora vamos falar da colaboração do amigo Batista Simões. Ora aqui um momento só, que isto temos aqui que os bailes no Alcaíce Atlético Clube no domingo, dia 6 de setembro, é com o acordeonista Hélder Pereira. No domingo 13 de setembro, o acordeonista João do Carmo. A imagem da Nossa Senhora de Nazaré regressa à Igreja Nova, cabeça da fronte de confraria. Ouvidos 16 anos, a comunidade da Igreja Nova vai receber a imagem veneranda da Nossa Senhora de Nazaré, cujos festejos têm lugar nos dias 12 a 20 de setembro, onde se destaca o seguinte. Olha, no sábado 12 de setembro, antes da chegada do Círio da Prata Grande à Igreja Nova, o Círio terá paragem na Carpinheira para as 20 horas, onde junto à rotunda haverá o Canto das Ruas. No domingo 13 de setembro, às 15 horas, está celebrada a Missa Campal, presidida pelo Patriarca Dom Rui Valério. Segunda-feira, 14 de setembro, atuará a artista Raquel Tavares. No dia 15 de setembro atuará Miguel Gameiro. E no dia 16 de setembro,
uma grandiosa matiné dançando com o conjunto Bico de Obra. Na quinta-feira, 17 de setembro, atuará Irina Barros. E na sexta-feira, 18 de setembro, atuará Midjay. No sábado, 19 de setembro, atuará o artista José Malhoa. No domingo, 20 de setembro, Matias Damásio. Amigo ouvinte, não falte a estas maravilhosas festividades. E agora o Arraial no Arquiteto. Olha, no sábado, 5 de setembro, terá lugar no Arquiteto Freguesia de Mafra, junto à Capela Nossa Senhora do Socorro, a 4ª edição do Arraial Noturno, com início às 19 horas. Provérbio da semana: quem tudo quer, tudo falta. E agora o lugar não ocupa. Ora, quem falta? O lugar de saber. Não. Ora, temos aqui em 2026, a 18 de agosto, morreram no mesmo dia duas divas do meio artístico brasileiro, as atrizes Laura Cardoso, 98 anos, e Glória Menezes, 91. O Presidente da República do Brasil decretou o luto oficial de 3 dias. Em 1940, a 24 de novembro, foi inaugurado o Mercado dos Labradores no Funchal Madeira. Em 1918, Sidónio Paes toma posse como Presidente da República Portuguesa. Em 1945, o criminoso nazi Hermann Göring é capturado pelo 7º Exército dos Estados Unidos. Em 1962, na Guerra das Malvinas, Falklands, submarinos britânicos torpedeiam o cruzador argentino General Belgrano. Em 1998, realizou-se a Cimeira do Euro, com a apresentação da moeda única portuguesa, com a moeda única europeia. Em 1945, delegados de 50 países iniciam a Conferência de São Francisco nos Estados Unidos, que levaria à assinatura da Carta da ONU. Em 1914, o Canal do Panamá é aberto à navegação. Ora bem, e agora, temos aqui um poema, um terceiro, com o título Não Há Nada. Não há dinheiro para partir de vez, não há espaço mais para ficar. Não há por onde abrir uma veia para morrer antes de alguém chegar. Não há uma flor na lapela para os poetas que estão de passagem. Outra escarlate na alma para os poetas à margem. Não há nada nos nossos pulmões, não se respira como devia ser. Não é por isso que choramos às vezes e que outras somos heróis a valer. Obrigado, Sargento-Chefe Batista Simões.

E agora, vamos escutar. Ora, quem? Ora, é o número 11, é o Alberto Ribeiro. O Alberto Ribeiro com o tema Canção do Pescador.

E agora, agora, agora, agora, vamos escutar aqui quem? O tema Sapateando. Agora vamos lá aqui. Sapateando. Ora, sapateando aqui. Vamos aqui, é o número. É o número 16. E aqui, sapateando. Vamos ouvir.

0: 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São 9 horas. 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
2: E agora temos variações sobre o fandango em ré.

agora vamos escutar o acordeão no tema Recordações da Minha Terra.

E agora vamos escutar o acordeão do tema Regresso às Raízes.

agora vamos escutar êxitos, super êxitos. E Paulo Flores canta Isso é Boda.

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E a Roberta Miranda canta agora Faz Isto Não, um tema de António Marcos e Mário Maranhão.

0: 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São 10 horas.
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E agora. Vamos escutar. Vamos escutar mais um tema. Mais um tema de quem? Ora, é só pôr isto aqui em ação. É um tema de Mário Gil, que é o tema Vou à Madeira. Ora, Vou à Madeira, tema de Mário Gil, é o número 8. Vou à Madeira. Ora, Vou à Madeira.

Ora bem, e agora chegou a altura de falarmos do tema deste programa, na edição 1803, deste dia 29 de agosto, do programa Disto é que eu gosto, aqui da Rádio do Conselho de Mafra. Vamos comemorar o Dia Internacional contra Testes Nucleares, que foi proclamado em 2 de dezembro de 2009 para a Assembleia Geral das Nações Unidas, com proposta da República do Cazaquistão. O seu objetivo é enfatizar a necessidade de pôr fim aos testes nucleares devido aos seus efeitos devastadores sobre a vida humana e meio ambiente. A primeira comemoração ocorreu em 2010. Desde então, várias atividades foram organizadas em todo o mundo, incluindo simpósios, conferências, exposições, concursos, publicações, programas de televisão e rádio. Em outubro de 2013, a Assembleia Geral das Nações Unidas declarou o dia 26 de setembro como o Dia Internacional para a Eliminação Total das Armas Nucleares. A primeira comemoração desse dia foi em 2014 e contribuiu para criar um ambiente favorável para um mundo sem armas nucleares. Apesar dos esforços, o Tratado de Interdição Completa de Ensaios Nucleares, adotado em 1996, ainda não entrou em vigor. O secretário-geral da ONU, em seu programa de maio de 2018, enfatizou a importância desse tratado para conter a corrida armamentista nuclear e garantir sua conformidade ao nível internacional. Portanto, quem quiser falar agora sobre o Dia Internacional contra Testes Nucleares, pode ligar aqui para os dois números da rádio, 261-817-205 ou o 261-817-206. Ora bem, é assim. Enquanto o telefone não toca, vamos continuar com a música. E desta vez temos o Roberto Leal, já acho que já cantou, mas temos aqui vai cantar agora o Roberto Leal o tema Malhão.

0: Ora bem, creio que já temos em linha um ouvinte. Bom dia.
1: Muito bom dia, Sr. Rogério.
0: Oh, Jaime Coelho, da Ericeira. Está bom.
1: Bem, muito obrigado.
0: Então, o que é que tem a dizer sobre o tema de hoje?
1: Ora bem, já vamos a isso, mas primeiro, além do bom dia que desejo ao Sr. Rogério, desejo também bom dia a todos que nos estão a ouvir. Uma saudação especial para quem habitualmente colabora no programa, com as suas intervenções, comentando e partilhando vivências e conhecimentos. Antes de dizer alguma coisa sobre o tema, quero lembrar todos os ouvintes que continuamos a pensar no tal almoço de confraternização pelos 35 anos do programa e uma singela homenagem ao Sr. Rogério Batalha, que eu aproveito para formalmente convidá-lo para estar presente neste dia, porque o senhor é, no fundo, o principal motivo, a força geradora de tudo isto. Será então no dia 17 de outubro, falta um mês e meio, pouco mais. Claro que espero que o senhor Rogério esteja disponível nesse dia. A realizar-se será então na esplanada do Parque de Santa Marta, na Ericeira, com tudo incluído, como eu já disse, ficará abaixo dos 25 euros por pessoa. E, aliás, acrescento ainda que, por ser para os ouvintes do programa, serão 22,5 euros, que foi uma sugestão feita pelo Sr. André. Poderá ser servido na esplanada se o tempo estiver bom. Se estiver menos bom, por exemplo, com chuva ou vento, que seja desfavorável, poderá ser no interior e estaremos bem resguardados. Haverá sempre música ambiente a servir de fundo, que é especialmente feita para nós. O menu será divulgado oportunamente. Falta cerca de um mês e meio, como disse há um bocadinho, mas se quiserem podem contactar diretamente a esplanada pelo telefone 926-959-667. Não tem telefone fixo. Este telefone é público, portanto podem utilizar e falar diretamente com o Sr. André, tanto para inscrições como para qualquer outro esclarecimento, se entenderem necessário. Como o programa Disto é que eu gosto acaba às 11 horas, parece-me que o almoço deve ficar para as 13. Já tenho conhecimento de alguns ouvintes interessados e, por achar interessante, vou dizer que a primeira pessoa que se inscreveu foi a senhora Dona Maria João Breda, de Mafra. Isto também, já me tinha falado nisto o senhor Vasco Matos. Portanto, contando comigo, com a Dona Maria João Breda, com a Sofia, com o Vasco, para já somos quatro. Gostaria que a segunda pessoa que fosse a Dona Clara Rodrigues, de Mafragar, porque é uma grande entusiasta do programa, sem dúvida. E no ano passado, como sabemos, teve a iniciativa de ir à RCM festejar o aniversário do Sr. Batalha em 10 de agosto. Até levou bolinho e tudo. Estiveram presentes a Dona Maria João Breda, a Clara, eu e uma outra senhora, que eu não me lembro quem era. Depois apareceram ainda, creio que a filha do Sr. Rogério e a neta. Oxalá a Dona Fátima, que é a esposa do Sr. João Paulo, da Lourinhã, possa conduzir para que eles estejam presentes. Era muito, muito agradável que eles pudessem vir. Também já falei com a Dona Helena Amancha e eu bem que gostaria que ela também viesse com o marido. É uma pessoa que nós não podemos esquecer, porque ela também é bastante amiga do programa. De certo, o Tino Costa e a Alice tudo farão para poderem estar presentes. Já falei com o Tino sobre isto e a sugestão que deu para o almoço se escolher outro restaurante, mas eu falei que o almoço dos 30 anos foi feito precisamente na aldeia típica de José Franco. E assim ele concordou que este ano fosse aqui na Ericeira. Perdão. Sobretudo porque o preço é mesmo convidativo. Claro que não nos esquecemos da senhora professora Margarida da Alemanha, que não podendo estar presente fisicamente, estará sempre no nosso pensamento. Mas eu até direi mais, ainda outra coisa. Peço à senhora professora se não se importava de escrever umas palavrinhas sobre os 35 anos do programa e da homenagem ao senhor Rogério, que me parece por demais merecida. Que poderá enviar depois ao Tino Costa para que as diga em seu nome e assim estará connosco bem mais presente. Quero com isto dizer que sobre o Dia Internacional alterei aqui um bocadinho. Sobre esta questão do almoço convívio, está o assunto arrumado, já falamos nisso, falaremos com certeza mais tarde se for necessário, mas é tudo por hoje. Agora vamos ao tema escolhido para hoje. O Sr. Rogério Em primeiro lugar, deixe-me dizer, é que, parafraseando um ex-colega meu, isto é apenas uma pequena observação, porque o tema é realmente bastante importante. Este colega foi meu colega na TAP, infelizmente já falecido, era um bom amigo e um grande músico. O Tino Costa e eu também eram grandes amigos. Dizia ele então, quem pouco sabe, depressa ou reza. E queria com isto dizer, e eu, que o Dia Internacional contra os Testes Nucleares se comemora, que se comemora hoje, eu pouco sei. Por isso, a conversa de hoje tem outros suportes além das minhas memórias. Assim, movido pela curiosidade, primeiro li com mais atenção a apresentação que foi feita sobre o tema e hoje voltei a ouvir o Sr. Rogério e, é claro, com a devida atenção também. No entanto, antes disto, eu fui pesquisar e indagar mais alguma coisa, porque achei o assunto muito pertinente. Como eu nasci em 1940, um ano depois da Segunda Guerra ter começado, vai fazer no próximo dia 1 de setembro 87 anos que a Alemanha nazi invadiu a Polónia, dando início ao conflito. Quanto ao fim da guerra, houve dois momentos. Um, que foi em maio de 45, é quando da rendição da Alemanha, aqui na Europa, e em setembro do mesmo ano, com a rendição do Japão. Resumindo, e lembrando a coincidência das datas, a guerra começou a 1 de setembro de 39 e terminou a 2 de setembro de 45, um dia depois da data do início. Ou seja, isto 6 anos depois. O Japão foi praticamente obrigado a assinar a rendição depois dos Estados Unidos terem lançado 2 bombas nucleares na aldeia, na altura diziam-se que eram atómicas. E é a mesma coisa, ao fim e ao cabo. A primeira foi em Hiroshima e a segunda em Nagasaki, mais ou menos um mês antes da assinatura do acordo que pôs termo ao conflito. Agora, lembrando algumas coisas que me ficaram na memória. Por exemplo, faltava um mês para eu ter 5 anos. Portanto, no ano seguinte, em outubro, eu entrei para a primeira classe, 1946. Recordo-me também do meu pai andar a colar folhas de papel de jornal nos vidros das janelas. Falava-se na iminência de haver bombardeamentos em Portugal. Terceiro, recordo-me também do racionamento. Lembro-me muito bem das senhas do racionamento para se adquirir bacalhau, açúcar, arroz, o pão e algumas outras coisas. O pão na altura era vendido a peso e não a unidade como hoje. Para prefazer o peso devido, completava-se com um contrapeso, que era um bocado que se cortava de outro pão, que ficava lá na padaria, e o contrapeso juntava-se ao que nós trazíamos. Muitas vezes eram as crianças que iam à padaria e, quando havia contrapeso, comíamos esse bocadinho pelo caminho no regresso a casa. Era o que eu fazia. Recordo também a falta de carvão. E quando não havia, os carvoeiros juntavam os restos, pó de carvão, pequenos pedaços, e misturavam-no com terra, com barro, areia, e faziam com umas formas redondas, umas bolas que serviam para algumas famílias poderem queimar e obter assim algum calor. Para adoçar o café com leite do pequeno almoço, a minha mãe utilizava reboçados, feitos de açúcar, que existiam na altura, reboçados de muito má qualidade. Além disso, ainda havia as grandes filas de espera à frente das lojas, das mercearias, das padarias, e pacientemente tínhamos que aguardar a nossa vez. Outra coisa que tenho em memória, e em consequência do lançamento da bomba atómica que destruiu Hiroshima, foi a exibição do filme Hiroshima, Meu Amor, e do aparecimento do livro com o mesmo nome, que foi escrito por uma francesa, que por acaso nasceu no Vietnã. Antigamente chamava-se Indochina Francesa, onde ela viveu até aos 18 anos. Aqui as recordações já são mais frescas, porque isto só apareceu em Portugal, o filme e o livro. Já era adolescente, muito próximo dos 20 anos. O seu nome era Marguerite Duras. É um livro muito interessante, tal e qual como o filme. O tema gira à volta de 2 pessoas que se encontram em Hiroshima e, em pouco tempo, durante uma relação mais íntima, desabafam sobre as suas memórias de quando da destruição de Hiroshima pela bomba atómica. a senhora tinha nascido lá, voltou para a França, depois retornou à Hiroshima, e é aí que acontecem estas coisas. A propósito das armas nucleares, eu tomei conhecimento através das leituras que fiz que há 9 países no mundo que têm armas nucleares, que são os Estados Unidos, a Rússia, a China, a França, o Reino Unido, a Índia, o Paquistão, a Coreia do Norte e Israel. Os 5 primeiros têm-nas antes de 1967, portanto eu já tinha 27 anos, e assinaram um tratado de não proliferação de armas nucleares. Os outros têm-nas, para se eu me entender da leitura que fiz, que depois de 1967, com exceção de Israel, mas isso é outra coisa, mas não assinaram tratado nenhum. Quanto a Israel, há uma situação que é muito estranha. Julga-se, ou sabe-se, que as têm, mas não só não assinaram o tratado, como não declararam nada. Bom, isto é um assunto que interessa a todos, e por meio de razão, mais a quem governa e toma grandes decisões. Parece-me, no meu entender, que aqui está uma grande questão. Toda a gente critica o desenvolvimento das armas nucleares, mas todos as querem ter, quanto mais não seja para demonstração de força e poder. Faço lá entender isto. É autenticamente a lei do mais forte, digo eu. Não esqueçamos que as armas nucleares fazem danos grandes no meio ambiente e em tudo, nas pessoas, tudo, absolutamente tudo. E que são igualmente preocupantes. Por isso mesmo, são perigosas tanto no ar como na terra, no solo e no subsolo e na água. Ainda hoje há resíduos dessas bombas que foram lançadas em Hiroshima e Nagasaki. Claro que com isto tudo não podia ser mais contra os testes nucleares ou armas nucleares ou qualquer outra espécie de armas para se levar, de armas quero dizer, para se levar a efeito uma guerra ou destruição do planeta. Na semana passada eu disse que tinha estado na guerra, e é verdade. Hoje digo que, apesar disso, eu tenho uma enorme satisfação de só ter apontado uma arma a uma pessoa na Guiné devido à invasão que fez à minha casa e para fazer a detenção dessa pessoa. Mas isso são outras histórias, pelo que há mais para contar, mas ficamos por aqui hoje e até à próxima partilha. E assim me despeço de todos com amizade, não sem primeiro dizer que, apesar de tudo, é disto é que eu gosto.
0: Então, Jaime Coelho, muito obrigado pela sua preciosa colaboração. Então, bom dia, bom dia.
1: Bom dia, São José.
0: Ora bem, portanto, os ouvintes que querem ligar para aqui já sabem que temos dois números no telefone livres, e é o 261-817-205 e também o 261-817-206. Ora bem, e agora vamos, enquanto não volta a tocar o telefone, vamos continuar a escutar o Roberto Leal com o tema CIE.

Ora bem, 10 horas com 32 minutos. O telefone ainda não tocou. Temos duas linhas livres, 261-817-205 e o 261-817-206. Não tocou, tocou, quer dizer, há pouco tivemos a preciosa colaboração do amigo da Ericeira, Jaime Coelho, que era para falar sobre o convívio do dia 17 de outubro, que está na Ericeira, o convívio aqui do aniversário deste programa. E agora vamos escutar a Alexandra e o tema Lenda das Algas.

0: Ora bem, já temos outro ouvinte em linha. Bom dia.
1: Bom dia, Sr. Rogério.
0: Ana Maria Elisa da Alemanha.
1: É verdade. Olha, tal como o Sr. Jaime, também é assunto de que não tenho assim conhecimentos grandes nem pequenos, mas é um tema que me mete medo. E há bocadinho no meu computador vem sempre notícias assim de última hora, artigos publicados aqui e ali, e claro, tenho o computador aceso para poder pela internet seguir o programa. E uma notícia que eu não li, não tive ainda tempo de ler, diz alguém que escreve, que eu não vi lá quem é, falta-nos a bomba. Portanto, a bomba atómica, presumo eu. Ora, aqui a Alemanha está a querer ter o exército maior da Europa para ajudar a Ucrânia e impedir a invasão russa e etc. Realmente são coisas que metem medo. E lembro-me que a minha filha, quando estava no liceu, para aí com 13 ou 14 anos, esteve no Japão, no intercâmbio de liceus, e a menina, em casa de quem ela esteve, também esteve em nossa casa. E por acaso falou-se desse assunto, do que aconteceu no Japão, com essas bombas atómicas. E ela ainda tinha pessoas, conhecia pessoas da família dessa altura, que ainda

0: continuavam doentes, com, pronto, com doenças que não sabia bem explicar o quê. Portanto, havia pessoas afetadas, isto há 35 anos, mais ou menos. Ora, devemos, era bom que as pessoas tivessem mais cuidado, pensassem mais, mas realmente o medo de que alguém possa invadir aqui, a Europa também é grande, aqui na Alemanha mesmo muito grande. E vamos lá ver o que é que isto vai dar tudo. De qualquer maneira, o senhor Rogério disse hoje nas notícias, logo ao princípio, que hoje é feriado municipal em Algesur. Pois é, e hoje é o dia do banho santo. E há muitos anos, há séculos, mesmo nas civilizações pagãs, nesta altura as pessoas iam ao mar para se purificarem. Levavam também os animais em muitas localidades, como era o caso dali da zona de Algesur e da costa vicentina, que as pessoas desciam dos lugares mais altos até à praia. Levavam os seus burros e levavam outros animais, iam todos purificar-se à praia, ao mar, e isto era sempre antes do sol nascer. Portanto, neste dia 29 de agosto, a partir da meia-noite, lá estavam as pessoas, e eu conheci muitas ali na zona de Algesur, onde estive a passar dois invernos, as pessoas contarem como é que era, como arranjavam tudo, enfeitavam os burros e levavam as merendas, e todos se encontravam na praia, isto na praia do Monte Clérigo, e havia sempre alguém que tinha um harmónio. As senhoras que me contaram falavam de harmónios, não falavam de acordeão nem de concertina. Tinham sempre um harmónio, havia bailarico na praia, e a praia, quem viesse de cima, via muita cor encarnada espalhada nos vários grupos das pessoas. Eram as melancias. Nesse dia toda a gente trazia uma melancia. Bem, portanto, esta ideia de nos purificarmos é que deviam ter esses que pensam em armas nucleares, em destruir para os outros. Ai, meu Deus, senhor Rogério. Pronto, de maneira que desejo a todos um bom fim de semana, uma boa semana, tudo a correr bem, e que haja paz. Era muito bom que houvesse realmente paz e pensamentos pacíficos, não pensamentos de guerra. Pronto, senhor Rogério, bom dia e muito obrigada pelo programa, que realmente gosto muito. Pronto, está sempre presente aos sábados.
1: Obrigado.
0: Senhor Rogério, bom dia.
1: Então, bom dia, Margarida.
0: Bom dia.
1: Obrigado, um dia foi isto também para si. Obrigado.
0: Obrigado.
1: Ora bem, e vamos continuar.

0: Ora bem, já temos outro ouvinte em linha. Muito bom dia. Bom dia. Quem é que está do outro lado? Hã? Quem é que está do outro lado? Está em linha, está em linha. Bom dia.
1: Espera um minuto que eu não tenho rede.
0: Ah, não?
1: Não, mas vou aqui para a janela.
0: Ah, está a falar da Guaranhã, é?
1: Mas eu não, aqui em casa não tenho rede, o meu telefone fica variado.
0: Ah, então?
1: Eu estou ligado no telemóvel, porque o meu telefone fixo não trabalha.
0: Ah, não?
1: Não, eu costumo ligar sempre o fixo, mas agora fui para ligar, não tem caro, pilhas, não funciona.
0: Vai desligar e liga outra vez, ou...?
1: Não, agora veja lá se já me consegue ouvir.
0: Ah, já consegue?
1: Eu consigo.
0: Então pronto, então, e nós estamos a ouvi-lo também.
1: Ah, pronto, ok, muito obrigado. Tudo bem.
0: Pode falar.
1: Pronto, ok, obrigado. Em relação ao tema de hoje, eu não tenho muito conhecimento, li muito pouco sobre as centrais nucleares, mas o que me ficou mais na memória, não sei há quantos anos foi, mas o senhor já me conhece, depois explico. Foi quando foi aquela história de Chernobyl, lá na Rússia, que acho que aquilo ainda está, foi quando eu fiquei mais ou menos dentro do perigo das centrais nucleares, não é? Que eu também não sou nada a favor, querem acabar com o carvão, querem acabar com o petróleo, mas as centrais nucleares não sei se serão mais favoráveis. De maneira que essa história de Chernobyl, que há uns anos atrás, das centrais de Chernobyl, que aquilo rebentou tudo, acho que hoje ainda nem no terreno dá plantas. Portanto, eu sou de facto também contra as centrais nucleares, mas pronto, como alguns países têm, diz que aquilo é uma bomba para energia, para fornecer energia e não só, mas tudo bem. Era a opinião que eu tinha que dar em relação ao nosso convívio. Eu vou tentar ver se consigo resolver alguma coisa e depois falo do Sr. José Batalha e do nosso amigo Jaime Coelho e da Dona Sofia. E quero dizer que o Sr. Jaime Coelho tem sido uma grande fonte de informação para os ouvintes que nos ouvem. E tive na segunda-feira passada aqui uma surpresa de uma amiga com um filho, que uma senhora que nos ouve todos os sábados, ela deve estar a ouvir, um beijinho para ela e para o filho que esteve aqui com ela na segunda-feira passada, que é uma senhora do Laurel, que éramos muito amigos, morava ao pé do meu pai, o marido já faleceu, e portanto fizeram uma surpresa na segunda-feira passada. Eu não quero empatar mais, porque também não tenho muito mais a dizer. Dizer que eu gosto quando posso, vou sempre o programa. Um abraço para toda a gente, para a doutora Margarida, que falou agora, para o Sr. Jaime Coelho, para o Tino, para a Clara Rodrigues, para toda a gente, para quem nos ouve, para quem não entra, se tivermos a ouvir, tudo bom para toda a gente, quem tiver entre as melhoras, quem fizer anos, parabéns, e um resto de férias para quem tiver de férias, um resto de mês feliz, até para o mês que vem, se Deus quiser, Sr. José Batalha.
0: Obrigado, então até tudo a correr melhor para si. Obrigado.
1: Até para o mês que vem,
0: está bem. Pode ser antes, ainda para falarmos, pode ser ainda antes. Ah, o mês que vem já faltam poucos dias, está bem.
1: Pois,
0: tem razão. Eu estava distraído, nem estava a ver. Estamos a acabar o agosto. Eu hoje, dia 29. Agora pronto. Então, bom dia.
1: Bom dia,
0: Sr. Rogério. É verdade, bom dia. Ora bem, e é assim, bom. E já temos outro ouvinte em linha, vamos saber quem está do outro lado. Bom dia.
2: Bom dia, good morning.
0: Olá. Então, como está a menina?
2: Estou bem, obrigada. Vai assim na forma dos possíveis.
0: Muito bem.
2: Olha, eu também não tenho assim conhecimento de certas coisas do tema que está a passar hoje. Ouço falar nessas coisas das bombas nucleares, e que é como a Dona Margarida diz, que devemos ter é paz, mas o homem só inventa coisas para destruir o mundo e para provocar doenças e essas coisas, que não é bom quanto ao Sr. Jaime, ele disse tudo e, ou se calhar quase tudo, pronto, já algumas coisas que também nós não sabemos, mas gostei daquela parte que ele disse que a mãe adoçava o café com os reboçados. Uma coisa, pronto, interessante que eu nunca tinha ouvido dizer no meu tempo. Pronto, eu também sou muito mais nova, tenho idade quase ser filha, se calhar ser filha do Sr. Jaime. E, entretanto, lembro-me também do racionamento de certas coisas que a minha mãe foi, tanto viveu pobre, mas foi sempre uma pessoa de contas. E, entretanto, a senhora da mercearia guardava-lhe, quando havia essas ocasiões do racionamento do bacalhau, do azeite e o açúcar e o arroz, essas coisas que eram precisas à sobrevivência, ela guardava para ela. Eu lembro muito bem disso. Não, portanto, o pão foi sempre vendido à unidade, desde que eu me lembro. Não me lembro que fosse só aquilo. E pronto, foi engraçada algumas coisas que as pessoas passaram, pronto, um mau bocado, e ainda há quem passa, além de hoje a vida estar melhor, mas está mal também para alguns, porque as coisas estão muito caras. Eu ontem fui ao supermercado, ao Intermarché, que isto é uma vergonha mesmo. As lulas a 29,99 €. Pode-se dizer que são a 30 €. Já viu? Que é uma coisa que depois até mirra e depois, pronto, tem que se limpar e perde-se um pouco do peso. Que era uma coisa que eu até comprava muitas vezes. A minha filha mais nova tem 38 anos, a outra vai fazer 45, e, mas pronto, mais no tempo da mais nova, vinha aqui uma senhora da Ribeira, que era a dona Ana, que vendia peixe. Era uma coisa que eu comprava muitas vezes, porque gostávamos feitas, chamamos, vá, eu vou lhe chamar jardineira, que era com batatas, ervilhas e cenouras. E que era uma coisa barata, e agora está caríssimo. Mas prontos, tá, a vida está assim. Depois já há coisas que dizem que aumentou por causa da guerra. É como, porque a guerra tentou destruir, já viu um país tão grande, a Ucrânia, a destruir tudo, e outros mais. E que, assim como os combustíveis, está tudo tão caro. Não sei, não, olha, isto, não sei como é que as pessoas conseguem viver, quem tem os ordenados pequenos ou filhos. Está mesmo muito mal. Pronto, não tenho assim, não sei, não tenho conhecimento mais sobre esse assunto. Queremos, olha, é paz e que as coisas melhorem, mas cada vez está é pior. E assim, olha, um bom dia para todos.
0: Bom dia.
2: E um bom fim de semana e saúde. E obrigada pelos cumprimentos de, pronto, é todos os ouvintes, como agora do Sr. João Paulo, lá da Lourinhã, também desejo tudo bom. Para todos, um bom fim de semana, beijinhos.
0: Isto é uma grande família.
2: E quanto, pronto, ao almoço do aniversário, pronto, em princípio, se eu tiver vida e saúde, que não haja nada em contrário, que até lá não sei. Mas que quando foi no último, eu não tive sorte no último dia da festa para uma aldeira, eu fui para ir até ver os animais e pronto, ver mais um bocadinho do espetáculo. E eu ia quase a chegar, ao entrar na aldeira, uma senhora não parou no stop e veio-me bater no meu carro.
0: Ei.
2: Então tenho o carro, está estragado.
0: Sei que é pior.
2: Está ali para ir para a oficina. E resolver os assuntos entre os seguros, né? Mas pronto, as pessoas não têm nada a ver com isso.
0: Pois,
2: mas em princípio é ter transporte para ir nessa altura.
0: Muito bem.
2: Por causa disso. Pronto, então olha, então, boa semana também, bom fim de semana.
0: Bom fim de semana.
2: Obrigada por esta oportunidade e beijinhos. Eu a semana passada ouvi o programa, mas eu não tive a oportunidade de entrar no programa.
0: Bem.
2: Porque às vezes também não, nem sempre me é possível.
0: Está perdoada.
2: Gostei muitas músicas que passou hoje, agora ultimamente.
0: Muito bem.
2: Gostei muito desses fados da Alexandra. e pronto, das outras músicas. E obrigada por estar connosco.
0: Pronto.
2: Mas olha, veja lá se há alguém aí técnico ou da produção que vá verificar aí o que é que se passa com os ruídos, porque quando o senhor está, abre o microfone, pelo menos da parte da manhã, até notava que me entrava pelos ouvidos. O ruído passava aqui para o lado de fora, não é?
0: Pois, pois, pois.
2: Que haja alguém que verifique isso, senhor Rogério.
0: Não sei, mas
2: está isso mesmo com muitos ruídos aí na quando o senhor, portanto, abre o microfone para depois falar. E está a acontecer há umas semanas para cá.
0: Pronto.
2: Mas hoje então estava mesmo muito. Eu peço desculpa ser só eu a comentar.
0: Não há mais ninguém a se queixar, por isso é que.
2: Pois não, é isso. Mas eu acho que também devem dizer, assim como eu, porque já houve uma semana que houve um senhor que ligou para aí a comentar sobre isso.
0: Bem.
2: Prontos, muito obrigada e corra tudo bem. Obrigada, bom fim de semana.
0: Então bom dia, bom dia, bom dia. Bom dia.

0: Ora bem, creio que já temos outro ouvinte em linha. Bom dia.
1: Muito bom dia, Tino Costa.
0: Olha, o Tino Costa, tudo bem?
1: Temos pouco tempo para rapidamente falar sobre este tema de hoje, mas eu vou logo passar para um poema da Amália, porque hoje vai realizar-se em frente ao convento, ao mosteiro, ao palácio de Mafra, tem várias designações, vai haver em Casa da Amália, realizado pela RTP, com a super direção do José Gonçalves. Portanto, quem ainda não sabe deste evento, em frente ao convento, Palácio de Mafra, às 10 horas da noite vai realizar-se um grande espetáculo com vários artistas. Eu não estou convidado para atuar, mas estou convidado para assistir e, portanto, terei muito gosto em logo à noite, porque comecei a aparecer aí a partir das 21 horas, porque depois se vão mesmo em cima da hora para arranjar, não arranjar lugares tentados. Eu recomendo este espetáculo maravilhoso em Casa da Amália, que vai realizar-se hoje em Mafra, em frente ao convento de Mafra, ao Palácio de Mafra, sob a direção e muito bem organizada pela RTP, com a direção do José Gonçalves, um grande artista, um grande cantor e um homem que tem uma cultura fadista fora de série. De maneira que então, sobre o tema que hoje foi destinado a falarmos, dou os parabéns aos intervenientes anteriores, muitos parabéns, todos disseram o que sabiam, e principalmente o nosso amigo Jaime Coelho, todos são amigos dos ouvintes, mas Jaime Coelho está sempre melhor documentado do que todos. E eu, como não estou tão bem documentado, vou ler um poema de Amália Rodrigues, que está inserido no livro que a Fundação Amália editou, e é a edição de Raul Vieira Neri, a ilustração de André Carrilho. É um livro de poemas feitos pela Amália, que eu recomendo vivamente. Como esta semana houve o eclipse da Lua, está aqui um poema muito a propósito. O eclipse da Lua foi ontem, de madrugada, de maneira que, a propósito, tenho aqui este poema.
0: Que... Tem que ser rápido, estamos a acabar o programa.
1: Exatamente. A Lua. Olha a Lua redondinha, tão redonda, coisa rara. Nem lhe descubro a covinha de cada lado da cara. Anda cá, ô Lua cheia, de cantigas para mudar. Nem o mundo faz ideia das cantigas ao luar. Lua, no quarto minguanto, algum desgosto ela tem. Foi cantiga de estudante que cantou para mais alguém. Lua nova, não se vê, anda de cara escondida, e o eclipse também. Não me perguntem porquê, que é uma pergunta atrevida. Será que de amores cresce lua no quarto crescente, ou será que a lua desce para estar mais perto da gente? Tantas cantigas de amor já terá ouvido a lua. Um abraço do Tino e da Alice para todos os ouvintes, e quem puder logo à noite, às 22 horas, não perca, em Casa da Amália, junto ao Palácio de Mafra, com o apoio da Câmara Municipal de Mafra.
0: Pronto.
1: E da RTP e do José Gonçalves. Um abraço, até logo.
0: Seja... Então, obrigado. Tenho um bom dia para todos. Vamos terminar o programa. Voltamos para a semana. Obrigado, bom dia.
2: São 11 horas. 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

0: 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É meio-dia.
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0: 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São 2 horas. 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

0: 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São 3 horas.
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0: 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São 4 horas.
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0: RCM, boa tarde, um bom fim de semana. Estamos com a música de Cláudia Pascoal, Puras Donzelas. Também estivemos com Tiago Bittencourt, Nem Tudo É Mágoa, nesta tarde de 29 de agosto, que promete ser uma tarde quente a emoções desportivas. Já a seguir vai arrancar a tarde desportiva aqui na RCM.
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0: Mais uma vez, boa tarde. 32 anos depois, Atlético Clube da Malveira, Clube Desportivo de Mafra voltam a defrontar-se. Esta tarde, no Estádio das Seixas, já está praticamente tudo pronto para arrancar a primeira eliminatória da Taça de Portugal, que liga então faz defrontar Malveira e o Mafra. Nós vamos acompanhar a par e passo este jogo no Estádio das Seixas, na Malveira, a equipa da RCM, com a coordenação de Paulo Emídio, no relato com João Blurico Antunes, também com o Paulo Fernandes, em estúdio com Carlos Alex. Os patrocínios que estão connosco nesta tarde desportiva, um obrigada a todos, sem vós não seria possível. Estão também connosco nesta edição e também neste ano desportivo. 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
0: Após ao jogo, nesta tarde, Casa das Parras, Lotus Vision, Ilusa Batata e que jogo. Vamos partir rumo ao Estádio das Seixas para esta tarde desportiva, a primeira eliminatória da Taça de Portugal, a unir num derby concelhio, Atlético Clube da Malveira, Clube Desportivo de Mafra. Boa tarde, João Blurico Antunes e Paulo Fernandes.
12: Já cá estou. Estava só a cumprimentar aqui um jogador do, curiosamente, do Mafra e outro jogador, ex-jogador da equipa do Malveira. Antes de mais, então, boa tarde, Carla. Boa tarde, ouvintes da RCM. Estamos em direto do Estádio das Seixas para acompanhar a primeira eliminatória da Taça de Portugal. E é uma autêntica romaria aquele que estamos a assistir nesta altura. Gentes do Topo Norte vestidos de amarelo, do Topo Sul e da bancada central vestidos de azul. Olhando para, para as bancadas, neste momento há mais amarelo do que azul. É um jogo histórico. A dizer que a equipa do Malveira e a equipa do Mafra, a nível oficial de campeonatos nacionais, jogaram apenas dois jogos. O primeiro a 14 de novembro de 1973, no Mário Silveira. A equipa do Mafra venceu por 1-0. Depois, em 14 de abril de 1994, 32 anos, o Malveira, aqui no Estádio das Seixas, recebeu a equipa do Malveira e venceu por 4-2. Estavam na altura as duas equipas a disputar o campeonato da 3ª Divisão, Série E, época 93-94. A partir daí, nunca mais se encontraram oficialmente em jogos portanto, a nível oficial. O Malveira vai disputar pela 21ª vez a participação nesta Taça de Portugal. A equipa do Mafra vai disputá-la pela 35ª vez a Taça de Portugal. Pedro Bonifácio, jogador do Atlético da Malveira, é o melhor marcador do Malveira com 8 golos e, curiosamente, o Pedro Bonifácio ocupa a 18ª posição do ranking em geral dos melhores marcadores da Taça de Portugal. Um jogador do Atlético de Malveira está nesta altura no 18º lugar do ranking dos melhores marcadores de sempre na Taça de Portugal. Pedro Bonifácio. Um jogador do Malveira. Sim, sim.
13: Olha, por coincidência está a entrar no Estádio das Seixas o João Guilherme, que por curiosidade jogou no Mafra e jogou no Malveira, e há 32 anos ele jogava no Mafra e foi ele que fez o gol da vitória frente ao Malveira em Mafra. João Guilherme, voltar a ver estas duas equipas a defrontarem-se, que emoção é que vai adentro?
14: Boa tarde. É um misto de nostalgia com orgulho. Foi um grande orgulho apresentar as duas equipas do concelho. E, como disseste bem, há 32 anos fui o autor do gol da vitória em Mafra e depois, no ano a seguir, vim representar o Malveira. Mas tenho estes dois clubes no meu coração. Sim, fui muito bem acolhido por ambos.
13: Uma perspectiva para este jogo?
14: Não sei, o Malveira não começou bem o campeonato, o Mafra este ano está forte, não sei, vai ser, mas o jogo da Taça é sempre uma incógnita, que é a Taça de Portugal, é capaz de ser um jogo equilibrado, espero que seja um jogo equilibrado.
13: É tão bom jogo.
14: Obrigado. Obrigado.
13: João Guilherme, o homem que há 32 anos jogava no Mafra, depois fez o golo em Mafra, vitória então do Mafra frente ao Malveira, e depois vai representar as cores do Malveira. Eu estou aqui na zona de entrada dos adeptos do Malveira, que começam, Paulo, a chegar.
12: Paulo, deixa-me só pegar aqui um bocadinho de emissão.
13: Por isso, João, passa a bola para ti.
12: Só a dizer, se tu estavas com o homem que marcou o golo, eu tenho ao meu lado o guarda-redes desse jogo. Álvaro Sobreira, boa tarde, obrigado também por estar esta tarde aqui com o RCM. Foi o Álvaro que sofreu este gol.
15: Pois bem, uma boa tarde, obrigado pelo convite. É um enorme prazer estar aqui no Campo das Seixas. Esse tempo já lá vai, já passaram muitos anos. De qualquer das maneiras, foi um encontro que ficou. Hoje estamos aqui com uma nova história. O futebol na altura era de outra forma, agora é de outra, portanto cada um ao seu tempo. Espero estar aqui a assistir a um bom jogo e que vença o melhor.
12: Curiosamente, o Alva Sobreira jogou os dois jogos, jogou no Mário Silveira, jogou também aqui nas Seixas, nessa vitória, a última vitória que a equipa de Malveira tem por 4-2, era também nessa altura o guarda-redes.
15: O que é verdade é que acabou por ficar empatado, né? De um lado e do outro, os gols aí pouco importavam. Desse campeonato há que recordar que foi um caso único, porque em 18 equipas havia 11 equipas das Ilhas, 6 dos Açores, 5 da Madeira. Era andar sempre de avião, por isso é uma época que ninguém esquece. Ficamos em quarto lugar aqui na Malveira e o Mafra penso que ficou por volta do décimo lugar. Foi um campeonato muito diferente daquilo que estávamos habituados e é a história que deixa para hoje.
12: Alva Sobreira, que foi guarda-redes, capitão, treinador, curiosamente de amarelo e verde. Se eu lhe perguntasse hoje como cor é que tem o seu coração, tem mais amarelo ou tem mais azul?
15: É assim, eu tenho enorme respeito pelas equipas que joguei. Sou daqueles jogadores que teve a felicidade de representar os clubes sempre mais que uma época. Por vezes, antigamente dizia-se que quem se gostava ficava mais que uma época. Eu não posso esconder que vivo há muitos anos em Mafra. Eu sou albicastrense, sou de Castelo Branco.
12: Portanto, somos os dois.
15: Nem mais. Portanto, fui com 6 anos para Mafra. Não deixo de ser mais chaloido que albicastrense, não renego as minhas origens, mas claro que o Mafra está sempre muito mais ligado, porque foi onde eu joguei na formação, e a formação antigamente é muito diferente da formação que é hoje. Portanto, apesar do respeito por todas as equipas, é claro que aqui no coração o amarelo e verde está sempre mais um bocadinho.
12: De qualquer forma, Alva Sobreira, como é que olhando para esse passado, representar o Malveira, representar o Mafra, ser capitão das duas equipas, com esta rivalidade que acredito na altura ainda era maior, como é que se conseguia jogar de um lado e do outro, numa época de um lado, de outra época no outro, vestir camisolas diferentes?
15: Olha, tive colegas meus que não aceitavam essa rivalidade e não me davam de clube, pura e simplesmente. Mas eu no Malveira, na altura que saí do Alverca, foi a equipa que mais força fez para vir para aqui. Foram 8 diretores à minha casa e só saíram de lá quando eu assinei os papéis. Portanto, e fiquei contente por isso, porque além dessas 3 coisas que falou, ainda tenho uma outra que se calhar nem todos podem orgulhar disso, porque eu estou ligado ao Mafra no primeiro ano que o clube subiu à 2ª Divisão Nacional e estou ligado ao Malveira no primeiro ano que subiu à 2ª Divisão. Portanto, este relvado que está aqui muito melhor do que eu era naquela altura, embora fosse na altura novo, eu contribuí também um pouco por isso. Portanto, é essa a história que nos deixa um bocadinho os derbys para o outro canto.
12: Olhando para o futebol de hoje, Álvaro, para o futebol que chegava na sua altura, são muitas as diferenças.
15: Olha, eu às vezes tenho essa discussão com a malta mais nova. E eu costumo dizer que em todas as épocas o futebol era difícil, as condições eram difíceis. Mas o que também posso dizer é que para as más condições que havia na altura, das bolas pesadas, das botas que não eram nada os que é de hoje,
12: os campos pelados,
15: os campos, não vamos falar nisso.
12: O Álvaro ainda jogou com botas de travessa?
15: Não, graças a Deus não, senão não tinha pés. Mas vi quem jogasse.
12: Mas eu joguei.
15: Mas ainda apanhei aquela fase das luvas saírem de cabedal com aquelas proteções de plástico das raquetes de ping-pong para as luvas que hoje em dia se usam. Portanto, antes jogava-se muito futebol com poucas condições e hoje por vezes joga-se mau futebol com muitas condições.
12: Tem saudades desses tempos, Álvaro?
15: Eu tenho saudades desde o dia que nasci. Eu acho que nós não podemos ser saudosistas. Temos que nos adaptar à medida que o tempo vai passando e temos que saber lidar com as diferenças das coisas de hoje em dia, seja a que nível for. Se nós estivermos preparados para isso, não somos saudosistas.
12: Olhando hoje para as duas equipas, olhando para a equipa de Mafra, olhando para a equipa do Atlético de Malveira, como é que vêm estas duas equipas?
15: Olha, não podemos olhar para aquilo que as duas equipas fizeram nos jogos passados, e isso é passado. Hoje o espírito deste jogo é totalmente diferente. Hoje tem que haver um vencedor, seja de que forma for, dentro dos 90 minutos, nos 120 ou até nas grandes penalidades. Portanto, eu acho que hoje é uma questão de estado de espírito das equipas.
12: Eu penso que nesta altura o Paulo Fernandes também tem motivos de reportagem. Vou passar até ao Paulo Fernandes.
16: Olha, exatamente. Tenho aqui o José Simões, ele que é sócio do Atlético da Malveira com o número 147.
13: José Simões, viu muitos jogos entre o Malveira e o Mafra, e como é que está a sentir o coração hoje neste jogo de duas equipas do concelho?
17: Não, dá boa tarde. Eu recordo-me do primeiro jogo do Mafra com o Malveira, já aqui há vários anos. Agora a diferença do Mafra para o Malveira, mas nestes jogos da taça as equipas mais pequenas costumam-se agigantar e pode ser que o fator casa tenha alguma influência no resultado final. É isso que eu espero.
13: Sendo o sócio 147, já é um sócio há muitos anos, o que é que esperava deste Malveira para o futuro?
17: O Malveira está num bom caminho. O presidente Nelson Picareto tem feito um excelente trabalho. Este ano tem uma equipa nova. O ano passado fizemos uma época acima das expectativas. Os sócios deste ano estavam a pensar que iniciavam logo com uma grande expectativa de vitórias, mas há que dar tempo para que a equipa possa trabalhar e no final é que se faz as contas.
13: E gostava de ver o Malveira de novo nos campeonatos nacionais?
17: Bom, a Malveira já está no Campeonato Nacional.
13: Sim, mas a nível da segunda liga profissional.
17: Sim, mas temos que ter os pés bem assentos na terra e não vejo assim grandes apoios ao Atlético se não for o presidente, que tem trabalhado muito e há quem não dê o devido valor. Por isso, a gente gostávamos, mas os pés bem assentos na terra e um passo de cada vez.
13: Acredita numa vitória do Malveira hoje?
17: Acreditar, estou a acreditar até ao fim. Só no fim é que se faz as contas e prognósticos, como dizia o outro, só no fim do jogo.
13: Muito obrigado e Paulo, bom jogo.
17: Boa tarde, obrigado.
12: Paulo, permite-me aí mandar aí um abraço ao José Simões, porque de facto a maneira como ele está, o seu estado de saúde não é o melhor, mas obviamente aí está ele, mesmo com toda a dificuldade que tem em deslocar-se, aí está. Um abraço grande para ele.
13: Já foi entregue, João, já foi.
12: É de facto,
13: João, eu agora
12: facto...
13: vou-me deslocar ali para a zona dos adeptos do Mafra, também para sentir um pouco ali o calor humano que se vai sentindo ali na zona dos adeptos do Clube Desportivo Mafra. As bancadas vão ficando bem compostas. As duas equipas já fazem os habituais exercícios de aquecimento e está tudo na expectativa. Falta meia hora para o arranque desta partida e está tudo numa grande expectativa para que ao Malveira, ao Mafra, a carimbe então a passagem à próxima eliminatória da Taça de Portugal. E vou tentar falar aqui com os adeptos do Mafra.
12: O Paulo Fernandes a deslocar-se até os adeptos do Mafra.
13: Exatamente. Olá, olha, Paulo. Tenho aqui o Zé Leitão. O prognóstico para este jogo,
18: Mafra, eu acho que vai ganhar 3-1.
13: Esperas mesmo que haja uma vitória? Por vezes na Taça de Portugal há surpresas. Como é que os adeptos do Mafra estão a sentir este jogo?
18: Bem, eu penso que nós temos a obrigação de ganhar, mas na Taça de Portugal é muito complicado. Pode haver surpresa, mas eu confio no Mafra. Acho que o Mafra vai ganhar 3-1.
13: E este jogo frente a outra equipa do concelho tem algum sabor especial?
18: Tem, pelo menos para nós mafrenses, eu como adepto, se o Mafra não ganhar, para mim é uma tristeza. Mas pronto, eu não. Antigamente era diferente, era os jogadores que jogavam no Mafra, eram da terra, agora não, é diferente, mas pronto, nós estamos cá para puxar pelo Mafra, o Mafra é sempre o Mafra.
13: É as palavras então do José Leitão, ele que é um adepto fervoroso do Mafra. E aqui agora uma adepta. Boa tarde, acredita na vitória do Mafra esta tarde?
19: Claro que sim, vamos ganhar 2-1.
13: E este jogo frente a uma equipa do concelho tem algum sabor especial?
19: É sempre especial, duas equipas que a gente conhece, só espero que ganhe o melhor, mas corra tudo bem.
13: Muito obrigado, vamos sentindo então aqui os adeptos do Clube Desportivo de Mafra, que todos eles, claro está, acreditam na vitória. E agora passa a bolinha aí para cima.
12: Muito bem, estava aí há momentos a dizer que o Pedro Bonifácio do Atlético de Malveira, com 8 golos, ocupa o 18º lugar no ranking geral dos melhores marcadores de sempre da Taça de Portugal. Ainda para o Malveira, o Ivo Dias é o jogador do Malveira que mais jogos disputou até agora, disputou 7 jogos. Quanto ao jogador que mais jogos disputou na Taça de Portugal por parte da equipa do Mafra, foi o Gui Ferreira, que jogou 17 jogos da Taça de Portugal com a camisola da equipa do Clube Desportivo de Mafra. Já o disse, o último jogo realizado oficialmente com estas duas equipas foi em 17 de abril de 1994, há exatamente 32 anos, aqui no Estádio de Seixas, o Malveira ganhou por 4-2. O guarda-redes era o Álvaro Sobreira. Álvaro, há 32 anos atrás, como é que se entrava no campo? Qual era o estado de espírito para se entrar no campo? Que é aquilo que estes jogadores neste momento estão a sentir. Há 32 anos, o que é que o Álvaro Sobreira sentia?
15: Era um nervoso miudinho, nos obrigava a ir à casa de banho várias vezes seguidas. Eu penso que hoje em dia os jogadores também sentem, os jogos, se calhar não os sentem tanto dessa forma, porque, como agora aquele adepto do Mafra, o Leitão, dizia, havia jogadores de um lado e do outro da terra, e isso levava os familiares e amigos atrás, e nós também obrigávamos a jogar melhor, um pouco também para respeitar a família e os amigos. E por isso é que eu digo que o futebol não se pode comparar, porque começa a ser cada vez mais difícil os representantes da terra, a malta que está nas camadas jovens, chegar às equipas sénias, porque hoje em dia ninguém tem paciência para esperar que os miúdos envolvam para poderem ser titulares ou estarem num plantel. Portanto, cada equipa tem a sua vicissitude, mas eu penso que ainda hoje eles sentem esse friozinho na barriga.
12: Álvaro, há momentos o Zé Leitão, o adepto da equipa do Mafra, que todos nós conhecemos, dizia que antigamente praticamente todos os jogadores eram da terra. O Álvaro também sentia isso, e essa era a rivalidade ainda maior. Andavam na escola juntos, conheciam-se juntos e depois jogavam em equipas diferentes. Era uma rivalidade diferente porque eram os jogadores mais da terra.
15: Essa é que é a grande diferença, estar na mesma escola, estar na mesma rua, alguns até moravam no mesmo prédio, portanto aquilo era, durante uma semana, uns gozavam com os outros e isso fazia os derbys aumentar o volume, e por isso ninguém queria sofrer durante uma semana uma derrota copiosa do adversário.
12: Tem alguma história em especial que gostasse de hoje referir? Alguma que lhe marcou durante a sua carreira?
15: Olha, as histórias acabam por ser umas atrás das outras, mas acima de tudo, quando se encontram amigos do outro lado, e nós começamos a tratá-los mal, porque o futebol na altura era mesmo assim, era tentar desequilibrar o adversário, e havia algumas picardias no ponto deles dizerem que nunca mais nos falávamos, mas depois chegava-se ao fim do jogo e estava tudo bem. Essa é que era a grande diferença. Os amigos são sempre para a vida, e não era por chamar um nome ou na altura a pessoa até se passar. Aconteciam episódios uns atrás dos outros, algum nem é possível contar.
12: Mas Álvaro, ficaram desses tempos e ainda hoje grandes amizades?
15: Não, há amizades para a vida. Nós não precisamos estar em casa dos amigos todos os dias para que a amizade esteja presente, porque por vezes uma palavra, um alô, um telefonema, os anos passam, mas as amizades ficam. Eu ainda tenho amizades de pessoas que já nem estão no país, porque jogámos à bola dos 8 aos 18 e muitos deles não deram em jogadores, porque nós sabemos como é que são as coisas, têm outras profissões, e ainda hoje em dia do estrangeiro há quem ligue e quem fale, e hoje em dia os Facebooks, os mensagens, tudo isso serve para aproximar as pessoas, porque antigamente era muito mais difícil de haver esse contacto.
12: Muito bem, vamos lá agora avançar com os 11 das duas equipas.
20: João?
12: Sim, sim.
20: Só antes de avançares com os 11, eu tenho aqui o presidente do Clube Desportivo Mafra, José Cristo. Boa tarde. É um jogo da primeira eliminatória da Taça de Portugal contra uma equipa do concelho. Tem algum sabor especial este jogo?
21: Não, é mais um jogo. É sempre bom jogar contra um vizinho, é sempre bom. Mas é um jogo que o Mafra tem a obrigação de ganhar e irá fazer tudo para que consiga ganhar.
20: Ao mesmo tempo está satisfeito com este dia, com este estádio, com esta moldura humana que vai ficar aqui, também acaba por engrandecer o futebol, neste caso, do concelho.
21: Sim, é um jogo com tem história, histórias antigas. Eu infelizmente nunca tive nunca fiz parte dessa história, porque tem história muito, muito antiga. Mas é sempre bom jogar contra a Malveira, jogar aqui num estádio muito bom, com uma relva muito boa. É sempre bom, é um jogo, e é sempre bom ver aqui os nossos sócios de Mafra, estou a ver muitos. E é sempre bom, olha, é com um clube vizinho, um clube amigo, que nos empresta a casa quando nós precisamos. Torna-se.
2: Acredita numa vitória?
21: Claro, se viesse a jogar com o Porto ou com o Benfica, acreditava também, se eu acredito sempre. só penso na vitória, mas tudo pode acontecer.
2: Muito obrigado, bom jogo. As palavras então de José Cristo, ele a dar também assim o pontapé de saída nesta partida, como é lógico, acredita numa vitória. Vamos então à constituição das equipas.
12: É, sim senhor, então para já uma alteração na baliza da equipa do Atlético de Malveira. Mica é hoje o titular, Francisco Enes fica no banco, depois Diogo Silva, Ventosa, Conté e Hugo Gavino, André Silva, Zaque, Hugo Firmino, Ricardinho, Jackson e Silvério. Para outras opções, Zé Pedreira tem Francisco Enes, Francisco Gomes, Guga e Ganhão, Manu, Pedro Henriques, Furtado, Serginho e Grácio. Quanto à equipa do Mafra, vai trazer na baliza o Lemos, depois Cardoso, Cauê e Camará, Ferreira, Leandro e Amadou, Brahima, Rodri, Johnny P e Niang. Para outras opções, o técnico Tim Spark, o finlandês de 39 anos, tem Pedro Silva, Lénio, Celso Raposo, Goba, Demi Fati, Inegome, Lucas e Moreira. Não sei se o Paulo tem algum motivo de reportagem para avançar nesta altura. Se não tiver, pergunto ao Álvaro Sobreira, olhando para estes 11, e particularmente a equipa do Mafra, era aquilo que falávamos há um momento, muitos estrangeiros, além de não estarem os portugueses, estão muitos estrangeiros.
3: Essa é a realidade do Clube Esportivo de Mafra atualmente. Portanto, este contacto direto com o Midtjylland da Dinamarca faz com que as regras do jogo que sejam estas, e nós temos que as aceitar, compreender e apoiar. Relativamente às duas equipas, parece que não há muitas mexidas, tirando nas balizas, o que quer dizer que ambas as equipas têm o máximo respeito pelo outro e estão a tentar manter aquilo que têm trabalhado até agora e aproveitar este jogo como se fosse um jogo de campeonato.
12: Olhando para a constituição das duas equipas no Malveira, sai o árbitro Francisco Enes, entra o Mica, e sai também o Pedro Henriques para a entrada do André Silva, e sai também o Grácio para a entrada de início de Silvério. O resto mantém-se exatamente

0: parte do Tupo Sul, adentro de sensivelmente 20 minutos o início da partida aqui no Estádio das Seixas, com uma autêntica rumaria até aqui ao Estádio das Seixas, a bancada central, aquela fica aqui por baixo de nós, começa a ficar cheia, começa a ficar muito bem composta, muita gente ainda a entrar, olho para o Tupo Norte do Estádio das Seixas, também muita gente a entrar do parte da equipa do Mafra, muitas camisolas amarelas e cascões amarelos por parte ali do Tupo Norte do Estádio das Seixas. Já o foi dito, o Estádio das Seixas é um excelente estádio de futebol, com capacidade para 6 mil espectadores, tem um relevado magnífico, tem de facto as grandes condições. Alva Sobreira, é de facto um estádio magnífico, o Estádio das Seixas.
1: Sim, aqui na zona de Lisboa, dos melhores, eu penso que poderiam caber aqui muito mais gente, porque também ainda temos a pista, caso houvesse aqui um jogo da Taça de Portugal, se calhar com um grande, tomara muitos clubes que estão em divisões superiores ter estas condições. E há aqui coisa engraçada.
0: Não é preciso irmos mais longe, bastava ir aqui ao lado e há a equipa que joga aqui, que tem o Mário Silveira como estádio oficial.
1: Exatamente, portanto, o Mafra, para todas as questões, parou um pouco no tempo, ficou com o mesmo campo que tem há 50 anos atrás, e pronto, eu tiro a partida um pouco do parque desportivo, mas é pena que a própria terra não tivesse um campo já com outro tipo de condições, mas é o que é e temos que aceitar as condições como tal.
0: É de facto uma rumaria autêntica aquela que nessa altura se vindo aqui até ao Estádio das Seixas, muita gente para assistir a esta partida. Já o disse, estas duas equipas não se encontram em jogos oficiais há 32 anos. O último jogo foi em 17 de abril de 1994, e ao meu lado tenho o Álvaro Sobreira, que foi de facto o guarda-redes que esteve nessa partida. O guarda-redes, o jogador, o capitão, o treinador. E agora, Álvaro, nesta altura, qual é a sua ocupação a nível futebolístico, se é que ainda tem?
1: Não, nesta altura, depois dos dois anos que tive na Venda do Pinheiro a lançar uma equipa de séniores, a partir dessa data não houve projetos que me encantassem, e hoje em dia, depois de muitos anos no futebol, penso que há outras coisas da vida que também temos que nos ocupar, e eu estou um pouco mais virado para essa situação.
0: Álvaro, posso dizer que o Venda do Pinheiro também é uma equipa que ocupa um bocadinho do seu coração?
1: Ah, isso para sempre, pelas pessoas que me convidaram, pela forma que me trataram, e tudo o envolvente, pelas condições físicas do campo, do estádio, da própria terra, está cá um carinho especial.
0: Olhando para aquilo que são, olhando num momento mais vasto, para aquilo que é particularmente o futebol no concelho de Mafra, como é que analisaria, estava difícil, nesta altura, os clubes de Mafra?
1: Olha, já tiveram melhor, porque já tivemos representantes em várias freguesias de Mafra ao mais alto nível. Eu penso que os diretores e os clubes embandeiraram muito em arco de estarem em divisões muito superiores e perderam um pouco aquilo que poderiam ter neste momento, que era ter a formação, a trabalhar na equipa sénior, a ter cada formação a chegar aos séniores. Há miúdos que estão 14 anos no clube e chegam aos séniores e não continuam. Eu penso que tinha que haver um pouco mais de humildade para que jogar com a qualidade que tiver, independentemente da divisão, mas para que haja jogos ao domingo à tarde, cada um com a sua formação, se não houvesse outra hipótese.
0: E no campo geral, a nível do futebol português, como é que olha para o futebol português?
1: Podíamos estar melhor, porque as pessoas continuam cada uma a defender a sua quinta, os clubes grandes não se entendem, ainda não perceberam que o futebol em Portugal é uma indústria, é uma imagem, e todas as pessoas que envolvem o futebol profissional, acho que têm um bocadinho pouca vergonha por não terem as melhores condições, não darem as melhores condições e não terem uma atitude de disciplina muito mais forte e obrigar as pessoas a levarem o futebol português mais para cima.
0: Há momentos, e porque falou num clube que eu também conheço de alguma forma bem, a nível de formação, e referiu ao menos o Venda do Pinheiro, é de facto um caso à parte na nível de formação no Conselho de Sintra ou não? No Conselho de Mafra, peço
1: desculpa.
0: Conselho
1: de Mafra, sim. Se nós formos a verificar...
0: O facto de Sintra é porque eu sou de Sintra.
1: e acho que faz muito bem. O que posso dizer é que

0: se nós verificarmos os prémios que a Câmara Municipal dá ao associativismo, verificamos que a própria receita desses subsídios demonstra as equipas que têm mais atletas, que trabalham melhor e que já estão ali no top 5. E por isso a Avenida do Pinheiro é uma delas. Portanto, está melhor a cada ano que passa, porque trabalham também para isso. E por isso estão de parabéns.
1: As equipas já regressaram às cabines. Não sei, Paulo Fernandes, tens algum motivo de reportagem nesta altura?
2: Olha, neste momento as equipas estão todas a regressar aos balneários. Falta sensivelmente 15 minutos para o pontapé de saída desta partida entre o Atlético Clube da Malveira e o Clube Desportivo Mafra, numa altura em que os adeptos continuam a entrar, tanto do lado do Malveira como do lado do Mafra, e a bancada central já está a ficar muito bem composta.
1: É de facto isso, é uma autêntica romaria aquela que nesta altura acontece aqui no Estádio das Seixas. Eu sei que a Carla Alegre também gostava de estar aqui, não pode estar, mas eu dou um pulinho até à Carla Alegre para também cumprir os nossos compromissos publicitários. Carla, a próxima vens aqui ter comigo.
3: Está combinado, João, está combinado. Olha, já agora deixa-me também aproveitar para mandar aqui um abraço ao nosso coordenador da equipa, ao Polimídio, que faz anos hoje. É o coordenador da equipa de desporto da RCM e, portanto, fica aqui aquele abraço. E já voltamos então aí ao Estádio das Seixas. João e Paulo, até já.
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3: Obrigada a todos os patrocinadores que permitem que esta tarde desportiva aconteça e também estas próximas edições durante este ano desportivo aqui na RCM. Voltamos ao Estádio das Seixas com o relato do João Blurico Antunes e também com o Paulo Fernandes para acompanhar este Atlético Clube da Malveira, Clube Desportivo de Mafra.
1: É isso, deixa-me só dar aqui uma curiosidade e mandar também os parabéns ao Paulo Emídio pelo seu aniversário, que os conto por muitos anos. Estou a olhar aqui para uma fotografia que o Álvaro Sobreira tem aqui. Álvaro, diga-me lá alguns dos nomes que estão nessa fotografia do Clube Desportivo de Mafra.
0: Ora bem, isto foi a equipa de Júniors, onde o aniversariante hoje, Paulo Emídio, a quem eu mando um grande abraço, é um amigo do peito, muitos anos. Foi jogador de futebol na equipa de Júniors.
1: Quem diria?
0: Exatamente, esta é uma equipa com o próprio Filipe Moreira, que deu em treinador, como todos nós sabemos,
1: ali,
0: exatamente. Aqui o Pedro Mes, que é uma pessoa muito Mafra, o próprio Carlos Saúde, que fez um grande trabalho como treinador do Ediceirense, o próprio Batalha, o Zé Carlos, o treinador era o Sr. Noca. Temos aqui o Zé Honrado, temos o Teixeirinha, temos o Tito, que era um grande jogador, sempre um grande promissor.
1: E para mim, tinham aqui, Álvaro?
0: Tínhamos 17 anos, portanto fazíamos 17, 18 na equipa de Júniors e depois passávamos as sénios. Temos aqui o grande Rui Barata, que foi um grande ponta de lança do Mafra. Não fosse um problema na coluna, teria sido um jogador fabuloso. Temos aqui o Paulo Cascais, um grande adepto que está sempre a picar o Sporting. Estão sempre em on. E aqui alguns veteranos do Mafra, o próprio Batalho, o chamado Caló, o 115.
1: Não, mas eu gosto,
0: é fantástico esta.
1: Mas eu gosto sobretudo do penteado do Paulo Emílio.
0: Paulo Emílio era um grande artista.
1: Era um grande artista. Grande Paulo Emílio. Aqui tinha
6: tinha 17 aninhos, hoje faz 60 e não digo o resto.
0: Deve ser 62 ou 61, penso eu.
6: É 61. Um abraço especial para o Paulo Emílio e esta recordação que o Alba Sobreira hoje aqui nos traz, com apenas 17 anos. Bons tempos, Alba Sobreira.
0: O que quer dizer que ele pode criticar os jogadores, porque também foi.
6: Mas está, Alba Sobreira, eram factos grandes tempos.
0: Lá está o peladão.
6: É, uma fotografia que traz boas recordações ou não?
0: Ah, sim, principalmente nesta altura nós ainda não sabíamos se íamos ser jogadores ou não. Eu olhando para esta fotografia posso dizer que três jogadores seguiram o futebol de uma forma de campeonatos nacionais. Foi o Batalha, que jogou, o Vitor Batalha, que jogou no Mafra e aqui também no Malveira. O Filipe Moreira, que teve uma doença muito novo e passou a treinador, penso que no ano logo a seguir, porque ele teve muito doente, ele teve às portas da morte. Isso fez com que ele começasse como treinador, começou na Lourinhã com 20 anos, portanto, por isso é que ele tem a carreira que tem com muitos anos, porque foi, agarrou-se ao futebol aquilo que era possível, portanto foi uma pena porque era um excelente jogador.
6: Muito bem, as memórias de Alba Sobreira, jogador, treinador, capitão das duas equipas, hoje a trazer-nos aqui as memórias do tempo em que jogava a bola, e particularmente esta memória com a fotografia e tudo do nosso companheiro de trabalho, Paulo Emílio, aqui hoje está de parabéns, e hoje temos aqui esta recordação com esta fotografia dele com apenas 17 anos. As equipas estão nesta altura dentro das cabines. Dentro de poucos instantes vão sair aqui para o excelente relvado do Estádio das Seixas, onde vão dar então início a esta partida da primeira eliminatória da Taça de Portugal. Passo novamente pelo Paulo Fernandes para saber se há motivos de reportagem, Paulo.
2: Olha, só reforçando aquilo que tu disseste, o relvado que está em excelente condições, tive a oportunidade de estar no relvado, acabou de ser regado para que também a bola fique um pouco mais rápida, e aquilo que vai acontecendo agora é a chegada ainda de muitos adeptos, tanto do Mafra como do Malveira. A bancada vai ficando cheia e aguarda-se a entrada das três equipas para este jogo, que vai ficar também para a história, a primeira eliminatória da Taça de Portugal, época 2026-2027, entre o Malveira e o Mafra, tanto de um lado como do outro, toda a gente quer vencer, como é lógico, e por isso mesmo o Conselho de Mafra veio ao Estádio das Seixas para assistir a esta partida.
6: Paulo, qual é a perspectiva que tens aí de baixo? Olhando para as bancadas, dá-me lá a perspectiva de aí de baixo.
2: Olha, na zona dos adeptos e dos sócios do Atlético da Malveira, está muito bem composta a bancada. Para os adeptos do Mafra, também uma zona está bem mais composta. Depois, como a zona norte das bancadas do Estádio das Seixas, a zona norte ficou para os adeptos do Mafra, ainda estão muitos a entrar, inclusive também a claque do Mafra já entrou no estádio, e vamos ter se calhar 50-50 a nível de adeptos do Malveira e adeptos do Mafra.
6: E nesta altura também já tenho junto a mim o técnico Diogo Rei, que também nos vai fazer companhia nesta partida. Eu diria que é a pessoa que está aqui para lhe pedir a leitura um pouco mais do jogo, já que não tem ligações a nenhum dos clubes. Boa tarde, Mister. O que é que podemos esperar nesta primeira eliminatória da Taça de Portugal entre o Atlético de Malveira e o Clube Desportivo de Mafra? E mais uma vez obrigado por ter aceito o nosso convite.
7: Boa tarde, João. Boa tarde a todos os ouvintes. Muito obrigado pelo convite. Uma vez mais, é um gosto poder estar aqui presente. O que é que podemos esperar? É um jogo que, lá está, é um jogo único. É um jogo único pelo que simboliza, pelo que significa para estas pessoas que se deslocaram aqui ao Estádio das Seixas. Hoje está um excelente dia para a prática do futebol. Vai ser um jogo totalmente diferente, porque quem vive na região sabe bem o significado. Um jogo há já muitos anos que não
6: Há 32.
7: Desculpa?
6: Há 32 anos.
7: Há 32?
6: 32.
7: 32 anos, sim, desde 94, salvo erro. Também tive o cuidado de ver.
6: Deixa-me só dizer, mister, aqui ao meu lado está o guarda-redes desse jogo há 32 anos.
7: Há 32 anos. Está
6: foi os aninhos. Mas acredito, parece que tinha sido
7: longe. Álvaro Sobreira. Mas como estava a dizer, isto acho que, e lá está o Álvaro, acho que pode dizê-lo melhor do que ninguém, acho que é um jogo que representa muito para as pessoas da região, vê-se também pela moldura humana, relativamente ao jogo propriamente dito. Acho que, lá está, é um jogo único, é um jogo da Taça Portugal, é um jogo que qualquer jogador quer jogar. Sinto que os resultados mais recentes de passar destas duas equipas vai representar pouco para o dia de hoje. Por exemplo, a situação do Malveira neste momento não iniciou o campeonato da maneira que queria. Pronto, para todos os efeitos.
6: Mas o Mafra também não.
7: Mas lá está, é aquilo que estou a dizer. O Malveira tem a ver agora de uma goleada de 5-0 em Fátima. Eu não tive a oportunidade de ver o jogo, vi sim o jogo, acompanhei o jogo com os Marialvas e sinto que lá está, o Malveira não iniciou o campeonato, não tive a capacidade, a possibilidade de poder ver o Mafra, mas sinto, uma vez mais, que este jogo vai representar muito para estes jogadores. Acho que qualquer jogador gosta de jogar este tipo de jogos e acho que qualquer um dos jogadores e qualquer uma das equipas vai entrar em campo super motivado para levar daqui a passar para a próxima vitória da taça.
1: Paulo Fernandes, passo novamente pelo repórter RCM. Paulo Fernandes, lá embaixo no relvado.
2: Olha, neste momento estou aqui a olhar para a boca do túnel à espera que as três equipas subam e lá está, vão entrar as equipas, vai sair os primeiros aplausos desta tarde para as três equipas que vão entrar no relvado do Estádio das Seixas.
1: É isso, estão as três equipas: Diogo Coelho, da Associação de Futebol de Lisboa, Felipe Sousa, Ricardo Franco, é o tri de arbitragem. Depois a equipa do Atlético da Malveira, Mica, Diogo Silva, Ventosi Conté, Hugo Capino, André Silva Isaac, Hugo Firmino, Ricardinho, Jackson e Silvério. A equipa do Mafra com Lemos, Cardoso, Conté e Camará, Ferreira, Leandro e Amadou, Brahima, Rodri, Janipé e Niang. Aí estão as três equipas. A equipa do Malveira com o seu equipamento principal, todo de azul. O guarda-redes Mica veste de laranja. A equipa do Mafra, equipamento principal, camisola amarela, calção verde e meias também verdes. O guarda-redes veste todo de negro. Aí está Ventosa, capitão da equipa. Brahima, capitão do Mafra. Paulo Fernandes, o promenor lá embaixo.
2: Aqui é o público que vai fazendo o barulho, vão aplaudindo. Os adeptos do Mafra levantaram-se para aplaudir a equipa. Os adeptos do Malveira também vão ali aplaudindo. E de facto está uma moldura humana fantástica no Estádio das Seixas, numa altura em que as equipas se vão cumprimentando, e há um colorido fantástico no relvado do Estádio das Seixas. Azul, amarelo, laranja, preto, é as cores que vão rolar e que vão passar por cima deste relvado, que está em excelentes condições para a prática do futebol. E por isso mesmo, João, vamos ter jogo entre o Malveira e o Mafra.
1: Grande ambiente no Estádio das Seixas, continua a entrar gente aqui no Estádio das Seixas, a bancada central está já praticamente cheia, ali o topo norte onde está a gente de Mafra está também muito bem composta. Agora as duas equipas a perfilar para a posterioridade, para a história, uma história em que o Álvaro está aqui a registar em fotografia este momento. Álvaro, no seu tempo não havia tanta fotografia.
8: Infelizmente não, mas ainda havia alguns registros, já são coisas pré-históricas, não é? Com a qualidade que hoje em dia temos, mas pronto, é isso que fica, deve ficar sempre uma recordação.
1: Nesta altura, os jogadores da equipa do Mafra entregam cascóis aos adeptos, ou melhor, os jogadores da equipa do Malveira entregam cascóis aos adeptos da sua equipa. Bonito de ver, grande ambiente. Pergunto-lhe, Alva Sobreira, como é que se viviam estes instantes do início entre um Malveira Mafra ou entre um Mafra Malveira? Fiz os dois.
8: É verdade, é o friozinho na barriga, mas depois que os primeiros minutos do jogo tudo muda e a qualidade das equipas vai por acabar por acontecer.
1: Mister, como é que se vivem estes momentos da Taça de Portugal?
7: Como eu disse há pouco, é um jogo único, é um jogo da Taça de Portugal. Nem todos os jogadores têm a possibilidade de poder participar num jogo com...
1: E com esta moldura humana.
7: E com esta, era isso que eu ia dizer a seguir. Ou seja, nem todo jogador tem capacidade ou tem a possibilidade de poder participar num jogo destes, mais ainda para o significado que tem para as pessoas da região, como eu disse há pouco, com esta moldura humana, com este tempo, como eu disse há pouco, está um tempo magnífico para a prática do futebol. Epá, eu acho que... Está tudo dito, mas sinceramente quem está aqui presente, acho que bastante, olhando aqui para esta moldura humana, acho que está tudo dito.
1: É um jogo, Paulo Fernandes, que nós, que andamos por aqui há muitos anos, gostamos muito de fazer com esta moldura humana.
2: Sem dúvida, é um jogo que dá aquela emoção, que traz aquele bichinho. E João, vou passar a emoção para ti, vai ser dado um pontapé de saída nesta primeira eliminatória da Taça de Portugal, Atlético da Malveira, Clube Desportivo Mafra.
1: Vai começar a partida, é a equipa do Mafra a primeira a tocar na bola, é Rodrigo que está ali para tocar. Estádio das Seixas, 5 da tarde, estamos a 29 de agosto de 2026, a última vez aconteceu é 17 de abril de 1994, lá vai a equipa do Mafra a tentar vir para o ataque, a bola a subir lá para a entrada da área, corta defensiva da equipa do Malveira, sobra a bola para a equipa do Mafra, é ali por trás do guarda-redes Lemos, com o árbitro a dizer que Zaque fez falta. A dizer que Zaque fez falta, Paulo Fernandes no pormenor.
2: É verdade, o Zaque entrou ali com tudo sobre o Cardoso, rasteirou, foi uma entrada ali um pouco mais dura, o árbitro atento assinalou e já rola a bola no relvado.
1: Lá vai outra vez a equipa do Mafra tentar vir para o ataque, ali para o intermédio de quem é do Cardoso. O Cardoso joga atrás, é para o intermédio de Camará. Camará vai esticar o jogo lá na frente, a bola vai chegar até ao Ventosa, despacha na frente, cai ali onde está ali o jogador que é o Janixon. Janixon a não ficar com a bola só para o intermédio do Cardoso. Lá vai o Cardoso a controlar com o pé direito, a parar o Cardoso. Mete ali mais um meio, é para o Ibrahim, ele a controlar, a virar para o meio campo contrário. É ali Amadou, abre lá à esquerda, lá vai a equipa do Mafra a tentar vir para o ataque, a bola ali quase a sair pela linha lateral, a não sair, a reposição para a equipa do Mafra a ficar com a bola. Dois sem Camará, o central ali do Mafra ali a controlar com o pé direito, a dar mais à frente, é por intermédio de Ibrahima, capitão da equipa do Mafra, abre mais à direita, lá vai jogando a equipa do Mafra com a bola na primeira fase da construção. A bola agora a ser esticada lá na frente, era a entrada ali do Johnny P, corta a defensiva da equipa do Malveira. A bola a sobrar para quem? É ali por intermédio do Ricardinho. Ricardinho estica lá na frente, a bola vai cair onde está o Silvério, sai para a lateral. É lançamento para a equipa do Atlético do Malveira. O Malveira a tentar entrar pelo lado direito, Paulo Fernandes.
2: O Malveira tenta... de facto entrar aqui pela direita, mas a equipa do Mafra vai para já tapando ali os caminhos para que o Malveira consiga sair para o ataque, e o Malveira tem que jogar muito para trás para poder ter posse de bola.
1: Alva Sobreira, estes primeiros instantes, como é que é? Como é que é estes primeiros minutos de jogo?
8: É ver que as equipas estão a tentar controlar primeiro jogo, não se estão a expor muito. Quando são apertados batem na frente, portanto está a haver aqui um respeito mútuo.
1: e o sentimento nestes primeiros instantes?
8: É um sentimento dividido, mas pronto, é o que é. Continuo a dizer, o melhor que ganho.
1: E é para já a equipa do Mafra chegar ali por intermédio do Camará. Aí está o Camará, encosta lá mais na frente, é para Rodri. Rodri deixa no Johnny P. Johnny P tenta passar, vai lá o Ricardinho a fazer a pressão, a bola sobre ali para Johnny P. É forte o Johnny P, vai pelo meio, tenta passar, não permite o Jaixson ali bater no peito. Depois há a pressão imediata do jogador da equipa do Mafra, a bola vai ali no grande círculo, sobra para o guarda-redes Lemos. Aí está o guarda-redes da equipa do Mafra, veste todo de preto, o guarda-redes da equipa do Malveira, camisola laranja, calção preto e meias também pretas. Joga a equipa do Mafra ali para o intermédio de Camará. Aí está o Camará, a controlar, a parar, a fazer a simulação, encosta mais à esquerda, deixa nos pés de Cardoso. Cardoso no Johnny P. Aí está o Johnny P a tentar passar, a não conseguir, a pressão imediata do jogador da equipa do Malveira, leva a melhor ali por intermédio do Diogo Silva, joga atrás no capitão Ventosa. Ventosa mais atrás em Mica. Ainda entra gente aqui no estádio das Seixas, grande ambiente aqui no estádio das Seixas, primeira eliminatória da Taça de Portugal. 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Lá vai a bola para o Diogo Silva. Aí está o Diogo Silva, joga atrás, é para Ventosa. Aí está a Ventosa, controla, mete mais à frente para a Nixon, deixa depois ali para o Diogo Silva, mete a meter na frente, seria para Ricardinho, a bola só para o Rodri. Lá vai o Rodri, ali pelo lado esquerdo vai entrar dentro da grande área, flete um pouco mais para o meio, olha com perigo o Rodri, vai enquadrar-se com a baliza, corta a defensiva, e lá vai na equipa do Mafra ter que carregar e a conseguir
9: uma grande iniciativa. Cardoso,
1: camisa
9: do Rodri,
1: equipa amarela do Mafra, mete no meio, é para Camará para Cauê. E está o Cauê ali pelo lado direito, mete no meio, é para Brahima, já passou Brahima, vai abrir ali mais para o lado contrário, para o seu canto da equipa, que é o Leandro. O Leandro ali a tentar passar, a não conseguir, tem que vir um pouco mais para trás, organiza o ataque a equipa do Mafra, a bola para o Cauê, entra no meio campo contrário, dá em Brahima, tenta passar, não lhe permite a defensiva da equipa do Malveira, é rápida a pressionar, deixou a bola nos pés de Ventosa, lá está o capitão Ventosa, joga para trás para o guarda-redes Mica. Nesta altura 5 minutos, Diogo Rei, como é que estão as equipas?
7: Bom, João, aquilo que eu sinto relativamente ao passado recente lá está do Malveira, o Malveira vem aqui e apresenta-se numa linha de 5 defesas, entrega metade do seu primeiro, ou seja, do meio campo ofensivo, entrega à equipa do Malveira, do Mafra, numa linha, num bloco médio baixo, deixa apenas ali o Silvério ali um bocadinho mais, entre aspas, à pesca, e baixa ligeiramente o bloco de forma a não se expor. Muitas das vezes há ali tentativa de movimentação, de aproximação por parte ali de uns homens da frente do Mafra, numa tentativa de deslocar ali o Karim Kondé. Até agora, neste momento, o camisola 16, André Silva, está a ser obrigado a baixar muito na linha defensiva, e as compensações até agora têm sido todas elas bem feitas e têm permitido que o Malveira esteja ligeiramente confortável no jogo, mesmo estando a permitir que o Mafra tenha a posse de bola. É uma posse de bola consentida, portanto sinto que tanto uma equipa como uma Mafra está confortável com bola, mas o Malveira mesmo sem bola está confortável.
1: Deus era o Ricardinho já cair muito ali para ajudar a defensiva. Habitualmente o Ricardinho não costuma fazer isso. É isso sim que está a dizer.
7: É a linha de 5, portanto o Ricardinho aqui encostado do lado direito, depois entretanto aqui descaído à direita o Diogo Silva, temos o Ventosa e o Karim Conté como central à esquerda nesta linha de 3, e depois temos o Gavino a fechar a linha de 5 do lado esquerdo da defesa.
1: Olha o Ricardinho, vai tentar tirar o cruzamento, ainda o Ricardinho a ficar ali com a bola, linha de fundo, faz a simulação, ainda o Ricardinho, fica ali com a bola, vai tentar passar, já passou, depois há a pressão ainda do jogador da equipa do Malveira do Mafra a ficar com bola, é por Rodri chega ali mais para trás, organiza com calma agora a equipa do Mafra. É ali por intermédio do Cardoso. Aí está o Cardoso, deixa depois ali para o Cauê. Sobe o Cauê lá para o lado do direito. Lá vai subindo a equipa do Mafra. Encosta ali mais à direita, é por intermédio do Leandro. Joga mais para trás outra vez. Olha, na primeira fase da construção, a bola vai para Camará. Camará encosta tudo à esquerda. É no pé de Cardoso. Lá vai o Cardoso a controlar com o pé esquerdo. Está ali na linha divisória dos dois meios campos. Mete no meio. É para Camará. O Camará vai meter lá na frente, seria ali para para o Nianga, bola sobe para o jogador que é o Brahima, capitão de equipa. A bola a sobrar ali depois para o Amado. Aí está o Amado, abre tudo à direita, é para o Cauê. O Cauê lá no meio campo contrário, tenta meter lá na frente. Era ali para o seu colega de equipa que era o Nianga, vem atrás buscar jogo. Abre depois ali à direita, é para o Leandro. Lá vai cumprir a equipa do Mafra, vai tirar o cruzamento, ganha ali a corte defensiva da equipa do Malveira, de qualquer maneira, por intermédio do Conté. Tenta meter lá na frente, mas a bola vai separar para os homens da equipa do Mafra. Pressão da equipa do Mafra ficar com a bola para Cardoso, joga atrás, é para o Camará ali a rodopiar sobre si próprio, a deixa outra vez ali mais à frente, mas a bola fica ao alcance dos homens da equipa do Malveira. É para o intermédio do Zaque, Zaque vai abrir tudo à esquerda, é para Firmino, vai tirar o cruzamento do Firmino, linha de fundo, ainda ao Firmino, faz ali uma simulação, tenta passar, já passou, a bola sai, pertence à equipa do Malveira. Já escutado, a bola vai para Gavino. Aí está o Gavino, a controlar o Gavino. Joga mais para trás para o Conté. Grande finta ali do Conté. Vira para o meio campo contrário, ainda o Conté. Depois mete mal, meteu mal o Conté. Olha a equipa da Mafra a sair na transição. Bem Ventosa. Ventosa fica com a bola, deixou já em Diogo Silva. A Diogo Silva para Ricardinho. Aí está o Ricardinho. Diogo Silva outra vez. Outra vez ali para o meio para André Silva. Lá está o André Silva, vai tentar passar. Deixa o Ricardinho já no meio campo contrário. Grande corte ali defensiva da equipa do Mafra, lá vai a bola para Rodri, lá vai Rodri em velocidade, entra o meio campo contrário, está a meio do meio campo, defende parte da equipa do Malveira, mete à direita, é para Leandro, lá está o Leandro, agora a parar, a rodopiar, abre tudo para a direita, a bola vai sair com muita força, vamos ver o jogador da equipa do Mafra a tentar ganhar, não lhe permitiu o Malveira, a bola sai para lateral, é lançamento para a equipa do Mafra, é lançamento para a equipa do Mafra. Nesta altura estamos a caminhar com 9 minutos e meio na primeira parte. E o placar da RCM está na mesma. Atlético de Malveira 0, Mafra 0.
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1: 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Lá vai o lançamento da equipa do Mafra, lá para a entrada da grande área. Paulo Fernandes, aí de baixo, como é que estás a ver o jogo?
10: Olha, neste momento mais tempo de posse de bola para a equipa do Mafra, ainda não houve nenhuma ocasião de golo nem para o Mafra, nem para o Malveira. O Mafra de facto vai tomando conta do jogo, vai estando mais tempo instalado no meio campo adversário, o Malveira vai fechando bem todos os caminhos para a baliza de Mica e por isso mesmo mantém-se este 0-0 e pode-se dizer que de certa maneira o jogo está uma partida equilibrada, um pouco mais de ataque por parte dos homens do Mafra, mas também consentido um pouco pela equipa do Malveira, que está a jogar mais fechada e está a sair, ou tenta sair para o ataque com rapidez, e agora sai o primeiro cartão amarelo da partida.
1: O pormenor, Paulo, qual foi o pormenor?
10: Foi ali uma entrada dura do jogador do Mafra, do qual eu não consegui descortinar. Não sei se foi o Camará, eu vou tentar. Parece-me
1: foi
10: ser
1: o Cauê. Foi
10: o Cauê. Exatamente, foi número 3 Cauê, entrada dura sobre o seu adversário, cartão amarelo exibido pelo árbitro da partida, o Diogo Coelho, e é um livre que pode levar perigo para a baliza de Lemos.
1: Já voltamos aí para o pormenor do Paulo Fernandes, lá embaixo no relvado. É livre para Hugo Firmino bater. Lá está o Hugo Firmino, ajeita a bola no relvado. Com todo o carinho, Hugo Firmino. Ela vai a bola lá metida para dentro da grande área. Está lá as torres da equipa do Atlético de Malveira. Está lá também a defensiva da equipa do Mafra. Hugo Firmino, pé direito. Bola metida ali, chegada à baliza com perigo, segura. O guarda-redes Lemos, pormenor Paulo Fernandes.
10: Olha, foi a primeira vez que o Malveira chegou à baliza com algum perigo, aproveitando uma bola parada, mas o guarda-redes Lemos estava atento e acabou por segurar a bola com bastante segurança, a não dar hipótese a que nenhum avançado do Malveira estrovasse a sua ação. Saiu Mafra para o ataque.
1: O ambiente nas bancadas, como é que está, Paulo?
10: Olha, neste momento aqui nas minhas costas está calminho, só se ouve a claque do Mafra a puxar pela equipa. Os adeptos do Malveira estão mais concentrados a ver o jogo que propriamente a puxar pelo Malveira.
1: Ainda há gente a entrar, ainda há gente entrar no estádio das Seixas.
10: Tanto de um lado como do outro.
1: Nesta altura já estamos com 13 minutos, ainda continua a gente a entrar aqui no estádio das Seixas. É o Mafra a chegar, ali por intermédio do Camará. Camará a parar, deixa à esquerda, é Cardoso, já no meio campo contrário, encosta mais à esquerda, seria ali para o seu colega de equipa, que é o Ferreira. Não conseguiu segurar o Ferreira, a bola pertence à equipa do Atlético da Malveira. 13 minutos, Diogo Rei, olhando para estes 13 minutos, o que é que há a dizer?
7: Foi aquilo que falámos agora há pouco, e lá está, a posse de bola consentida por parte do Malveira, Malveira confortável no jogo, ainda não houve uma grande oportunidade digna de registro, e o que acontece é que o Mafra vai mantendo a posse de bola, o Malveira agora há pouco teve ali aquele lance de bola parado, que criou o perigo para a baliza do Mafra. O guarda-redes Lemos resolveu relativamente fácil essa mesma oportunidade, mas talvez tenha sido a única oportunidade nestes 14 minutos de jogo. Portanto, uma vez mais temos o Malveira confortável no jogo, sem bola, o Mafra a assumir, mas também sem grande consequência parte dessa posse de bola.
1: O Zé Pereira faz-nos aqui hoje uma surpresa com a entrada ali do André Silva à frente da defensiva. Como é que tens estado a ver o André Silva?
7: Foi aquilo que eu falei há pouco, o Karim tem sido muitas vezes deslocado através do movimento de arrastamento por parte do avançado do Mafra, e tem cabido aqui ao André Silva essa compensação depois ali na linha defensiva do Malveira. Sinto que está a ser muito desgastado por esse movimento, porque muitas das vezes o movimento do jogador do Mafra é para arrastar, mas nunca para poder ligar através desse elemento do Mafra. Portanto, o André Silva tem sido obrigado a correr muitos metros para poder comandar essa saída do Carimbo.
1: Olha a equipa do Malveira agora tenta sair, é para o meio do Hugo Firmino, aí está o Firmino, abre bem à direita, é para o Diogo Silva, a Diogo Silva no Ricardinho, lá vai o Ricardinho, sai o cruzamento, dá lançamento, é mesmo encostado à bandeira, lá de canto pelo lado direito, conforme joga no ataque a equipa comandada por José Pedreira. Lançamento para Diogo Silva, a Diogo Silva a deixar ali no Ricardinho, joga atrás, é para Hugo Firmino, lá está Hugo Firmino, mete para dentro da grande área, é para já isso, não olha com perigo Lemos, guarda-redes Lemos, atento, sem perder tempo, meteu a bola já lá na frente, ali por trabalho do Leandro, tenta passar o Leandro, vem um pouco mais para trás, lá vai a equipa do Mafra a tentar sair, joga atrás, é para o Camará. Camará organiza o central da equipa do Mafra, joga na esquerda, é nos pés de Cardoso, passa a divisória Cardoso, a Cardoso mete outra vez no meio, está no grande circo, é o Camará, entra no meio campo contrário, indo ao Camará, deixa em Cauê, Cauê um pouco mais atrás, outra vez em Camará, organiza a equipa do Mafra na primeira fase de construção, a equipa do Malveira vai toda fechada lá no seu meio campo, não dá espaço, a bola vai metida lá na frente, é ali para o Johnny P, tenta passar, não lhe permite a defensiva da equipa do Malveira, mete na frente, lá vai a bola para o Zeca. Zeca agora a parar e depois a falta. Há ali um toque de Amadou em Zeca. É falta para a equipa
10: voluntário, João.
1: Do Atlético Malveira.
10: João, foi involuntário, é de facto a falta, mas foi sem intenção do jogador do Mafra, na altura que o Zaque tentou fintar o seu adversário, ele ao virar-se acabou por, sem querer, lhe tocar com a mão na cara, mas foi um toque involuntário.
1: Também fiquei com essa ideia, por isso mesmo o árbitro não mostrou o cartão amarelo, Paulo.
10: Não mostrou, e agora mandou repetir o livre, já que a equipa do Atlético da Malveira tentou rapidamente bater o livre, só que o árbitro não deu essa autorização e por isso mesmo vai voltar o Hugo Firmino a bater o livre.
1: É o livre para a equipa do Atlético da Malveira, ao meio do meio campo defendido por parte da equipa do Mafra. Olha o Hugo Firmino a meter a bola muito chegada à baliza, Lemos, pode ser, e é golo!
10: E é golo!
1: remate! Silvério, Silvério, Silvério! A ir lá, primeiro andar, a tirar para a baliza! Com o promenor agora do Paulo Fernandes!
10: Olha, o árbitro mandou voltar a executar o livre, que ele não tinha dado autorização. A bola muito bem cruzada para a área e depois, peço perdão, o Silvério apareceu ali na cara de Lemos e a fazer o primeiro da partida. Foi a primeira explosão de alegria no Estádio das Chanchas e para a equipa do Malveira, com os adeptos do Mafra pedir à equipa do Mafra para correr mais. O facto é que o Malveira, na primeira vez que vai à baliza, faz o golo e está na frente do marcador.
1: Paulo Fernandes, o guarda-redes Lemos não fica isento de culpas.
10: Também parece que não, mas pronto, ele ficou ali na expectativa e depois acabou por ser surpreendido pelo Silvério.
1: É canto para a equipa do Mafra, já vamos à opinião do Álvaro Sobreiro e também do Diogo Rei. Olha o canto, é Rodrigo que vai bater. A bola lá para a molhada, é com perigo lá nas alturas. Mica! Mica, Mica, Mica, Mica! É uma defesa enorme do Mica! Lá no primeiro andar, apareceu o Mamoriang a dizer: esta é minha! Atirou e Mica faz uma defesa enorme! Olha o canto outra vez, bola metida lá para dentro da área, vai aparecer ali quem? Vai aparecer o corte defensivo da equipa do Malveira. Vamos ao pormenor com o guarda-redes Álvaro Sobreira. Como é que analisa o gol sofrido do Lemos? Como é que analisa esta enorme defesa do Mica?
11: Olha, são duas situações para o pior e para o melhor. No gol do Malveira, os centrais estavam na casinha e o guarda-redes saiu muito mal, saiu por baixo, quando devia ter saído mais à frente, não podia deixar nunca o ponto de lança do Malveira marcar o gol com o pé. E agora Mica teve muito bem, o Mafra teve duas oportunidades de gol seguidas, deu um canto e agora acabou por aproveitar uma defesa espetacular para canto novamente. O Mafra agora vai apertar um pouco mais.
1: Álvaro Sobreira, aquela defesa do Mica, por um jogador que eu já conheço o Mica há alguns anos, nunca ouvi jogar, ter sido sempre suplente, isto é uma moral enorme.
11: Sim, sim, e demonstra um golpe de risco terrível, porque o remate foi dentro da pequena área, portanto já estava muita gente, o guarda-redes não quis sair para não ir para a molhada e acabou por safar um golo ao Malveira.
1: Agora a opinião de Diogo Rei.
7: Bom, João, relativamente ali ao lance do golo, quero chamar uma vez mais à atenção e ao pormenor daquilo que é a qualidade do Firmino, naquilo que é a bola parada. É um jogador que executa com poucos. Sinto que esta alteração do sistema tático por parte do Atlético de Malveira não está a beneficiar o que Firmino, está a ter muito pouca bola, mas também acho que não há jogador nenhum por parte de Malveira que tenha tido muita bola, mas o que Firmino talvez tenha sido dos poucos, ou melhor, dos maiores prejudicados por parte desta alteração de sistema. Mas depois o que faz diferença é nisto. Relativamente à questão do André Silva, há pouco, como eu chamei a atenção, o André Silva estava a ser obrigado a correr muitos quilómetros. Temos aqui o Hugo Firmino, que lá está, faz o trabalho que outros acabam por não fazer. Portanto, temos o André Silva, e se é que me é permitida a expressão, é preciso alguém para carregar o piano e alguém para tocar o piano. Quando o Hugo Firmino toca o piano, temos o André Silva a carregar o piano. É uma bola muito bem batida por parte do Firmino, a bola a sair ali na linha defensiva, como disse aqui o meu colega, o Álvaro Sobreira, o guarda-redes saiu, quis ir buscar a bola por baixo, os centrais estavam na casinha, ficaram a observar, e tivemos também aqui uma situação que é mérito por parte do Silvério, que se antecipa e acredita na jogada, coisa que a linha defensiva do Mafra não acabou por não fazer e não acompanhar. Mérito para o Silvério, que acaba por fazer o gol. Depois, do outro lado, tivemos logo duas oportunidades de peso, digamos, por parte do Mafra, porque também após o gol sofrido é obrigado a ser um bocadinho mais consequente com a bola que tem tido, com a posse de bola que tem tido, tem sido mais agressivo com a bola, portanto também está, e acredito eu, vai crescer nos próximos minutos após o gol sofrido, que vai crescer com a posse de bola que tem tido.
1: E lá vai a equipa do Mafra outra vez a responder nesta altura. 23 minutos na primeira parte. E o placar dessa é uma sinala. Malveira 1, Mafra 0.
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1: No estádio das Seixas acompanhamos a primeira eliminatória da Taça de Portugal. Paulo Fernandes, ambiente ali embaixo depois do golo.
10: Olha, os adeptos do Malveira estão muito mais satisfeitos, claro está. No lado contrário, os adeptos do Mafra nem por isso bem tentam puxar pela equipa, mas de facto o Malveira vai para já tapando todos os caminhos para a baliza e vai deixando os adeptos do Mafra inquietos do lado do Malveira. Houve aquela explosão de alegria e agora os adeptos voltam a estar concentrados a ver o jogo quando há mais um livre para a equipa do Malveira. Olha o perigo!
1: Olha o Malveira ali por também de Ricardinho, lá vai Ricardinho, ganha a linha de fundo, vai entrar dentro da grande área, é com perigo, vai tentar passar, a bola sai com o árbitro a dizer que a bola pertence à equipa do Mafra. E bem, Diogo, e bem, o jogador tentou cavar ali a falta e vê cartão amarelo.
12: Exatamente isso.
1: Já lá vamos, Diogo, deixa-me ir ao pormenor com o Paulo Fernandes.
10: Dizia eu que o jogador do Mafra fez ali um slalom entre dois jogadores dentro da área, tentou fazer o remate, acabou por cair. Depois, penso que foi ali o Zac que reclamou com o árbitro da partida a pedir grande penalidade, mas de onde eu estou dá-me ideia que o árbitro esteve bem e mandou jogar.
1: Teve sim, senhora, Diogo.
12: É exatamente isso, ele passou, entrou ali, mérito para ele também, que acreditou sempre que conseguia chegar a esta bola, num último momento, quando já não foi capaz de chegar à bola, tentou ali cavar um penalti, mas o árbitro perto, a ajuizar, na minha opinião, além de bem, foi perentório, portanto, sem grande espaço para dúvidas.
1: Lá vai a bola a ser jogada outra vez por parte da equipa do Mafra, aqui à esquerda, por intermédio do jogador que é o Rodri. Tenta passar o Rodri, leva a melhor defensiva da equipa do Malveira. A bola para Zac, dá para Silvério. Aí está o Silvério, outra vez para Zac, tenta passar. Há ali a pressão, há falta, o árbitro diz que não, manda jogar. A bola vai para Leandro, está o Leandro, vai abrir tudo à esquerda, é para Rodri. Lá vai o Rodri, lá vai o camisa 7. Olha a bola, vem para os pés do Rodri, atira. A bola sobra no entanto, ainda ali para o Johnny P. Dá canto. Dá canto.
10: É o terceiro.
1: Clube Desportivo do
10: Mafra. É o terceiro pontapé de canto.
1: À esquerda, Paulo Fernandes.
10: Dizia eu que é o terceiro pontapé de canto favorável à equipa do Clube Desportivo de Mafra, que há pouco, num dos cantos, criou perigo. Vamos ver se o Rodri vai provocar perigo na baliza de Mica.
1: Olha o Rodri para tomar balanço e bater o pontapé de canto, é com o pé direito, vai bater lá para o segundo poste, para aparecer ali a cabeça de alguém, olha o remate de primeira, o árbitro diz que não há nada, manda jogar a equipa do Mafra, pede grande penalidade, Paulo Fernandes.
10: Sim, é um remate ali à queima-roupa, o jogador do Atlético da Malveira até virou as costas à bola, penso que a bola bate nas costas e nem sequer toca na mão do jogador do Malveira.
1: E é lançamento para a equipa do Mafra à direita do ataque da equipa do Mafra. O Mafra a carregar à procura de criar pelo menos perigo perto da baliza do Mica. Já o conseguiu. A Mica esteve bem a defender. A bola sai outra vez pela linha lateral. Lançamento para a equipa do Mafra. Álvaro Sobreira, como é que se resolve tudo isto?
13: Olha, primeiro temos uma observação do jogo, tem sido um jogo corrido, com poucas faltas, três faltas para cada lado. Os jogadores têm tentado tratar bem a bola, já tem havido oportunidades dos dois lados. O Malveira penso que foi o mais feliz até agora e acaba por estar a ganhar bem.
1: É a bola a sobrar agora para o guarda-redes Lemos. Lemos a deixar em Cardoso. Aí está o Cardoso ali a controlar. Ainda o Cardoso. A deixa no Camará. Camará a subir. Até ali à esquerda o Pedro Ferreira. A meteu ali no Ferreira. Lá vai o Ferreira ali pelo lado direito. A tentar passar. Joga mais para trás para Cauê. A deixa em Camará. Está no grande círculo. Mete lá na frente para Rodri. Rodri deixar depois ali para o Amadou. Amadou abre tudo à direita para o Leandro. Vai tentar ali encontrar-se com o Beleza. Mete para dentro da grande área, é com perigo, a bola vai assim para a linha de fundo, é pontapé de baliza para o Atlético da Malveira.
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1: Esta tarde estamos no Estádio das Seixas. Acompanhamos a primeira eliminatória da Taça de Portugal. Frente a frente, Atlético da Malveira, Clube Desportivo de Mafra. 32 anos depois, voltam-se a encontrar num jogo oficial, no Estádio das Seixas, na companhia do Paulo Fernandes, do Diogo Rei, do Alva Sobreira, com a coordenação da Carla Alegre. Obrigado, Carla. Obrigado por estarem na nossa companhia, em 105.6 FM e para o mundo, em rcmafra.pt. Hoje é só aqui, é só aqui. Aliás, habitualmente é só aqui, na RCM. Lá vai outra vez a equipa do Mafra a tentar sair ali para o médio do Ferreira. Ferreira joga para trás, é para o Cauê. Cauê a deixar depois ali em Camará. Lá vai o Camará a controlar ali com o pé direito. Deixa mais à esquerda. É no seu colega de equipa que é o Cardoso. É o Cardoso mais à frente aí para Rodri. Aí está o Rodri. É como eu gosto de ver jogar o Rodri. Como eu gosto de ver jogar o Rodri. Eu que já conheço o Rodri há vários anos. Cada vez a jogar melhor. Lá vai a bola para os pés de Camará. Camará ali a parar. Deixa outra vez no Rodri. Lá vai Rodri. Lá vai a bola para a sentida ali para Johnny B. Johnny B a controlar. Joga mais para trás. Deixa os pés de Cardoso, a equipe do Malveira não dá espaço, faz ali duas linhas de cinco, depois mais quatro e apenas ali o jogador Silvério ali fora para tentar ali importunar o jogador da equipa do Mafra, a equipa do Malveira a tapar completamente os caminhos para a baliza. Lá vai a bola a sobrar para quem? É para o Zaque a virar para o meio campo contrário, tem dificuldade o Zaque em controlar a bola só para Ventosa, abre à direita em Diogo Silva, a Diogo Silva mais à frente é Ricardinho, Ricardinho a tentar passar, deixou ali em Janixon a tentar passar, muita luta pela posse de bola, falta. Cartão amarelo para Cardoso. Paulo Fernandes.
10: Foi ali uma entrada dura sobre o Zaque e o árbitro atento acabou por assinalar a falta e exibir a cartolina amarelo ao jogador do Mafra, já que a equipa do Malveira tentou e bem segurar a bola entre os seus jogadores e o Mafra vai sentindo algumas dificuldades em desarmar os jogadores do Malveira e o Cardoso teve que recorrer ali à falta e o Malveira vai beneficiar por isso mesmo numa altura em que deixa-me dar também uma nota bastante positiva até ao momento. Diogo Coelho, Filipe Sousa e Ricardo Franco têm estado a fazer uma arbitragem impecável, sempre em cima dos lances, a deixar jogar quando é preciso e a assinalar as faltas quando elas acontecem. Tem sido para já até o momento também uma nota bastante positiva.
1: E Diogo, a equipa do Malveira, aliás, eu já o tinha referido, faz uma linha de 5, depois uma linha mais 4, deixar apenas Silveira à frente, vai tapando tudo o que é o caminho para a baliza do Meca.
12: É exatamente isso, João. O Malveira a baixar nestes últimos momentos ainda mais o bloco. Já vi o Silvério a defender já dentro do seu meio campo defensivo.
1: Exatamente.
12: A equipa de Malveira a defender muito compacta. Mas sinto também o quê? E era isso que eu queria falar, que queria tocar aqui em dois aspectos, que é o primeiro, a posse de bola mantém-se por parte do Mafra.
1: Era ali com o perigo, Malveira! Ricardinho, Ricardinho, Ricardinho! E quem Quem meteu? O Hugo Firmino!
9: Fez ali um
1: passe. Mais uma vez a qualidade do camisa 10 do Hugo Firmino. Meteu a bola redondinha nos pés de Ricardinho. Ricardinho rematou a bola, passa Paulo Fernandes a escassos centímetros do poste direito.
9: É verdade, o livre batido ali com conta, peso e medida para Ricardinho. Ele recebeu a bola já dentro da área, fez um remate cruzado, a bola passou ali à frente da baliza e os adeptos do Malveira quase queriam gritando o segundo golo da equipa da casa.
1: Já lá vamos ao resto do comentário do Diogo Rei, porque há lançamento para a equipa do Malveira, já ali no fiamento da grande área, perto da linha de fundo. Quem vai executar é o camisa 20, Diogo Silva. Ele que também é cara nova hoje aqui no 11 da equipa do Atlético de Malveira. Lá vem o Ricardinho a tentar passar, a não conseguir. Diogo, já lá vamos, que há ali mais um perigo, o árbitro está a assinar a falta. Diogo estava a completar o raciocínio.
12: Sim, estava a dizer que a equipa de Mafra tem mantido a posse de bola, tal como tem feito nestes 33 minutos de jogo, 33 minutos e meio de jogo. O Mafra tem mantido e tem crescido com bola. Mas sinto que o Malveira também, após o golo, continua, além de confortável no jogo, ou seja, até então tinha estado confortável sem bola, mas sinto-os muito mais confiantes para aquilo que é o jogo. E era esse segundo aspecto que eu queria falar, que é, quem olha à primeira vista vê uma equipa de Liga 3 e uma equipa de Campeonato de Portugal. Duas equipas que, embora não tenham começado bem, estamos a falar de contextos, e isto vale o que vale, obviamente, isto o futebol depois é 11 contra 11, mas os contextos, por vezes Taça de Portugal, temos contextos ligeiramente distintos. E quem olhava para este jogo, acharia que se calhar o Mafra iria ter capacidade para chegar aqui e colocar e impor-se de certa forma, mas isto depois, quando a bola começa a rolar e quando o árbitro apita para o início do jogo, isto depois são 11 contra 11 e vence a equipa mais forte. E até ao momento, neste momento, sinto que mesmo sem bola, o Malveira tem estado muito bem no jogo.
1: E lá vem outra vez a equipa do Mafra a tentar responder ali para o meio do Camará. Camará a meter mais na frente no Rodri. Vira para o meio campo contra o Rodri. Pede o apoio de Johnny Pio. Olha, com perigo ali para o lado esquerdo. Pode tirar o cruzamento. Cruzamento a sair. Lá para dentro da grande área. Olha ali o remate. Primeira corte. Remate. Mica! Mica! Lá vai outra vez a equipa do Mafra, olha para o tremendo de Cauê. Abra à direita para o Ferreira. A bola sai, é livre. Álvaro Sobreira. Quem melhor que o Álvaro Sobreira, que foi guarda-redes, para analisar mais uma grande defesa do Mica.
14: Desta vez foi com o pé que tinha mais à mão. Reagiu rápido, teve muito bem, posicionou-se bem. O remate era complicado. Teve a ajuda do defesa na primeira bola, que conseguiu evitar com que a bola entrasse. E teve muito bem na segunda atitude. É o Malveira com uma pontinha de sorte que o mantém ainda a vencer o jogo.
1: Álvaro Sobreira, o Mica, já o disse há momentos, já acompanho o Malveira há alguns anos. O Mica tem sido sempre suplente. Hoje está a ter aqui uma oportunidade que está a agarrar com unhas e dentes.
14: Sim, é verdade. Temos que ver o jogo todo, porque nestas coisas já se sabe como é que é. Somos os melhores do mundo e basta às vezes falhar uma vez para ficar essa a imagem no fim do jogo. De qualquer das maneiras, é sempre difícil para um jogador que não tem rotinas de jogo estar bem no jogo. E é o caso de aproveitar bem.
1: Lá vai outra vez a equipa do Malveira a tentar sair, a bola metida lá na frente, era ali para o Zeca. Diogo Rei, é treinador atualmente, está a treinar. Como é que se gera esta situação? Um guarda-redes que passa uma época, outra, sentada no banco sem ter oportunidades, e depois tem a oportunidade de um jogo que está a fazer até agora aquilo tudo que lhe compete.
12: Eu estava aqui a ouvir o Álvaro, estava aqui em pulgas, entre aspas, para poder comentar esta mesma questão do Mica. Isto porquê? Eu não sei se hoje a escolha e a aposta no Mica, se é mérito, se é uma questão apenas também de rotatividade e ter capacidade de dar aqui um jogo ao Mica, que lá está, tem tido esse estatuto ao longo do tempo de suplente, e isto pode provocar várias questões, que é, além do Mica entrar motivado também pelo jogo que é, obviamente uma oportunidade será sempre uma oportunidade, mas o jogo que é. E isto depois tem outra questão, que é, o Mica, na minha opinião, até ao momento, talvez esteja a ser o melhor elemento por parte da equipa de Malveira, e a próxima semana, quando virar o campeonato, isto vai provocar, na minha opinião, dor de cabeça, das boas, obviamente, das boas, ao Mister José Pedreira, porque até então tem jogado o Francisco Enes, e com a entrada do Mica, ele vem aqui, na minha opinião, confundir aqui um bocadinho as contas.
1: E lá vem a equipa do Mafra outra vez a carregar ali pelo lado esquerdo. Olha o Johnny Viva, tira o cruzamento, é com perigo, vai rematar, não, a bola sobra para Mica! Salva-lhe Claro!
9: Foi mais uma grande intervenção do guarda-redes Mica a arrojar-se ao relvado, a dar um coito às balas e a bola a sair depois para canto. É canto para Rodi.
1: Olha o canto à direita por intermédio do Rodi. Rodrigo Matos! Lá vai ele a bater com o pé direito, de movimentações lá dentro da grande área. Lá está a bola, a bombeada, ali muito chegada à baliza. Bate no poste! Olha o arcão!
9: O Rodi bateu o canto muito chegado à baliza, a bola bateu no poste, bateu na relva, sobrou ali para a boca da baliza e Johnny P de primeira fuzilou autenticamente a baliza de Mica. Ele nada podia fazer, está feita a igualdade.

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3: Esteve à vista o segundo do Malveira! Esteve à vista o segundo do Malveira! A bola bateu no poste e quando ia para dentro da baliza, valeu o guarda-redes Lemos. Ficámos todos aqui incrédulos. Como é que esta bola não entrou, Rodrigo? Diogo?
4: É verdade, João. Um remate difícil ali para o Lemos. O Lemos julga que ainda toca ali com a ponta dos dedos e defende a bola para o posto. Depois, entretanto, a bola percorre ali quase em cima da linha de golo. E entre a defesa do Mafra e o guarda-redes conseguiram evitar que com o avançado do Malveira fizesse o golo. E esteve aqui um lance perigosíssimo até o momento.
3: Paulo Fernandes, pormenor desta jogada.
5: Olha, foi uma grande iniciativa ali do Ricardo, ele que estava do lado direito, foi puxando a bola para a zona central do campo, rematou. Fico também com a sensação que Lemos toca com a ponta das luvas na bola e ela vai bater no poste e depois cruzou, passou na frente da baliza. O avançado do Malveira, pareceu-me ser o Silvério, tentou tocar na bola, só que depois a defesa do Mafra também atrapalhou o avançado do Malveira e acabou por ser o Lemos a segurar a bola e a salvar o que podia ser o segundo gol da equipa da casa, onde toda a gente para o lado da Malveira se levantou a gritar gol.
3: Ah, vai outra vez a equipa do Malveira, olha o cruzamento metido, mas mal, agora muito mal o cruzamento. Todos nós estávamos a pensar que ia ser o segundo do golo do Atlético de Malveira. Álvaro Sobreiro, os guarda-redes hoje de um lado e do outro com um sinal mais.
6: É verdade, também temos que analisar bem o golo do Mafra. O Mica no canto deixou-se arrastar muito pelos defesas e foi muito para o meio da baliza. A bola, quando desceu, acabou por bater no poste. Aí a equipa teve um pouco de sorte, mas depois na recarga o pontapé do Johnny é fabuloso. E se calhar vai dar um bocadinho de verdade ao jogo. Acho que está correto o empate. Tem sido um bom jogo. Agora, nos últimos minutos, com muita hipótese de golo, e é isto que a gente gosta.
3: É isso, estamos nos instantes finais da primeira parte. Na equipa do Malveira, outra vez a tentar sair o Alonso Zubara para Janiksen. Janiksen ali a passar, a deixar para trás para o Firmino. Aí está o Firmino, mete no Gavino. Gavino mais para trás para o Mika. Aí está o Mika a deixar no Capitão Ventosa. Na primeira fase de construção, a bola vai para os pés de Zeca. Aí está o Zeca, ali para o meio direito, mete na frente, era para Ricardinho, deixa outra vez no Zeca, deixa que a bola saia para a linha lateral. É lançamento para a equipa do Atlético de Malveira. É Diogo Silva. É Diogo Silva que mete na frente, será ali para Ricardinho, a bola sai outra vez pela a linha lateral, tocou no Cardoso, a bola sai para lateral, lançamento para Diogo Silva. A Silva deixa ali no Janiksen. Aí está o Janiksen, joga para trás, é para o Conté. Conté mais ali a rodopiar, joga para trás, deixa nos pés de Mika, a aparição imediata de Niang, a bola para Diogo Silva. Aí está o Diogo Silva, tenta meter lá na frente, a bola vai ali junto à linha lateral, se o mesmo, é lançamento para a equipa do Atlético de Malveira. Estamos a entrar nos instantes finais desta primeira parte. É a primeira eliminatória da Taça de Portugal. Malveira e Mafra empatados a 1. Recordo, se mantiver esta igualdade no final dos 90 minutos, teremos um prolongamento de 30. Caso se mantenha, haverá pontapés da marca de grande penalidade. 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A bola para Mika. Mika a deixar depois ali para o Diogo Silva. Joga atrás, é para Ventosa. Aí está o Ventosa, vai meter lá na frente, é para a entrada do Silvério, está sozinho, lá vai o Ricardinho para a direita, Silvério pode ser para o golo, Lemos! Paulo Fernandes, grande oportunidade!
5: Foi mais uma grande oportunidade para o Malveira a responder

0: ao ataque do Mafra, a equipa do Mafra a sentir agora também algumas dificuldades na sua defensiva. Cada vez que o Malveira ataca, ataca com bastante profundidade, bastante rapidez, e a defesa do Mafra fica a ver jogar, e o Malveira, depois do gol sofrido, já teve duas boas ocasiões para marcar.
1: Uma boa desmarcação de Diogo ali, de Silvério, também do Ricardinho.
2: Exatamente isso. Eu, por acaso, no momento em que o defesa do Malveira se preparou e toda a linguagem corporal indicava que ele ia procurar a profundidade nas costas da linha defensiva do Mafra, por acaso olhei para a frente de ataque do Malveira e vi imediatamente o Silvério atacar a profundidade, e nem olhou mais para a bola, esperou apenas que a bola chegasse às costas, mas também aqui o Ricardinho, com muito mérito a chegar ali também àquela zona, o Silvério procurou logo, percebeu a presença do Ricardinho, procurou logo ali uma zona mais nuclear ali para poder alvejar a equipa, a baliza da equipa do Mafra, mas o remate de cabeça, o cabeceamento sai ali à figura do guarda-redes do Mafra, mas mais uma boa jogada e mais uma vez aqui um ponto, que é o quê? A equipa do Malveira, apesar de ter consentido a maior parte do tempo a bola à equipa do Mafra, está confortável e quando tem bola procura ser vertical e também tem tido as suas oportunidades.
1: Agora ali para a equipa do Mafra, bola batida lá para dentro da grande área, corta a ofensiva da equipa do Malveira, a bola sai pela linha lateral, é lançamento para a equipa do Mafra. É lançamento ali pelo lado direito, já estamos em tempo de compensação. Nesta primeira parte, primeira eliminatória da Taça de Portugal, grande ambiente no Estádio das Seixas. É lançamento que Ferreira vai executar ali pelo lado direito. Toma balanço, lançamento longo lá para dentro da grande área, lá nas alturas. Ganha a primeira defensiva da equipa do Malveira, a despachar de qualquer maneira ali para o intermédio de Zaque. E é final da primeira parte. Final da primeira parte no Estádio das Seixas. Um para Malveira, um para a equipa do Mafra. Paulo Fernandes lá embaixo.
0: Olha, podes dizer que o resultado aceita-se perfeitamente. A equipa do Malveira foi a primeira a marcar. A formação do Mafra ao minuto 39 acabou por empatar, mas depois de haver perigo numa e noutra baliza, o Malveira foi a última equipa a ter aqui uma grande oportunidade para poder aumentar de facto o resultado. Não aconteceu, as equipas vão então para o intervalo com o empate. Vamos passar a bola aí para cima e depois daqui a pouco já sentimos também o pulso aqui dos adeptos, tanto do Malveira como do Mafra, para ver o que é que eles estão a achar desta partida, que está a ser fantástica.
1: Álvaro Silveira, Álvaro Sobreira, peço desculpa. Empate acaba por ser justo aquilo que vivemos nesta primeira parte.
3: Sim, pelas oportunidades de um lado e do outro. Se contabilizarmos, está mais ou menos equilibrado, parece quase impossível, porque o Mafra vem de outro campeonato, vem com outro tipo de jogadores, com outras condições. Portanto, naquele pensamento que eu tenho, agora um bocadinho na parte de treinador, é o Malveira, enquanto tiver a não perder o jogo, pode levar este jogo para o fim. A partir do momento em que o Mafra consiga ir para a frente, o Mafra vai se sentir confortável, vai passar a jogar em contra-ataque, tem jogadores na frente muito rápidos, além dos que tem no banco, pode refrescar rapidamente a equipa, e aí o Malveira vai ter dificuldades. Se o Malveira não se apanhar a perder, penso que pode disputar o jogo até ao fim.
1: Diogo, também a sua análise destes primeiros 45 minutos.
2: Também essa análise, concordo aqui com o Álvaro, é exatamente isso. Sinto que o Malveira, enquanto tiver aqui um resultado, não direi confortável, mas um resultado positivo, e acho que o empate frente a esta equipa do Mafra, até ao momento, além de ser justo, é um resultado positivo para o Malveira, porque permite ao Malveira estar dentro do jogo, permite ao Malveira poder disputar esta passagem à próxima eliminatória. E em relação àquilo que tem sido o jogo até ao momento, é exatamente aquilo que temos falado até agora, que é a posse de bola do Mafra por vezes tem sido inconsequente. Desde o momento em que houve o gol do Malveira, o Mafra cresceu no jogo, com tanta e tanta e tanta oportunidade que foi tendo, acabou por fazer, na minha opinião, tem o gol de uma forma algo natural. Portanto, este resultado acaba por se ajustar, e a equipa de Malveira, mesmo jogando num bloco aqui já abaixo, como nos últimos momentos, não quer dizer que não tenha tido as suas oportunidades. Talvez tenha tido também uma das grandes oportunidades em relação ali àqueles dois lances, tanto do Silveira como depois o outro lance que foi defendido por parte do guarda-redes, o Lemos, em cima da linha de golo. Portanto, tem sido um jogo muito bem disputado, muito bem jogado. O Malveira a perceber também aqui os seus pontos menos positivos ou que podiam ser aqui mais explorados por parte da equipa do Mafra. Está-se a saber defender bem desta equipa do Mafra, portanto não é pelo Mafra ter mais bola, porque por vezes as equipas acabam por ser algo analisadas desta forma, que a equipa que tem mais bola parece estar mais próxima de ganhar, mas nem sempre é assim, porque o Malveira tem tido as suas oportunidades, mesmo entregando de forma consentida a bola à equipa do Mafra. Portanto, sinto que o jogo está aberto, sinto que o jogo pode ir para qualquer dos lados. Portanto, esta minha tarde, acho que vamos ter jogo até ao fim, sinceramente.
4: Alba Silveira, Alba Sobreira, isto está difícil. Alba Sobreira, como é que no balneário se gera isto tudo? Para quem já jogou estes derbys com a camisola azul, com a camisola amarela, como é que se gera isto?
3: Bom, agora qualquer dos treinadores deve estar contente com aquilo que tentas a ver. É claro que cada um quer estar a ganhar, mas pelo menos a aplicação, o próprio jogo, está a ser um jogo corrido, pouco faltoso, estão 5 faltas para o Malveira, 6 para o Mafra, portanto é um jogo corretíssimo.
4: Mas qual é o sentimento do jogador?
3: O sentimento do jogador é descansar, beber o chazinho e ter calma, porque nesta altura tem que se descontrair, combinar melhor o que se tem que fazer dentro do campo, é haver alguma descontração, porque quando há muitos gritos e não há uma correção ao intervalo, toda a gente ainda fica mais nervosa. Portanto, há que os treinadores têm que saber lidar com estes 10 minutos do intervalo.
4: Muito bem, estamos em tempo de intervalo. Não sei, Paulo Fernandes, se tens motivos de reportagem aí em baixo. Olha, para nas tuas costas. Nas tuas costas está o Pedro Ferreira, que ano passado jogou aqui no Malveira.
5: Não te estou a ouvir.
4: Estava-te a dizer que estava aí nas tuas costas o Pedro Ferreira. Está ali, olha para a frente, veste a camisola preta. Penso que o Paulo Fernandes neste momento não me está a ouvir. Estava a dizer ao Paulo Fernandes, estava ali o Pedro Ferreira, que o ano passado vestia e era o guarda-redes da equipa do Malveira. Estava ali perto do Pedro, do Paulo Fernandes. Não sei se, Paulo, já me estás a ouvir.
5: Agora penso que sim. Agora já estou a ouvir, sim. Agora já estou. Eu não me apercebi o que é que estavas a dizer. Qualquer das maneiras,
4: está,
5: para já.
4: Está ali o Pedro Ferreira, a camisola preta, está ali no fundo das bancadas, ele que o ano passado defendia a equipa do Malveira, este ano está no Sintrense, era o guarda-redes da equipa do Malveira o ano passado.
5: Está ali de calças brancas?
4: Exatamente, é o Pedro Ferreira, podes meter conversa com ele. Está aí.
5: Boa tarde,
4: está aí, exatamente.
5: Beba, o ano passado defendeste as cores do Malveira, como é que estás a ver este jogo?
6: Estou a ver que está um jogo renhido e o guarda-redes do Malveira está a tratar bem do assunto.
5: Deixou a baliza quase inviolável com 3 defesas fantásticas. Depois do golo não tem hipótese. Como guarda-redes, como é que tu vês a exibição do Mica?
6: Eu acho que o Mica neste momento está a ser o homem do jogo. Acho que já fez defesas que talvez eu não faria. E foi o meu colega o ano passado e eu sei o valor que ele tem.
5: Em relação ao jogo, esperavas que o Malveira tivesse a bater o pé ao Mafra?
6: Acredito que sim, isto, a festa da taça é sempre diferente e o Malveira, vindo de uma derrota pesada, acho que tinha que mostrar hoje algo diferente e acho que está a conseguir fazer.
5: Acreditas numa vitória do Malveira?
6: Acredito que sim.
5: Para além de estares noutro clube, esta época o coração ainda está no Malveira.
6: Não, o coração está dos dois lados, como sabem também estive no Mafra.
4: Também jogou no Mafra.
6: Acabo por ficar contente por quem ganhar.
5: Muito obrigado e felicidades para a tua web.
6: Obrigado, Igor.
4: Paulo Fernandes, agora só para dizer que o Pedro Ferreira fez a formação toda no Mafra, jogou no Iricerense, jogou no Malveira e agora está no Sintrense.
5: Pronto, podemos passar a bola agora para aí.
4: Sim, senhor, está tudo dito. Vamos passar pelos estudos da RCM em tempo de intervalo. Atlético de Malveira 1, Mafra também 1, primeira eliminatória da Taça de Portugal. Carla Alegre, agora é o teu tempo.
7: Obrigada, até já para vocês. Estamos a sensivelmente 5 minutos das 6. 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
7: Obrigada aos patrocinadores do jogo de hoje, Atlético Clube da Malveira com Clube Desportivo de Mafra.
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7: E também um obrigado a todos os patrocinadores que estão connosco durante a época desportiva.
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7: Estamos no intervalo do jogo entre o Atlético Clube da Malveira e o Clube Desportivo de Mafra, o derby concelhio do Conselho de Mafra nesta tarde desportiva aqui na RCM. É um jogo da primeira eliminatória da Taça de Portugal, acompanhado pelo João Blurico Antunes e também pelo Paulo Fernandes. Fica também esta nota no desporto: não é futebol, é canoagem. Fernando Pimenta, o canoísta português, sagrou-se campeão mundial de K1000 pela quarta vez, medalha de ouro, aquela que é a sua décima medalha na distância mundiais. Tem 37 anos, é o mais velho atleta a conseguir estas medalhas e este pódio, e é também o atleta mais medalhado de sempre. Conseguiu, no dia de hoje, bater o registro histórico do norueguês Knut Holmen. O desporto português, que tem estado também em destaque nos últimos tempos, com muitas medalhas no atletismo, agora a fechar também com chave de ouro, o Fernando Pimenta, aos 37 anos, com várias medalhas: 3 ouros, 3 pratas e 3 bronzes, 10º pódio. É, como disse há pouco, o atleta mais velho a conseguir este pódio, mais medalhado de sempre nesta categoria K1000. Vamos até ao estádio das Seixas. João Blurico Antunes e Paulo Fernandes, não sei se têm já ponto de reportagem ou se continuamos aqui a partir do estúdio. Continuamos a partir do estúdio, nos nossos colegas nesta tarde desportiva, que estão ainda na pausa do desporto de hoje, a edição desportiva aqui na RCM, a acompanhar o Clube Desportivo de Mafra com o Atlético Clube da Malveira, a esta hora, nesta primeira eliminatória da Taça de Portugal. Intervalo, um empate, uma bola no Estádio das Seixas. Vamos lá. Estava aqui difícil entrar a Bia Cabós. Eu quero é rir. Rir é o melhor remédio, não é? Vamos à música enquanto não voltamos às Seixas.

A música da fadista Bia Cabós chama-se Quero é Rir. No intervalo do jogo entre o Atlético Clube da Malveira e o Clube Desportivo de Mafra, a esta hora, neste derby concelhio, o resultado é de um empate a uma bola. Esta é uma tarde histórica para o Conselho de Mafra. 32 anos depois de se defrontarem, voltaram hoje fazê-lo. Tarde desportiva de hoje a acompanhar esta primeira eliminatória da Taça de Portugal entre o Malveira e o Mafra. Com o relato do João Blurique Antunes e também da reportagem em estádio e em campo do Paulo Fernandes. Já voltaremos até às seixas. Estamos no intervalo, continuamos aqui em 105.6 com música. Também nos pode ouvir em www.rcmafra.pt. À distância de um clique é como respirar. E esta canção dos Calema com Sara Correia. Boa tarde, bom fim de semana para si.

0: Carla.
1: João Blurico Antunes, podes avançar.
0: Dizer que está a começar tudo a ficar a postos para o recomeço da partida.
1: Vamos embora.
2: Vai sair o Atlético da Malveira.
0: Para já, quem vai primeiro mexer na bola vai ser a equipa do Atlético da Malveira. Estou à procura do Paulo Fernandes, não sei se ele tem algum motivo de reportagem agora ou ainda não.
2: Não, não tenho reportagem, as pessoas dirigiram-se todas ali para o VAR, agora está tudo atento para o pontapé de saída nesta segunda parte. Por aquilo que eu tive a tentar perceber, também não há alterações nas equipas.
0: Muito bem, está pronto.
2: E o árbitro vai dar então o pontapé de saída para o Atlético da Malveira.
0: Muito bem, está então tudo a postos para o reinício da partida. A equipa do Atlético da Malveira vai então mexer na bola para esta segunda parte. Não há alterações nas duas equipas. Joga-se a segunda parte. Lá está a segunda parte a ser jogada, a bola para os pés de Gaveno. Gaveno joga ali mais para trás para o Conté, ainda mais para trás para o guarda-redes Mica. Abre na direita, a bola metida lá na frente seria para o Zac. A bola assim para a lateral, é lançamento para a equipa do Atlético de Malveira. É lançamento para a equipa da Malveira ali pelo lado direito. Há duas bolas dentro do relvado, já saiu. É a reposição que vai ser feita ali pelo lado direito, por intermédio de Diogo Silva. É o Diogo Silva quem vai repor a bola em jogo ali pelo lado direito. A bola para Ventosa. Ventosa mais para trás para Mica. Aí está o Mica. Agora a bater com o pé esquerdo. Joga bem com os dois pés o Mica. A bola a sair pela linha lateral. É reposição para a equipa do Atlético da Malveira. Dizia-me há momentos o Álvaro Sobreira que não se lembra de ver tanta gente aqui como foi na inauguração do relvado. Eu não sei se estará... não me lembro dessa inauguração, muito sinceramente, mas é de facto uma grande casa hoje aqui e nessa inauguração, como dizia, também muita gente.
3: Sim, porque o Malveira na altura tinha subido ao Campeonato Nacional da 2ª Divisão, tínhamos andado sempre a jogar fora no campo do Fofó, e quando foi aqui a inauguração, claro, as pessoas tinham alguma sede de ver jogos, de ver o Malveira nessa divisão, acabou por vir muita gente não só da Malveira, como aqui das freguesias circundantes, e por isso é que fez uma grande casa.
0: Olha, as duas equipas do Conselho de Mafra. Álvaro, o que é que pode ser esta segunda parte?
3: Isto vai ser o jogo do gato e do rato. A Malveira a tentar não sofrer para não perder o controle do jogo, e o Mafra possivelmente a querer resolver o jogo mais cedo, porque não tem interesse nenhum em prolongamentos, porque se deve estar a pensar já no próximo jogo do Campeonato da Terceira Liga.
0: Diogo, os dois técnicos a não mexerem nas equipas, os mesmos 11, e como dizia o Álvaro Sobreira, a quererem resolver isto nos 90 minutos.
4: Sim, acredito que sim, até porque depois entrando nos últimos 30 minutos ninguém irá, por um lado ninguém irá querer ir às grandes penalidades, por outro lado, ninguém irá também querer entrar ali no jogo vertiginoso, de forma a também perder de alguma forma o controlo do jogo e poder sofrer um golo. Portanto, acredito que queiram realmente resolver dentro destes 90 minutos, contudo, os treinadores aqui agora ao intervalo a optarem por fazer alguns ajustes do ponto de vista tático, mas sem entrarem aqui já no âmbito das alterações dos jogadores, ou seja, a não fazerem qualquer tipo de alteração ao intervalo.
0: É livre a favorecer a equipa do Clube Desportivo de Mafra. Estão lá o Leandro, também o Rodri para bater. Vamos ver como é que a equipa do Mafra vai aproveitar este livre. É descrito sobre o lado direito. Parece-me ser o Rodri que vai bater com o pé direito, bola metida para dentro da grande área, bem o corte de Conté, sobra a bola ali para Janixon a rodopiar sobre si próprio, tem a pressão dos jogadores da equipa do Mafra, joga atrás para o Conté mais à direita para o Diogo Silva. Aí está o Diogo Silva a tentar sair, a conseguir, já passou, lá vai a equipa do Malveira, a Diogo Silva em velocidade, mete ali para a direita, a bola metida depois para Ricardinho, tentava passar o Ricardinho, bem, a defensiva da equipa do Mafra a controlar, a meter já lá rápido na frente. A bola vai ali para o Rodrigo Matos, o Rodri, a bola depois a sobrar para André Silva. André Silva mete no Ventosa mais à frente, a bola sobra ali para Janixon e há falta e vai haver cartão amarelo para o Rodri. Paulo Fernandes.
2: Foi ali uma entrada sobre o adversário, um pouco mais dura de Rodri. O árbitro estava atento e exibiu mais um cartão amarelo, porque a entrada foi ali nas costas do jogador do Malveira, e por isso mesmo foi uma entrada perigosa. O árbitro, atento ao lance, voltou a exibir mais um cartão, desta vez para Rodri.
0: E Paulo, os bancos ainda continuam calmos aí em baixo.
2: Olha, a equipa do Mafra é a primeira a lançar jogadores para irem aquecer. Eles que estão-se a deslocar para trás da baliza de Lemos.
0: E lá vai a equipa do Malveira a carregar, ali por intermédio do Hugo Firmino. O Firmino a tentar passar, a não conseguir, a bola será para os homens da equipa do Malveira. Podem sair rápido já na transição. Rodri ali a fazer a pressão, mete na frente, a bola vai para Ibrahima. E Ibrahima ali a tentar passar, é a falta de Ventosa. Paulo Fernandes.
2: E vai sair mais um cartão amarelo. Ali uma entrada por trás do jogador do Malveira, e o árbitro a assinalar a respectiva falta e a exibir o respectivo cartão amarelo ao jogador do Malveira.
0: É o Ventosa. É o capitão Ventosa a ver cartão amarelo.
2: Foi ali, pareceu-me ser para o Ventosa.
0: O Ventosa, curiosamente o Ventosa também já jogou pela equipa do Mafra. É mais um jogador que fica na história dos dois clubes. O Ventosa vestiu a camisola da equipa do Mafra, veste agora a camisola da equipa do Malveira. Mais um clube a ficar na história destes clubes, a jogarem já com as duas camisolas. A bola vai para a equipa do Mafra, olha com perigo, a bola para Leandro, dentro da grande área, vai tirar o cruzamento, é com perigo, dentro da grande área, corta a defensiva e a falta, diz o árbitro, mostra cartão amarelo a Niang. Fala, Diogo.
4: Olha, eu estava aqui a pensar uma vez mais, o árbitro foi perentório, demorou aqui alguns segundos a avaliar, ao contrário da primeira parte, na simulação que houve por parte do jogador do Malveira. Agora demorou uns segundos, talvez ali mais um ou dois segundos, mas também foi perentório e não teve qualquer dúvida em assinalar essa simulação por parte do avançado do Mafra.
0: Álvaro Silveira, como é que viu a jogada?
3: Olha, o que eu acho é que o árbitro dispara rápido. Ele, por qualquer coisa, dá cartão. Eu continuo a achar que os jogadores, quando caem no chão, ou fazem uma simulação muito grande que se vê no estádio todo, ou então é deixar correr. Acho que são pormenores.
0: Concordo perfeitamente.
3: Carregar cartões e,
0: olha, João,
3: a certeza absoluta, quando ele tiver que dar o segundo cartão, se calhar vai se encolher. Ponto.
0: Concordo plenamente consigo. Só a única coisa, e o Diogo também se calhar vai pegar nisto, é porque é a simulação de uma possível grande penalidade. Mas concordo plenamente que está a mostrar cartões amarelos muito rapidamente. Diogo também.
4: Sim, está a ser fácil. Só que depois.
0: Na equipa do Mafra agora ali com perigo, já lá vamos, Diogo, a bola ali para Leandro, vai tentar passar a equipa do Mafra com perigo, a bola ali à meia direita, já passou o perigo, vai rematar de primeira por cima, completa, Diogo.
4: Ia dizer que lá está, na minha opinião os árbitros fazem, todos eles têm a sua forma de gerir o jogo. Eu não sou contra nenhuma delas, desde o momento em que haja critério. Ou seja, tendo em conta que o árbitro até ao momento tem sido de mostrar cartão amarelo de uma forma muito leve, digamos assim, ou seja, tem sido bastante rígido.
0: Para os dois lados.
4: Tem sido bastante rígido. A minha questão é, se houver realmente aqui motivo para um segundo cartão amarelo, espero que mantenha realmente o mesmo critério, depois não entrarmos aqui numa dualidade de critérios.
0: É, exatamente. Ele mostra muito rapidamente o cartão amarelo, mas tem o feito para os dois lados, embora concordo com o Álvaro quando ele diz que está a ser fácil mostrar o cartão amarelo, e está, mas está a cumprir para os dois lados. Agora vamos ver se acontecer o segundo, se é também assim rápido. Lá vai a equipa do Malveira a não conseguir, a bola para o Mafra, com perigo, Leandro, vai para o chão, à falta... E ficam caídos os jogadores. Paulo Fernandes.
2: Foi ali uma entrada mais dura do jogador do Malveira, que acabou por se magoar também sobre Leandro. O árbitro assinalou a falta, é um livre frontal para a baliza de Mica, mas acabou os dois jogadores por ficar lesionados.
0: Está para já, para
5: interromper,
0: aproveitamos para atualizar o placar da RCM nesta altura. Estamos a caminhar com 9 minutos na segunda parte. Estádio das Seixas, primeira eliminatória da Taça de Portugal. Atlético de Malveira 1, Mafra 1.
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0: Estamos no Estádio das Seixas, acompanhamos a primeira eliminatória da Taça de Portugal. É jogo. Olha, João, aqui no Estádio das Seixas, 32 anos depois. Malveira e Mafra voltam-se a encontrar aqui no Estádio das Seixas. Recordo que em 17 de Abril de 1994, aqui nas Seixas, no Campeonato Nacional da 3ª Divisão Série E, as duas equipas, a última vez que se encontraram, o Malveira na altura venceu por 4-2. E ao meu lado tenho o guarda-redes do Malveira, nessa altura. É livre para a equipa do Mafra. Rodri na baliza Mica, barreira compacta por parte da equipa do Atlético de Malveira. Olha o Rodri, vai bater em posição frontal. Está lá também o Johnny B. É o Rodri quem bate, bateu por cima. Pontapé de baliza para o Mafra, para o Malveira.
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0: Na primeira eliminatória da Taça de Portugal, Paulo Fernandes, o Conté e o Leandro já voltaram ao relvado.
2: Já voltaram ao relvado, também numa altura em que há 5 jogadores da equipa do Malveira a fazer exercícios de aquecimento, também 5 jogadores do Mafra a fazer exercícios de aquecimento. Daqui a pouco, provavelmente, vai haver mudanças no 11 de um e do outro lado.
0: E a equipa do Malveira ali a fazer a pressão, o Mafra a tentar sair por intermédio de Brahima. Brahima a deixar ali mais para trás, deixa nos pés de Cauê. Cauê deixa no Camará. A Camará mais à esquerda para o Cardoso. Cardoso mete na frente, lá vai sair a equipa do Mafra a tentar meter ali para Niang. Corta a defensiva da equipa do Malveira. A bola vai saindo para quem? É para Conté, despacha de qualquer maneira. A bola cai nos pés de Cauê. Lá vai o Caim, invade o meio campo da equipa do Malveira. Vai pelo lado direito, deixa nos pés do camisa 22, que é o Ferreira. O Ferreira no meio, lá vai, mas bem ali o corte defensivo da equipa do Malveira para o intermédio de Conté. A Conté depois a meter lá na frente, é para o Hugo Firmino. O Firmino a tentar ali passar do piso sobre si próprio. No Firmino joga atrás, é para o Gavina. A Gavina deixou depois ali para o Firmino. Firmino no meio, bem jogado por causa da equipa do Malveira, bem a trocar a bola. A bola vem até ao guarda-redes Mica, mete à direita, é para Ventosa. Lá vai o Ventosa a subir, encosta lá mais à frente nos pés de Zeca, vira para o meio campo contrário, chega para o lado direito e para Diogo Silva, mais para a frente para Ricardinho. Chega a primeira defensiva da equipa do Mafra a despachar de qualquer maneira. A bola sai para a linha lateral, lançamento para a equipa do Atlético de Malveira. Lançamento para a equipa do Atlético de Malveira, lá pelo lado direito, já escutado. A bola vai até ao Carimbo Conté. Conté está no grande círculo. Mete na frente, é para o Firmino. Mal, a bola a sobrar para os homens da equipa do Mafra. Pode ser rápida a transição. A bola vai sobrar ali para o intermédio do Camará. Mete no meio, é para Niang. Deixa para o Rodri. Vai para o Niang, dentro da grande área. Ali o remate, primeiro golo!

0: é do Manfredo Leandro! Paulo Fernandes com o pormenor, a equipa do Malveira pediu falta antes.
1: Foi ali uma jogada em que Leandro conseguiu receber a bola depois ali de um salto sobre o jogador do Malveira, rematou rasteiro e não deu hipótese ao guarda-redes Mica. A equipa do Malveira fica a reclamar ali uma falta sobre o Conté, o árbitro e o auxiliar mandaram jogar e por isso mesmo vai considerar o segundo gol do Mafra.
0: Feito o segundo gol para a equipa do Mafra. Álvaro Sobreira, como é que viu a jogada?
2: Olha, eu, depois do cruzamento, é muito difícil para nós dizer se o jogador do Mafra ajeitou com o braço, ou com o antebraço, ou com o ombro, ou com a manga da camisa, como agora os árbitros dizem, que é o limite. Mas no meio disto tudo, parece-me a mim que resulta a expulsão de um jogador do Malveira por reclamar, e como o árbitro dispara rápido, como no Faroeste, deu o segundo amarelo ao Ventosa, e parece-me a mim que o Malveira vai ficar a jogar com 10.
3: Eu sinceramente não me apercebi disso. Paulo Fernandes, apercebeste-se dessa situação?
1: Não me apercebi de qualquer cartão. O árbitro apenas estava a explicar ao jogador do Malveira porque é que não assinalou falta sobre o Conté.
3: É a segunda amarela para o Ventosa. E peço desculpa,
4: é a segunda amarela
3: aí, Diogo.
4: Não, eu ia dizer sim, o Ventosa sai logo ali nos protestos para junto ao árbitro, e o árbitro, uma vez mais, aquilo que tínhamos falado há pouco, de cartão fácil, e acabou por mostrar o segundo cartão amarelo ali ao Ventosa, sim.
3: E como é que viste a jogada do gol, Diogo?
4: Foi exatamente isso que o Álvaro estava a falar, ou seja, após ali o cruzamento, os jogadores de Malveira ficam todos a pedir falta. E o Leandro acaba por ser dos bons jogadores a continuar a jogada, e realmente os jogadores de Malveira não podem ficar todos eles a reclamar uma falta, e o Leandro tem todo o tempo do mundo em contorno ali o Karim, está ali sentado, faz um remate sem qualquer tipo de oposição, sem qualquer tipo de reação por parte de qualquer tipo de jogador do Malveira. Portanto, acaba por sair o Malveira prejudicado, mas também um bocadinho por culpa própria, porque acaba por ficar ali a solicitar a falta que não foi assinalada.
0: E nesta altura estamos com 17 minutos na segunda parte. Atlético da Malveira 1, Mafra 2.
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0: Para a rua. E agora o Rodri também vai para a rua. Peço desculpa, Carla Alegre, mas o Rodri vai para a rua. E aquilo que estávamos a dizer na primeira parte está a acontecer. O árbitro, de facto, seja o primeiro, seja o segundo, mostra mesmo. O Rodri deu um toque na bola quando a equipa do Malveira tentava marcar o livre, e o árbitro mostra-lhe o segundo. Até agora, a Álvaro Sobreira, o árbitro é rigoroso naquilo que está a fazer.
2: Pois, falta saber se na vida dele ele faz isto em todos os campos, com todas as equipas e em todas as divisões. Eu não gosto de ver este tipo de arbitragem, porque o jogo corretíssimo, os jogadores quando caem não têm que levar cartão por cair, e pronto, acaba por contribuir para o jogo, para mim, de forma negativa, porque isto não é jogo para estar-se a jogar 10 contra 10.
0: Exatamente, dá a ideia que houve aqui um jogo que a nível viril que não está a acontecer, mas o árbitro, aquilo que estávamos a dizer, é que está a cumprir, quer de um lado para o outro, e nós ficamos na dúvida na primeira parte se
3: se ele iria ou não manter este rigor e como o Álvaro dizia, se tinha coragem de o manter, o que é certo é que manteu. E a equipa do Mafra, por um simples toque do Rodri, quando a equipa do Malveira ia marcar o livre, veio o Rodri o segundo amarelo.
2: Pois, mas é que ele habitualmente não deixa a equipa marcar os livres rápido, quer ser ele sempre a marcar. Os livres, quando não têm barreira, não têm necessidade que o árbitro apite. Eles ainda não, acho que ainda não aprenderam isto. E depois, há situações e situações. Olhamos para o marcador dos cartões, eu já vi 10 cartões. Não tem lógica nenhuma.
3: Diogo, podes comentar por baixo.
7: Ia dizer aquilo que... Ou melhor, ia voltar a frisar aquilo que disse há pouco. Eu concordo com o Álvaro. Quando diz que não gosta desse tipo de arbitragem, concordo, porque acho que prejudica o jogo. Agora o árbitro tem algo do lado dele que o defende, que é o critério. Ou seja, o critério dele foi este desde o início. Portanto, os jogadores, das duas uma, ou se adaptam ao critério do árbitro, ou então acabam por ser penalizados e penalizar também a sua equipa. Foi o caso do Ventosa e foi agora o caso do Rodri. Ou seja, não perceberam que, lá está, o árbitro tem um critério muito próprio, muito rígido, e volto a dizer, com os cartões amarelos que já saíram até ao momento, arriscamos a ter mais um ou dois cartões amarelos ou ter mais uma ou duas expulsões fruto deste mesmo critério.
0: Paulo Fernandes, como é que se está a viver estes momentos aí em baixo?
1: Olha, com toda a gente a reclamar com o árbitro da partida pela situação da expulsão tanto de Rodri como de Ventosa, e qualquer das maneiras o árbitro tem seguido esta linha. Pode-se não gostar, mas os jogadores é que têm que entender, também têm que ler o jogo da equipa de arbitragem, e o árbitro tem sido coerente com as faltas, tem sido coerente com os cartões, e por isso mesmo o árbitro está a fazer o jogo dele, e o Malveira e o Mafra têm que fazer o jogo deles também.
0: Eu concordo com a coerência dele, não concordo e estou perfeitamente ao lado do Álvaro Sobreira. Quando um árbitro está constantemente a apitar, está constantemente a mostrar cartões amarelos, enfim, não, o próprio jogo não beneficia com isso. Embora ele mantenha o seu critério, e isso há que eu dizer, mantenho e tenho mantido sempre, mas de facto não é bonito para o jogo ver o árbitro constantemente a apitar e mostrar cartões amarelos, às vezes por pequeninas faltas que facilmente são controláveis. Diogo, queres dizer mais qualquer coisa?
7: Não, estava aqui apenas a concordar exatamente com isso, com aquilo que o Álvaro estava a dizer há pouco, e agora contigo, João, que estavas também a dizer que não beneficia o jogo. Mas pronto, vamos esperar que realmente isso deixe de ser um assunto. Na fase inicial, peço desculpa. Em relação àquilo que o Paulo estava a dizer na primeira parte, que o árbitro tinha tido uma arbitragem intocável, digamos assim, acho que depois peca aqui no critério disciplinar. No critério técnico, sinto que está a ajuizar bem. Acho que os lances que podiam ter sido eventualmente para uma grande penalidade foram bem ajuizados. Contudo, aqui este âmbito do ponto de vista disciplinar, acho que não é o melhor.
0: Era a equipa do Malveira a tentar vir para o ataque e dá canto para a equipa do Atlético da Malveira. Mas é um critério disciplinar muito apertado que não beneficia a Alva Sobreira nem um lado nem o outro, mas é igual para os dois lados.
2: Olha, ainda te quero pôr aqui mais um dedo na ferida. A pergunta que eu faço aos nossos ouvintes e a quem está a ver o jogo: em todos os lances nós tivemos a certeza que o árbitro acertou? O jogador,
0: quando não
2: caiu, sofreu algum toque ligeiro, entropeçou no pé do outro, no atacador, houve um toque, houve um agarrão, nós não sabemos. E como ele não tem o VAR para colaborar com as decisões dele, nós não temos a certeza.
0: É penalti! É penalti para a equipa do Atlético de Malveira. Paulo Ferreira.
1: Olha, foi ali uma distração do jogador do Mafra. A bola, penso que bateu ali no relvado, levantou, o jogador do Mafra ia-se a virar para tirar a bola e acabou por tocar com a mão na bola, e o árbitro, perentório, atento, assinala grande penalidade.
0: É a grande penalidade para a equipa do Atlético da Malveira. Hugo Firmino! É o Hugo Firmino quem vai bater a grande penalidade. É a oportunidade soberana para a equipa do Atlético da Malveira. À passagem do minuto 25
1: da segunda parte. Já adeptos do Malveira a benzerem-se e adeptos do Malveira a benzerem-se. Vamos para a grande penalidade.
0: É Hugo Firmino que vai bater. É a grande penalidade a favor da equipa do Atlético da Malveira. Hugo Firmino na baliza Lemos. Lá vai o guarda-redes. Lá vai o Lemos. Lá vai o Firmino. Lá vai o Firmino.
2: Deixa de ser irónico esta jogada, porque ficamos sem saber se o árbitro deu o cartão amarelo a mais algum jogador, se no critério dele quem faz esta grande penalidade merecia cartão ou não, e depois um pouco de sorte também, que o Malveira também tem trabalhado o jogo todo, teve este pormenor que por vezes não se controla. O jogo está empatado, está vivo, e vamos ver o que é que isto vai dar até ao fim dos 90 minutos.
7: Eu olhei para o canto e o canto aparentemente não traria grande...
3: Mais um amarelo.
7: Mais um amarelo. Tenta travar, mas pronto, este tipo de cartão amarelo, na minha opinião, é bem demonstrado. Tenta travar ali a transição por parte da equipa de Malveira e pronto, uma chamada de falta técnica, digamos, para travar ali o lance de perigo por parte de Malveira. Mas relativamente, eu vou puxar o lance atrás em relação à grande penalidade, vou puxar o momento do canto, em que há um primeiro cabeceamento por parte do jogador de Malveira e a bola sai cabeceada para uma zona onde não havia qualquer tipo de jogador de Malveira. Havia dois, três jogadores do Mafra e acaba por dar aqui sequência a uma grande penalidade e traz o empate e volta aqui o Malveira. E tínhamos falado aqui ao intervalo, o Álvaro até tinha dito que o Malveira, enquanto estivesse aqui ou em vantagem ou empatado, iria estar dentro da eliminatória, desde o momento em que passasse para um resultado, digamos, em desvantagem por parte do Malveira, que iria ter alguma dificuldade em reentrar no jogo. Acabou por acontecer neste momento e temos jogo até ao fim.
0: Paulo Fernandes, aí embaixo, como é que se viveu o segundo golo do Malveira?
1: Com uma grande intensidade, com uma grande alegria, todos os adeptos aqui bateram palmas, gritaram Malveira, porque provavelmente não estavam à espera daquela prenda do jogador do Mafra em fazer uma grande penalidade quando estava sozinho. Ele acabou por se atrapalhar ali e dar com a mão na bola e o árbitro assinalou a grande penalidade. Uma grande festa feita pelos adeptos do Malveira. O jogo agora é empatado, isto quer dizer que vamos ter eliminatória até ao fim.
0: E Paulo, não sei se te ficaste com e conseguiste ver se houve ou não cartão amarelo para o jogador do Mafra.
1: Não houve cartão amarelo, também não seria de ser feita a exibição do mesmo, já que ele acaba por tocar a bola.
0: Era a dupla penalização.
1: Com a mão, mas não foi intencional dele tocar ali a bola com a mão. O facto é que acabou por o fazer, o árbitro não exibiu o cartão amarelo.
0: Muito bem, nesta altura estamos com 28 minutos e meio na segunda parte. A bola a sair pela linha de fundo é pontapé de baliza para a equipa do Atlético da Malveira.
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0: Estamos no Estádio das Seixas. Acompanhamos a primeira eliminatória da Taça de Portugal. E neste momento está tudo empatado. Neste momento está tudo empatado. 2 para a equipa do Malveira, 2 para a equipa do Mafra. Recordo que a equipa do Malveira e do Mafra neste momento jogam com 10. E há aqui, Diogo, há aqui uma alteração na defensiva da equipa do Malveira, que ainda não fizemos essa alteração. Com a saída do Ventosa, o Conté vai para a direita e é o Francisco que vem para a esquerda. Além da saída do Ventosa, há também a mexida na forma como, por exemplo, o Conté estava a jogar, que estava à esquerda, agora passou para a direita, e o Francisco para a esquerda.
8: Sim, é exatamente isso. Há essa alteração. O Francisco vem aqui para o lado esquerdo da defesa, com o Karim a passar para o lado direito da defesa. Mas além dessa mesma alteração, o jogador suprimido, digamos, da equipa de Malveira acaba por ser um elemento da linha defensiva. Portanto, Malveira, que estava a jogar inicialmente com uma linha de três centrais, neste momento aquilo que eu leio do jogo é que neste momento passou a jogar com a linha defensiva.
0: O Zac vem um pouco mais para trás.
8: O Zac vem encaixar aqui no meio campo.
0: Exatamente, com o John Nixon.
8: É exatamente isso, portanto o Gavinho aqui do lado esquerdo, tudo o resto permanece igual, na minha opinião, aquilo que eu leio até ao momento.
0: Olha a equipa do Mafra com perigo, Niang está dentro da grande área, vai ter o cruzamento lá para dentro da grande área, bem, ali o corte defensivo da equipa do Malveira, a bola a sobrar, no entanto, para a equipa do Mafra, é apontamento de Moreira, aí está o Moreira ali a tentar passar, a não conseguir, que leva a melhor a Hugo Firmino, a bola a ir para a defensiva da equipa do Mafra. Alvo Sobreira, 10 contra 10 agora, há mais espaço.
2: Sim, depois também há o pormenor de que quando nós dizíamos que as banderolas a sul começam a soprar para trás da baliza, a equipa que está a atacar para esse lado deve aproveitar o vento. Há bocado o Mica a bater a bola nem chegou ao meio campo, porque parece que é pouco vento, mas faz a diferença. Mas o Mafra não tem esse estilo de jogar mais nas costas da defesa, é muita posse, triangulações, e não vai aproveitar esse vento.
0: Olha a equipa do Mafra com perigo dentro da grande área. Ali pode sair o remate, não. Corta o Zaca de qualquer maneira. É o Mafra a carregar à procura de desfazer esta igualdade. É bola a chegar até o guarda-redes Lemos. Lemos a deixar no Cardoso. Aí está o Cardoso mais à frente no seu colega da equipa, que é o Amadou. Amadou mete no meio. É para o seu colega da equipa, que tenta sair ali, apontamento do lado direito, apontamento de Moreira. Aí está o Moreira. Moreira a trabalhar. A jogar um pouco mais para trás para o Ferreira. O Ferreira agora tudo para o lado esquerdo, para o intermédio do Cardoso. Lá vai o Cardoso a subir. Ainda a ganhar ali espaço, a tentar vir a equipa do Mafra para dentro da área, para o intermédio de Niang. A bola a sobrar ainda para os homens da equipa do Mafra, a tentar vir ali para o intermédio do Niang, a tentar ficar com a bola, joga para trás. É para o camisa 2, Camará. O Camará ali a parar, a meter mais na frente. É para o Karima. Tira a bola na trave. Brahima. É um grande pontapé de Brahima. A bola bate com estrondo na trave, Paulo Fernandes.
1: Foi de facto um remate fortíssimo, o guarda-redes Mica ficou a olhar para a bola, esta bateu na trave, ele também foi ali, o Mica um bocado atrapalhado por causa do sol, e por isso mesmo a bola bateu na trave e causou ali algum perigo.
0: E lá vai outra vez a equipa do Mafra com perigo. O Mafra também tem ali o Lénio, não vi quem é que saiu. Lá vai outra vez a equipa do Mafra a carregar, à procura de desfazer a igualdade. A bola para o lado direito, é para o Ferreira. A Ferreira lá mete nos pés de Moreira. Lá vai o Moreira pelo lado direito, tenta meter. A corta atensiva da equipa do Malveira. A bola para Hugo Firmino. Tentava meter ali para o Silvério. A bola sobe para o Zague. Lá vai o Zague a tentar sair. Com o árbitro depois a assinalar a falta. E agora há um chega para o lado dos dois. É ali o Camará e também o Zac. É um chega para lá, Paulo Fernandes com o pormenor.
1: É verdade, ele chega para lá, mas o árbitro foi lá, conversou com os dois jogadores, está sanado o problema, livre para a equipa do Malveira.
0: E a equipa do Malveira a jogar ali por intermédio do Hugo Firmino. É Hugo Firmino que vai colocar a bola em jogo com toda a calma do mundo. Mete à direita. É para o Carimbo Conté. É Conté para o Diogo Silva. O Diogo Silva lá mais para a frente. A bola vai sair pela linha lateral. É lançamento para a equipa do Mafra. Não perde tempo. Estamos nesta altura a caminhar para o minuto 35 na segunda parte. E o placar da RCM mantém-se empatado. 2 para o Malveira. 2 para o Mafra.
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0: Jogo grande no estádio do Seixas. 32 anos depois, volta-se a encontrar Malveira e Mafra. E agora vai haver alterações na equipa do Atlético da Malveira. Paulo Fernandes, ajuda aí. Quem vai entrar e quem vai sair?
1: Estou a tentar. Penso que vai sair o número 8 do Malveira. Será?
2: Não, Firmino.
1: É o número 10. É o número 10. É o Hugo Firmino.
0: E é o Silveira, penso eu. Entra o Serginho e o outro jogador que eu ainda não consegui descortinar quem é.
2: Acho que é o Grácio. O que à distância estava a tentar identificá-los, julgo que é troca por troca praticamente.
0: Exatamente. É o Serginho e o Grácio, quer dizer que a equipa do Atlético da Malveira, Diogo, acredita que pode dar a volta também ao resultado.
2: Eu sinto que sim, e isto acho que estas duas alterações são mesmo o significado acerca dessa intenção por parte do Mr. Zé Pedreira. Ou seja, sai o Silvério, entra o Grácio, portanto uma troca por troca do homem da frente, e desde a expulsão que o Malveira se apresenta num sistema de um 4-4-1, em que na linha média do Malveira tínhamos o Hugo Firmino pela esquerda, saiu o Hugo Firmino e entrou o Serginho para a esquerda. Portanto, acho que a estrutura acaba por se manter exatamente igual. Portanto, acho que isso é significado daquilo que é a ambição por parte do Malveira para o dia de hoje e para aquilo que resta deste encontro.
0: Equipa do Mafra a tentar vir outra vez para o ataque. É bola ali pelo lado esquerdo. Era a tentativa de entrar, mas a não conseguir. Alva Sobreira, estamos sensivelmente a 10 minutos do final da partida. 2-2, o que é que os dois técnicos podem fazer?
3: O que eles vão procurar é refrescar a equipa e ver quem é que erra menos. Nesta altura, quem errar menos está mais perto de ganhar, mas pela maneira como as equipas estão montadas, neste 4-4-1 praticamente igual, está-nos a dizer que se calhar estão mesmo à espera do prolongamento para depois ver quem é a equipa que se desgasta primeiro.
0: E lá vai a equipa do Malveira a jogar ali para o intermédio de Gaveno. Gaveno ali a controlar, mete no meio. É para Jean Nixon. Lá vai o Jean Nixon. Ele que fez os primeiros minutos a semana passada a entrar para o lugar de Manu e hoje a manter a titularidade. A bola para Gaveno. Lá vai Gaveno. Lá vai a equipa do Malveira. Bola à esquerda. É para Sérgio Santos. Ou se preferem o Serginho. Bola metida lá para dentro da grande área. Vai dar canto. Vai dar canto para a equipa do Atlético da Malveira. Paulo Fernandes, como é que foi a jogada?
1: Olha, foi mais uma jogada de ataque da equipa do Malveira, com o cruzamento para a área, a defesa do Mafra a tirar a bola para fora, é pontapé de canto para o Malveira, e o Malveira coloca todos os seus homens, exceto o guarda-redes, claro está, dentro do meio-campo do Mafra.
0: Olha o canto, é à esquerda do ataque, bola metida ali para o primeiro posto, corta a defensiva da equipa do Mafra, a bola no entanto sobrar para o Gaveno. Gaveno mexe à esquerda outra vez para o Zac, tira o cruzamento lá para dentro da grande área, a bola sobra para a equipa do Malveira. Era ali por intermédio de Serginho, abre à direita para Jean Nixon mais à direita, lá vai a equipa do Malveira, agora a controlar, a jogar para trás, a deixarem Diogo Silva, aí está o Diogo Silva. Ali a parar o jogo, o Diogo Silva joga mais para trás para o Conté. Conté tem ali atrás o Francisco Gomes. A deixa no Francisco Gomes. Aí está o Francisco Gomes mais à esquerda para o Serginho. Ao Sérgio Santos, ainda não sei como é que ele quer estar ser chamado. A bola vem à direita para o Conté. Conté a parar ali o jogo. Estamos a entrar nos 5 minutos finais. Está à vista o prolongamento. Está à vista o prolongamento. A bola para o Mica. Bate o Mica lá para a frente. A bola vai querer onde está o Grácio. Tenta dar de cabeça ao Grácio. Lá nas alturas, quem ganha? A equipa do Malveira. Depois a sobrar a bola para a equipa do Mafra. A bola a sobrar para quem? É para o Ferreira. Olha, o Malveira pediu sair para o ataque. À falta. À falta de Ferreira. Eu não vi nada. E tu, Paulo Fernandes?
1: Olha, ali o jogador do Mafra tentou ganhar a bola. O do Malveira também.
4: Penso que o jogador do Mafra, antes de tocar na bola, pisa o pé do jogador do Malvara e o árbitro assinala a respectiva falta e é livre para a equipa do Malvara e mais um

0: cartão amarelo para o jogador do Mafra.
1: Viram alguma coisa, meus amigos? Diogo? Álvaro?
2: Eu penso que o jogador da Malvera pisou a bola e caiu. Mas isso foi a ideia com que eu fiquei.
3: Eu também fiquei com essa ideia.
4: Exatamente, essa leitura que tem debaixo do lance.
1: Eu acho que não há falta absolutamente nenhuma. Olha, livre, já batido. A bola lá para dentro da grande área, lá para o segundo posto. A bola sai para a linha de fundo. Estava eu a dizer, eu acho que não há falta absolutamente nenhuma. Não há qualquer toque do jogador da equipa do Mafra. O jogador do Malvera não conseguiu controlar a bola e caiu. O árbitro mostrou a falta, mas na minha opinião, não há, e a nossa opinião aqui acho que é igual, não há absolutamente falta nenhuma. Já se joga, lá vai a bola outra vez para a frente, a bola assim pela linha lateral, é lançamento para a equipa do Clube Desportivo do Mafra. Já joga, a bola ali por intermédio de Brahima. Aí está o Brahima, vai tentar passar ali pelo lado esquerdo, vai tentar entrar dentro da grande área, a bola ali, a entrada do bico da grande área por parte da equipa do Mafra. Neste momento, faltam 3 minutos para os 90. Depois mais o tempo de compensação. Está à porta o prolongamento nesta partida. E se manter tudo na mesma, vai haver grandes penalidades. E as equipas lá vão elas a jogar. Lá vai a equipa do Mafra. Vem o Grácio. Vem o Grácio a vir a dar uma ajuda à sua defensiva. Vem lá da frente até cá atrás a dar uma ajuda. A bola lá nas alturas só para quem? É para o Zaque. O Zaque agora meter mal. A bola sai pela linha lateral. É lançamento para a equipa do Clube Desportivo do Mafra. É lançamento para a equipa do Clube Desportivo do Mafra. É ali o Moreira a meter para dentro da área. A bola batida de qualquer maneira sai para a linha de fundo. Pontapé de baliza para o Atlético da Malveira.
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1: Grande jogada ali de Camará, tirou para dentro da grande área, depois não está lá ninguém. Estamos a entrar nos instantes finais da partida. Joga a equipa do Atlético de Malveira para o intermédio de Hugo Gavina, a bola sai para a lateral, lançamento para a equipa do Mafra. Não, é do Malveira. A bola tocou ali no jogador que é o Brahima. A bola sobra depois ali para o Serginho. A Serginho a perder. A bola sobra ali para o Amado. Joga para trás, é para o Camará. Camará virá para o meio campo contrário. A bola sobra ali para quem? Era para o Cardoso, a bola Cardoso depois outra vez a meter para Amadou, abre tudo lá à esquerda, lá vai a equipa do Mafra, pode ir com perigo, bico da área, pode meter para dentro da grande área, era para Lénio, atira! Mica! Mica, Mica, Mica! Mais uma grande defesa do Mica! Lénio rodopiou e Mica, Paulo Fernandes evita o terceiro da equipa do Mafra.
7: Mais uma grande defesa do guarda-redes do Malveira, Mica, e agora vai ser levantada a placa com o tempo de compensação. Mica, de facto, a segurar este empate com esta grande intervenção.
1: E vamos ver mais uma grande defesa do Mica. 5 minutos.
7: Vamos ter mais 5 minutos.
1: Tem aquilo que falta para o final desta partida, ou se preferirem, dos 90 minutos. E dá-me ideia que vai haver também alteração na equipa do Malveira. Sai o camisa 8, Ricardinho, e entra o Furtado. Entrada do Furtado em cima dos 90 minutos. A saída de Ricardinho, entrada do Furtado. Já lá vamos à leitura desta alteração. Correu muito, Diogo, o Ricardinho.
4: Correu bastante e uma vez mais parece uma alteração única e exclusivamente para refrescar o setor médio do Malveira. Portanto, uma vez mais demonstrativo daquilo que é a ambição, e ao contrário daquilo que foi a primeira parte, Esta segunda parte tem tido uma Oliveira muito mais predisposto a poder também chegar por vezes à frente. Por vezes não tem tido essa capacidade de conseguir chegar à frente, é verdade, mas numa primeira parte estava muito mais expectante, principalmente após aquele gol sofrido, dá o 2-1 ao Mafra, uma Oliveira faz o gol do empate, e acho que até esse momento tinha sido um jogo totalmente diferente daquilo que tem-se verificado agora. Sinto que tem sido um jogo muito mais disputado e acho que nestes últimos minutos decorridos, sinto que realmente isto pode cair para qualquer um dos lados.
1: Alvo Sobreira, tivemos mais Malveira depois de sofrer o 2-1?
3: O jogo ficou sempre partido, o Malveira optou sempre por estar no seu meio campo, sente-se confortável a defender o resultado, e também temos que ver uma coisa, a capacidade física do Mafra, com o componente física que os jogadores do Mafra têm, leva um bocadinho o jogo para essa disputa, e a parte física está a aparecer agora nos últimos minutos. É verdade que o Mafra teve duas grandes oportunidades na segunda parte, o Malveira não teve, mas foi exatamente isso, é defender o máximo, desgastarem-se o mínimo, para ver depois se o Malveira na parte do prolongamento consegue ter capacidade física para disputar o jogo com o Mafra.
1: O andamento da Liga 3 para o Campeonato de Portugal tem-se feito sentir ou não, Álvaro Sobreira?
3: Olha, eu sou um espectador atento, porque tenho tido tempo para isso, de ver os campeonatos. E enquanto que a Liga 3 já tem um nível de jogadores bastante bons, superiormente, tecnicamente e fisicamente, os jogos são muito mais disputados. O Campeonato de Portugal, há vários tipos de equipas, onde a parte técnica aparece porque há mais espaços, joga-se calhar até mais à bola, enquanto na terceira divisão disputa-se muito o jogo. Portanto, isto é como diz, mas isto é um jogo totalmente diferente dos campeonatos, e as equipas vão, às vezes a gente diz que vão ser premiadas para ir para o prolongamento, mas não, eu acho que elas vão ser castigadas pelo jogo que tiveram, que foi bom, qualquer das equipas podia ter ganho, o Mafra acabou por ter mais oportunidades, mas o Malveira fez pela vida.
1: Não sei, Diogo, coloquei esta ideia ao Álvaro Sobreira. Depois do 2-1, dá-me ideia que a equipa do Malveira acreditou mais.
4: Acreditou mais, porque também foi obrigada a isso. Sinto que o golo não cai do céu, obviamente, mas foi um bocadinho aqui um lance fortuito por parte do defesa do Mafra. E acaba por dar o 2-2, é verdade, mas sinto que talvez eles tenham percebido nesse momento, após o 2-1, que tenham realmente que fazer algo mais para se conseguirem chegar à frente e ter capacidade de disputar esta eliminatória. E depois do 2-1, há o 2-2 com essa mudança de mentalidade e de comportamento por parte da equipa de Malveira, e sinto que essa mesma mudança de atitude por parte da equipa de Malveira continuou mesmo após o 2-2.
1: Olha a equipa do Mafra a acreditar, a tentar vir, a empurrar a equipa do Malveira lá para trás. O Mafra está a empurrar a equipa do Malveira lá para trás. Olha, com perigo, lá vem outra vez a equipa do Mafra. Pode criar perigo, vai para dentro da baliza, corta para dentro da área, queria dizer. Corta ali a defensiva da equipa do Malveira e depois há falta. O árbitro diz que não. O árbitro diz que não há falta. Como é que é possível? A bola a sobrar outra vez para a equipa do Mafra. Lá vai o Mafra. Está com tudo, está capitalada tudo, não quer ir ao prolongamento. Lá vai a bola metida para Lénio, lá vai o Lénio dentro da grande área, vai tentar virar-se, vai meter, vai para o corte de Serginho. Mas a equipa do Malveira não consegue sair dali do pé da sua grande área. A bola a ser metida outra vez ali para o Lénio, lá vai o Lénio, abre na esquerda, pá, é o Moreira, vai tirar o cruzamento, é o Moreira, vai tirar o cruzamento, dá canto! Dá canto para a equipa do Mafra! Vamos entrar no último minuto. Vamos entrar no último minuto dado de compensação. É canto que Lénio vai bater. Grande assistência aqui no Estádio das Seixas, não o canso de dizer. Está aqui a bancada completamente cheia. Lénio! Pode ser a última oportunidade. Lá vai Lénio, agita a bola no quarto círculo, os jogadores todos dentro da grande área do guarda-redes, Mica, bola metida lá para o segundo poste, corta a ofensiva da equipa do Malveira, a bola sobe para o Brahima, Brahima deixa para o Moreira, mete outra vez para Brahima, lá vem o Brahima a tentar passar, não lhe permite o Malveira, a bola sai para lateral. Menos de 45 segundos pelo meu relógio, é lançamento que Brahima vai escutar, joga atrás para Ferreira. Aí está o Ferreira, ter o cruzamento lá para dentro da grande área, lá nas alturas, grande corte de Francisco Lemos, a bola só para o Lénio, pode ser o remate primeira, vai abrir, está lá Gavino a controlar, deixa que a bola saia pela linha de fundo, o árbitro diz que é pontapé de baliza. E agora ficam os dois ao contrário. O auxiliar diz que é pontapé de baliza, o árbitro diz que é canto. E é o canto para a equipa do Mafra. Não se entenderam aí o trio de arbitragem. O árbitro a dizer que é canto, o auxiliar que estava ali mesmo encostado à linha lateral, à linha final, a dizer que é canto.
8: E a dizer agora que a arbitragem dos jogadores, que após este lance o jogo termina.
1: E agora ali o canto é Lénio quem vai bater. Lénio bateu, bola lá para o segundo posto, lá nas alturas, vai sair, é final da partida. É final da partida. Final dos 90 minutos da partida, ainda não. Vamos ter mais 30. É final dos 90 minutos, igualdade a 2 golos. Paulo Fernandes, qual é o ambiente aí embaixo?
7: Olha, o ambiente é de grande expectativa, as duas equipas empataram, os adeptos do Malveira vão fazendo agora aqui o barulho, vão puxando aqui pela equipa. Eu vou tentar falar aqui com alguns adeptos do Malveira. Boa tarde, acreditava que o Malveira chegava pelo menos ao empate depois de estar a perder?
9: Sim, acho que a gente acredita sempre, mesmo sentindo que o Mafra tem mais opções, tem mais uma equipa mais experiente, acreditava que o Malveira iria chegar ao fim desta partida e com um empate pelo menos, porque acho que merece ao fim e ao cabo pelo esforço, pela dedicação e pelos jogadores que têm estado a fazer um jogo esplêndido.
7: E agora, no prolongamento, acaba por ser uma lotaria ou acredita que a lotaria vai mesmo para os penaltis?
9: É mais difícil porque o Mafra tem mais condição física, tem uma equipa com mais opções no banco, mas acredito que a Malveira, com esforço, e isto é um jogo a eliminar, acho que pode pender para os dois lados e penso que o jogo vai ficar resolvido agora no prolongamento, porque tanto uma equipa como a outra, note que estão um bocado com receio e um gol vai mudar tudo e vai mudar a partida do princípio ao fim.
7: Muito obrigado. As palavras aqui do adepto do Malveira. Eu vou tentar a seguir também ouvir alguns adeptos do Mafra, já que no início os adeptos do Mafra estavam esperançosos que a equipa do Mafra iria ganhar por 2-3 bolas. Afinal, chega-se aqui ao empate 2-2. Vamos também sentir aqui os adeptos do Mafra, que provavelmente não estariam à espera de... Não terei eu à espera deste empate. Boa tarde. Como é que viu este jogo como adepto do Mafra?
10: Antes de mais, é preciso dizer que o Mafra tem que fazer muito, muito mais do que está a fazer, porque tem sido um mau jogo por parte do Mafra. Acho que uma equipa que está na Liga 3 e que quer voltar para outros voos está a fazer muito pouco. E para defrontar uma equipa como a Malveira, que não tem nada de especial, e 2 ou 3 jogadores bons, sim senhor, mas o melhor deles foi o guarda-redes, acho que tem que fazer muito mais. O Mafra, falta um jogador no miolo, falta um homem para carregar o piano, que não há. Estamos a ter muitos jogadores para destruir e falta quem saiba tratar bem a bola e quem saiba assumir o jogo.
7: Do jogo que viu, pensa que o Mafra vai conseguir vencer o jogo ou ainda vamos para as grandes penalidades?
10: Acho que os jogadores têm que pensar que isso é uma obrigação, nem sequer é uma opção, tem que ser uma obrigação não chegar a penaltis. Acho que o Mafra tem que fazer muito mais e agora neste prolongamento tentar colocar o marcador a favor do Mafra e rapidamente. Se for a penaltis, terá que ir, mas o Mafra tem que fazer muito melhor e tem que ganhar este jogo obrigatoriamente.
7: Muito obrigado. Ouvimos então as palavras do adepto do Malveira, as palavras do adepto do Mafra. O adepto do Mafra diz que
1: Paulo,
7: tem que fazer muito mais.
1: Estás-me a ouvir, grande chapelada para esse adepto da equipa do Mafra. Fez a leitura perfeita daquilo que é nesta altura o plantel do Mafra.
7: Exatamente. sem dúvida nenhuma, ele estava atento e esteve atento, e é aquilo que se vai ao fim e ao cabo vendo com os jogos do Mafra para o campeonato. Teve ali uma
1: algum descontentamento pelo aquilo que a equipa Mafra está a fazer neste início de campeonato, os adeptos do Mafra, pelos jogos. Sim, que têm visto, Mafra... e pela forma como os adeptos têm seguido a equipa do Mafra, e tu também tens seguido mais de perto, há algum descontentamento por parte dos adeptos do Mafra?
7: Sim, porque a equipa do Mafra, os adeptos do Mafra neste caso, exigem mais da equipa. A equipa entrou no campeonato a ganhar, venceu por 5-0, e aí teve-se a esperança que o Mafra iria entrar no campeonato com bastante força, com bastante atitude, com bastante entrega. O facto é que perdeu o gás do primeiro jogo, e acabou por empatar no Atlético, depois foi perder ao Lusitano, e os adeptos sentem que falta ali qualquer coisa no Mafra para que o Mafra consiga ser mais ativo, mais perigoso no ataque, fazer mais golos. A equipa joga, tem posse de bola, mas depois acaba por jogar muito lento, e isso faz com que os adversários consigam minimizar e cortar todos os ataques da equipa do Mafra. Mas vamos para o pontapé de saída.
1: Sim, senhora, vai recomeçar a partida. Antes disso, Diogo, um adepto do Malveiro, um adepto da equipa do Mafra, como é que viste esta leitura dos dois adeptos?
4: Por parte do adepto do Malveiro, sinto que foi uma análise pura e simplesmente por um adepto, um apaixonado de futebol, alguém que vem ver o jogo de futebol. O adepto Mafra teve o cuidado de fazer uma leitura daquilo que é o futebol do Mafra atual, daquilo que é do ponto de vista mais tático, ou seja, foi, esmiuçou, digamos assim, de alguma forma aqui aquilo que tem sido o jogo do Mafra ao dia de hoje, e não só aquilo que é o passado mais recente, aquilo que tem sido o momento de forma por parte do Mafra, e há realmente, como estavas a dizer, João, há aqui uma cobrança, há aqui alguma insatisfação que é notória neste adepto Mafra. Pelo seu discurso percebes que não é único e exclusivo do jogo de hoje.
1: E já recomeçou a partida. Olha, 0-0.
7: Deixa-me só dar aqui uma nota importante.
1: Um pouquinho aos estudos da RCM, porque temos compromissos também publicitários. A Carla Alegre, estamos no prolongamento nesta altura. Caminho ao primeiro minuto. 2 para Malveira, 2 para Mafra.
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1: Estamos no Estádio das Seixas, em tempo de prolongamento, mais 30 minutos de jogo. 2 para Malveira, 2 para a equipa do Mafra. É canto para a equipa do Mafra. À esquerda do ataque da equipa de Mafra, lá está ela a ajeitar a bola no quarto círculo. Ajeitam-se também os adeptos da equipa do Clube Desportivo de Mafra. Movimentações lá dentro da grande área. O árbitro ainda não deu autorização, agora sim, bate lá para o segundo posto, lá nas alturas, bica! A bola sobra no entanto para a equipa do Mafra, lá vai o cruzamento outra vez para dentro da grande área, é com perigo, ninguém consegue acertar na bola. Sobra a bola para Ferreira. A Ferreira dá para Brahima. Brahima tenta meter mal, a bola só para Furtado. Há em transição da equipa do Malveira. Lá vai Furtado, lá vai Furtado. Grande abertura, é para o Grácio. Lá vai o Grácio, vai sozinho para dentro da grande área. Tira o cruzamento, mal. Para mim, o Grácio tinha aqui para a baliza. Diogo, como é que viste a jogada?
4: É exatamente isso. Senti que o Grácio. Mas sinto que o Grácio neste momento acabou por ter condição para atacar a baliza num contra zero, mas toda a linguagem corporal antes da bola chegar perto dele percebeu-se que ele não o iria fazer, percebeu-se que a intenção dele era conduzir e tentar servir o colega que estava a chegar à área, mas o colega vinha com quatro jogadores de Mafra. Não fez grande sentido esta tomada de decisão por parte do Grácio, mas isto por vezes também é um momento. O Grácio tem sido titular, hoje também foi suplente, está a ser suplente utilizado por parte do Mr. José Pedreira, e por vezes entra-se no jogo e este nervosismo também se faz sentir, e esta tomada de decisão é errada, acaba por ser um bocadinho fruto disso.
1: Lá vai aquela vez a equipa do Mafra a tentar ver, bom, é campo contrário, bola para Lénio. Aí está o Lénio para o jogo. Vem a posição dos companheiros, deixa depois ali para o Amadou. Amadou à direita para o Ferreira. Ferreira mete no grande círculo. Está lá o Camarão central ali do meio. Lá está ele a deixar a bola aos vezes nos pés de Amadou. Abre à direita. É para o Ferreira, lá vai o Ferreira, vai tirar o cruzamento, é perigoso. Corta bem o Francisco. Francisco Gomes cortou. Pode ser rápida a transição da equipa do Atlético da Malveira. Vai lá o Furtado a tentar ficar com a bola, conseguiu ficar com ela, ainda o Furtado vira para o meio campo contrário, tem a pressão do jogador da equipa do Mafra, a bola para o Diogo Silva, joga para trás para o Brahima estica o jogo lá na frente, a bola vai cair onde está o jogador da equipa do Malveira, e ele quem leva a melhor é Pedro Mendo do Furtado, a deixa depois ali para o Janixon mete a frente, é para o Grácio, lá vai o Ferreira, a bola chega, Lemos, diz Diogo, diz.
4: Estava a ver, lá está, agora senti um Grácio muito mais predisposto, talvez também pela zona que estava a ocupar no campo, em que a bola lhe é colocada nas costas da linha defensiva do Mafra, e senti claramente com o Mafra, aliás, que o Grácio muito disponível a atacar a baliza, mas o Ferreira a corrigir bem ali o posicionamento, digamos, do Mafra, e a resolver sem qualquer tipo de problema.
1: Ah, vai o Malveira outra vez a tentar responder ali pela mesa do Sérgio Santos, a bola ali com o Sérgio, vem fisicamente, tem lá três jogadores da equipa do Mafra, leva a melhor a equipa do Mafra, olha com perigo, é o Gorba, vai tirar o cruzamento, corta a defensiva da equipa do Malveira, o Goga Zapa que entrou para o lugar de Niang, lá vai o Malveira outra vez a tentar sair ali em velocidade, a não conseguir a bola para Serginho, ou Sérgio Santos, como quiser, ainda não percebi como é que ele quer ser chamado, lá vai a bola outra vez para a equipa do Malveira, Sérgio Santos, a bola a ser cortada, a bola lá nas alturas, ali luta pela posse de bola, que leva a melhor a equipa do Mafra, o Mafra está mais pressionante, o Malveira vai defendendo, a bola à esquerda é para Moreira, lá vai o Moreira, tira o cruzamento, bico da área, vai entrar, tira o cruzamento, ganha canto. Paulo Fernandes, a equipa do Mafra mais pressionante perto da baliza do guarda-redes Mica. Fernandes não está a chegar, é canto para a equipa do Mafra. É canto à esquerda do ataque, bola metida lá para dentro da grande área, lá nas alturas, corta a defensiva da equipa do Malveira, carrega a equipa do Mafra, depois Serginho cortado de qualquer maneira, a bola saiu, vamos ver se agora sim já tenho o Paulo Fernandes. Não tenho o Paulo Fernandes, continuamos nós daqui, Alva Sobreira, como é que as equipas entraram neste prolongamento, já com 6 minutos neste prolongamento, já lá vou, olha o Moreira, tira o cruzamento, corta a defensiva da equipa do Malveira,
12: agora sim,
1: Alva Sobreira.
3: O que nós estamos agora a observar é que o Mafra está a apertar um bocadinho mais, porque está a circular a bola mais rápido, tem boa técnica e estão mais espanados no campo, e o Malveira, se calhar pela parte física que está a sentir um pouco o jogo, está-se a retrair muito perto da sua área, e agora os pormenores vão ser muito importantes.
1: O fator físico, João. Estamos a falar da Liga 3 para
13: agora já estou a chegar.
1: Podem-se começar agora a fazer sentido.
13: Sim, tem toda a lógica e é por esse motivo que é uma divisão superior, a capacidade das equipas é superior. O Mafra andou um pouco durante o jogo a explanar o seu futebol algo lento e agora está a querer resolver o jogo para que ele não vá para penaltis.
1: Há momentos, um adepto, penso que o Alvaro não ouviu, um adepto, já lá vou, olha o livre, olha o Lénio, bateu, segura o da Mica. Penso que o Alvaro não ouviu o adepto da equipa do Mafra a fazer a leitura nesta partida. Sobretudo descontente, não só com o jogo, mas com a forma como a equipa do Mafra está a iniciar esta época, outra vez um bocado os adeptos a ficarem pouco satisfeitos com aquilo que o Mafra está a fazer neste início de campeonato.
13: Eu acho que não pode haver esse descrédito, porque em dois jogos ganhar um jogo de forma categórica por muitos golos e depois perder o segundo jogo no último minuto em Évora, portanto não é nada de
1: normal. Empatou outro.
13: Sim, empatou outro ainda. Mas não é, acho que não é nada de normal para esta fase, os jogos são muito iguais, as equipas ainda não estão formadas, ainda há muito jogo para lá frente, não há que haver desânimo nenhum.
1: E lá vai outra vez a equipa do Mafra tentar vir para o ataque. A bola vai sobrar aqui para o Cardoso. Lá está o Cardoso. A bola controlada. Mete ali no Lénio. Lénio a tentar trazer mais frescura ali ao ataque. É ele que tenta organizar. Lá vai o Lénio. Abre na esquerda. É para o Moreira. O Moreira tenta segurar dentro das quatro linhas. Vai lá a pressão de Furtado. A bola sobra, no entanto, para os homens da equipa do Mafra. É o Mafra a controlar a partida. A bola para o Brahima. Aí está o Brahima. Abre depois para direita para o Camará. A Camará mais à direita para o Ferreira. O Ferreira ter que vir um pouco mais para trás. Deixa outra vez no Camará. O Camará a meter para a frente, mas não conseguir. E a bola sobra outra vez para a equipa do Mafra. É por Cardoso, lá vai o Cardoso a tentar abrir ali à esquerda para o Moreira, tentava mas não conseguiu, mau passe de Moreira, o Moreira não conseguiu segurar o Cardoso, entregar a bola com muita força, a bola a sair pela linha lateral, é lançamento para a equipa do Atlético da Malveira. É Diogo Silva. É o Diogo Silva quem escuta. A bola, no entanto, vai sobrar outra vez para os homens da equipa do Mafra e Diogo. Vai dando Mafra, Malveira vai se posicionando lá atrás. Agora é a tentativa de chegar às grandes penalidades, pelo menos.
4: Sim, sinto que o Malveira entrou muito nervoso, além daquilo que o Álvaro estava a dizer. A questão física começa a ter impacto naquilo que é o desempenho das equipas. Neste momento o Malveira está a ter muita dificuldade em sair do seu meio campo defensivo. Sinto que a questão física está a ter impacto, mas desde o início deste prolongamento sinto que também a questão do ponto de vista psicológico também está a mexer, porque eles também veem que isto pode dar para eles e acabam por se retrair de certa forma na tentativa de não sofrer golo nenhum, tentando talvez ou numa transição fazer o golo e então depois aí é defender com tudo. Ou então tentar arrastar isto até às grandes penalidades, daí o Malveira neste momento pouquíssima bola tem tido.
1: Lá vem outra vez a equipa do Mafra. É bola para Camará. Camará no grande círculo, vai meter no espaço onde está o Moreira. O Moreira a controlar, ainda o Moreira mete para dentro da grande área, corta a ofensiva da equipa do Atlético da Malveira, bem posicionado ali o Carimbo Conté a cortar, a bola a separar outra vez para os homens da equipa do Clube Desportivo de Mafra. A bola para Cardoso, lá vem o Cardoso pelo lado esquerdo, entra no meio campo contrário pela meia esquerda, o Cardoso pisa a bola, mete no meio ali para para o Amadou perder a bola. Lá vem a transição da equipa do Malveira, mas o Janixon a deixar depois ali para o Furtado, bem jogado, outra vez para o Zeca, lá vai o Zeca, ali pelo lado esquerdo, agora o Zeca entregou mal, valeu ali a cartão amarelo para
4: o Gafino.
1: Também entrada mais dura. As leis de Gafino. Paulo Fernandes, estás aí, Paulo?
14: Então sim senhor, foi uma entrada mais dura do jogador do Malveira e deixa-me dar nota, estão mais precisamente 980 pessoas a assistir a esta partida aqui no Estádio das Chechas, portanto muito perto dos 1000 espectadores para esta partida, o que é também de louvar neste jogo entre Malveira e Mafra.
1: E são os bilhetes vendidos e aqueles que entraram à borla.
14: Pronto, é os mil.
1: É os mil. Eu acho que há mais de mil, mas pronto. Há aqui muitos convites, há muita gente com cartão que também não pagou, mas sobretudo há muitos convites, quer de um lado, quer do outro. Eu sei dessa situação, houve muitos convites,
14: foi,
1: porque é um jogo especial, há convites
14: que
1: para a equipa do Clube Desportivo de Mafra, há muitos convites para a equipa do Atlético da Malveira, há aqui muita gente que obviamente não pagou o bilhete, mas fica essa ideia, mais de 900 pessoas, mais de mil, quase mil pessoas pagaram o bilhete, Álvaro Sobreira, para este espetáculo, para este que temos aqui assistido, quase mil pessoas a pagar bilhete à obra.
13: É verdade, e eu fui daqueles que entrei com o cartão de mérito da Federação Portuguesa de Futebol.
1: Não, isto também estavam...
13: sou daqueles que não posso falar.
1: Não, e também estavam convidados pela RCM, assim como o Diogo está é nosso convidado, e obviamente também há dois ou três convidados por parte da RCM que não pagaram bilhete, mas esses são outra coisa.
13: Sim, João, mas eu tenho muito privilégio em poder dizer isso, porque são 40 e tal anos de futebol, de mérito esportivo, e com certeza que ter um cartão desses dá muito prazer.
8: Se bem que eu senti que ainda há bocado aquela conversa do João era por nós dois também, dos convites.
1: E agora mais uma alteração, vai entrar o Negom, acho que é assim que se diz, e saiu o 37 Amadou. Isto agora, estas alterações, é pensar mais em quê, Diogo, e também o Álvaro? Enfim, os vossos microfones estão sempre abertos, podem sempre interromper-me e quando tiverem alguma ideia para explanar.
4: Aquilo que eu sinto neste momento é que eu acho que nenhuma das equipas, além de querer ganhar, ninguém quer perder, ou seja, o empate nunca sairá deste jogo. Agora, uma coisa é certa, sofrer um golo neste momento em que estamos a cerca de um minuto do final da primeira parte do prolongamento, sofrer um golo nesta altura irá obrigar as equipas a reagir nos últimos 15 minutos do jogo, portanto na segunda parte do prolongamento. Além de tudo, é importante referir que há um 10 contra 10, ou seja...
1: Há muito espaço,
4: os jogadores têm que se dividir perante os quilómetros, que não vão ser perdidos pelo jogador que foi subtraído a cada uma das equipas, portanto, sofrer um golo, como eu estava a dizer, sofrer um golo neste momento, acho que pode dar a passagem à próxima eliminatória.
13: O que eu também acho é que tem sido uma curiosidade, atenção que é uma jogada perigosa...
1: Olha a equipa do Malveira com perigo... Por cima! A bola ainda não saiu! Ainda mexe! E agora Malveira a despachar de qualquer maneira. Diz lá, Arbol Sobreira.
13: Estava a referir relativamente aos jogadores que já saíram, esses já não contam para o Tata-Bola, mas os 5 jogadores que ainda vão estar dentro do campo não foram substituídos, o que tem demonstrado é que não tem havido câmbrias nos próprios jogadores. Quer dizer que ambas as equipas têm estado na preparação física bem, porque os jogadores da Malveira, apesar de estarem mais no seu meio-campo, também têm corrido muito, e isso é capaz de ser também um exemplo de como as equipas técnicas também já trabalham e tem havido aqui uma capacidade física que eu também já não estava à espera.
1: Final da primeira parte. Os preparadores físicos das duas equipas estão de parabéns, é isso? Posso dizer isso?
4: Sim, sem dúvida. As equipas técnicas preparam as pré-épocas, neste momento já há também duas jornadas de corridas naquilo que é os campeonatos, e nesta altura em que se massacrou muito numa fase preparatória daquilo que será a temporada, por vezes carrega-se um bocadinho, e os jogadores ao fazer 90 na semana passada, 90 há duas semanas, hoje estarem a fazer alguns deles 120 minutos, ainda para mais, volto a frisar, 10 contra 10 neste momento, os preparadores físicos neste momento têm que ser elogiados, porque o que o Álvaro estava a dizer, não há qualquer tipo de jogador até agora. Nota-se que por vezes o ritmo já se começa a quebrar um bocadinho, mas não há jogadores com câimbras neste momento, portanto, mérito para eles.
1: Paulo Fernandes, estamos em tempo de as equipas mudarem de campo, como é o ambiente aí em baixo?
14: Olha, está tudo calmo, sereno, já nem a claque do Malveira nem a claque do Mafra vão fazendo barulho, os adeptos também vão conversando uns com os outros e estão na expectativa para ver o que é que irá acontecer nesta segunda parte do prolongamento. A equipa do Mafra tem tido mais posse de bola, tem procurado criar perigo aqui pelo lado esquerdo, pelo Moreira, só que depois as coisas quando chegam ali à área, a defesa do Malveira vai dando conta do recado e tem sacudido esta pressão da equipa do Mafra, e por isso é que ainda se mantém este empate de 2-2.
1: E a Carla Alegre, sentadinha nos estúdios da RCM, nesta altura, Carla, em tempo de intervalo no prolongamento desta partida, Malveira 2, Mafra também 2.
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1: Cá estamos então para a segunda parte do prolongamento, e é caso para dizer que eu queria tudo já agora. Já tivemos os golos durante os 90 minutos, já tivemos o prolongamento, já agora dei-me lá o prazer também de relatar as grandes penalidades. Era para ter direito a tudo, não é? Já agora dava um certo jeito, não era? Dava um certo jeito. Ficava o jogo completo com tudo. Já que fazemos história a relatar esta partida 32 anos depois, tínhamos direito a tudo. O que é que vocês acham? Bah, falem lá.
13: Olha, isso seria possivelmente histórico. Com certeza que as equipas não querem isto, mas o que vamos ver estes 15 minutos é ver quem é que falha menos. Portanto, ambas as equipas estão a pagar a fatura também do cansaço e da pré-época. Vamos ver quem é que não falha, porque quem falhar perde o jogo.
8: Sim, também sinto isso. Quem falhar perde o jogo. Ninguém quer ir às grandes penalidades, mas acima de tudo também ninguém quer sofrer um golo neste momento tão crucial. Portanto, e concordo, João. Já que tivemos a possibilidade de narrar este jogo, termos essa possibilidade, termos os 90, termos o tempo de compensação, chegar ali a um momento muito mais emocionante em que os nervos vão estar à flor da pele, seria a cereja no topo do bolo.
1: Eu também quero isso. Vamos ver se as equipas resolvem isto ou não. Lá vai a equipa do Mafra. Há mais Mafra, claramente, no jogo. Há mais Mafra. Lá vai o Mafra outra vez. Olha com perigo. Vai para dentro da grande área. É ali o jogador que é o Negome. Tira o cruzamento. Golo!

0: cruzamento, lado direito, e Celso Raposo, Paulo Fernandes atira para o fundo.
1: Foi ali o golo do Celso. Ele aproveitou bem o cruzamento e ao segundo posto rematou rasteiro e cruzado e faz o terceiro golo para a equipa do Mafra. É a explosão de alegria aqui na bancada dos adeptos do Mafra. O Mafra está na frente do marcador.
2: E meus amigos, notou-se claramente que a defensiva da equipa do Malveira já não teve pernas para isto.
3: Sim. Permitiu ali uma incursão ali pelo lado esquerdo para a ofensiva do Mar, portanto pelo lado direito da sua defesa há um cruzamento em que surge um jogador praticamente sozinho a finalizar e lá está, isto o Malveira muito encolhido, muito encostado às cordas, digamos assim, com muita dificuldade de sair e obviamente também a água mole em pé de que até que fura, portanto era também uma algo semelhante ver, digamos assim, por parte do Mafra, poder estar muito mais próximo de chegar ao gol do que do Malveira.
4: Olha, João, isto chama-se preencher a área ofensivamente, porque o Mafra meter 4 jogadores num cruzamento com algum cansaço, sobra para o último jogador, o lateral esquerdo não cobre a parte esquerda, cobre perto dos centrais e pronto, é feliz no remate, porque a bola enrolou ali um bocado no, quase no tornozelo, mas é assim, só é feliz quem chuta, e desta vez o Mica não pode fazer nada, e pronto, é um jogo que pode vir a desequilibrar, é um gol que pode vir a desequilibrar o jogo.
2: Quando eu há momento disse que se notou a parte física, foi exatamente isso que tu referiste. O Gavino ficou ali parado. Não veio cobrir o
4: corredor. O cansaço também, o que é normal. E a pressão também da equipa que ataca, a preencher muita área, dificultou muito mais a defesa. Pronto, é um gol.
2: Paulo Fernandes.
5: Olha, mais um cartão amarelo para o jogador do Malveira. Foi o Pedro,
2: não está a chegar o Paulo.
5: Que viu o cartolina amarela, ele que teve ali uma entrada por trás sobre o adversário. O árbitro assinalou a respectiva falta e exibiu o cartão amarelo. É um livre já dentro do meio campo do Malveira, favorável à equipa do Mafra.
2: E é livre para a equipa do Mafra nesta altura. Estamos com 22 minutos no prolongamento. Malveira 2, 3.
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2: Lá vai a equipa do Malveira a tentar responder ali pelo lado direito. A bola sai pela linha lateral. É lançamento para Diogo Silva. Estamos a caminhar para o final da partida. O Mafra vence por 3-2 e vai ser difícil à equipa do Malveira a dar a volta a isto. São já há pouco tempo, é muitos minutos já nas pernas. A equipa do Malveira em dificuldades. Já vem aqui outra vez a equipa do Mafra a tentar vir para o ataque, mas a não conseguir. Francisco Silva a ficar com a bola. Já se nota muitas dificuldades nos jogadores. Em tentarem correr, a acompanhar a bola. Lá vai o Diogo, outra vez ali pelo lado direito, para, joga atrás, deixa para o Conté. Conté pede o apoio Francisco, do Pedro Henriques, que já entrou também na partida. O Pedro Henriques é a perder, está fresco, mas também é a perder. A bola sobra ali para quem? É para o Raposo, o homem que vai dando a vantagem à equipa do Mafra. Despachou a bola com força lá para a frente, a bola vai cair ali onde está o Goba, mas a bola a sobrar para quem? É para o Serginho, lá vem o Serginho a tentar passar, ainda o Sérgio, joga para trás, é para o Gavina, Gavina tenta meter na frente, quem controla é o Camará. Camará a despachar, a bola vai cair ali onde está o Francisco Silva, dá de cabeça. para o Pedro Henriques. Deixa no Conté. Conté vai abrir tudo lá na frente. É para o Furtado. Furtado já passou. Já passou o Furtado. Lá vai o Furtado. Deixa no meio. É para o Sérgio. Abre bem para a direita. É para o Diogo. Vai tirar o cruzamento do Diogo. Lá para dentro da grande área. Segura o guarda-redes Lemos. Atento o guarda-redes Lemos. Mas de qualquer forma, Diogo e a equipa do Malveira ainda acredita.
8: Não tem outra coisa a fazer do que nestes minutos finais tentar chegar à frente. Sinto que é difícil, ou gostar de ser difícil. O Graça também está um pouco desapoiado. O Malveira está a chegar com poucos homens à frente e o Mafra obviamente neste momento também vai gerindo o jogo a seu belo prazer, digamos assim, quebrando muito tempo nas posições de bola, e o Malveira tem que chegar um bocadinho mais à frente porque realmente estamos a entrar nos últimos 5 minutos, salvo erro, portanto ainda há tempo. É bom que o Malveira acredite, porque acho que também tem capacidade para o poder fazer, e pronto, vamos ver o que é que nos reserva estes últimos minutos.
2: Álvaro Sobreira, a equipa do Malveira ainda acredita, mas o Mafra parece-me ter o jogo controlado agora.
4: Sim, mas nesta altura também, para o tempo que falta, o Mafra está a deixar apenas um avançado na frente, estão a ficar 3 defesas para 1, acho que a Malveira nesta altura ou arrisca tudo para chegar ao empate, ou então também estar a perder por 1 ou por 2 vai dar ao mesmo. Portanto, estão a ficar muitos azuis para trás, quando deviam estar mais para a frente, demorar menos tempo a que a bola chegue lá na frente, provocar o erro da defesa.
2: É preciso que tenham pernas.
4: Claro, mas isto é como tudo na vida, é até arrebentar, não há nada a fazer.
2: Lá vai outra vez a equipa do Malveira, é Furtado, vem a trabalhar lá para o lado direito, mas há a pressão imediata do jogador da equipa do Mafra e a bola sai para a linha de fundo, dá canto. Paulo Fernandes, o Malveira vai acreditar.
9: É pontapé de canto para a equipa do Malveira, é o número 7 que vai bater, é o Furtado vai levantando ali o braço direito a dar indicação para os seus companheiros, e o Malveira tem aqui uma oportunidade.
2: Olha o canto batido lá para dentro da grande área, corta a defensiva da equipa do Mafra, Furtado acredita, olha o Furtado, vai para dentro da grande área, é Grácio, segura Lemos! Segura o guarda-redes Lemos! E a equipa do Malveira não deve ter muito mais oportunidades do que esta. Foi uma boa oportunidade, bem o Grácio lá nas alturas, mas depois, sem muita força, a bola morrer nas mãos do guarda-redes Lemos. Estica o jogo lá na frente, vai cair onde está o Gobazac. A bola a subir ali para o lado direito é para o Diogo Silva. Controla bem o Diogo Silva. Agora ali vir mais para trás para o Francisco. O Francisco Gomes. Lá vai o central. Agora ali do lado direito. Mete na frente. É para Pedro Henriques. Pedro Henriques joga mais para trás outra vez para o Francisco Gomes. A equipa do Malveira tenta, mas a equipa do Mafra, bem posicionada atrás da linha da bola, não dá linhas de passe e é muito difícil. A bola vai agora para o guarda-redes. Mica joga ali ali se fosse um jogador ali camisa 6, ali no lugar do 6, a tentar distribuir o jogo, mas a bola a ficar ao alcance dos jogadores da equipa do Mafra. É o Mafra a sair ali por intermédio do Cardoso. Cardoso a parar, joga outra vez para trás para o guarda-redes Lemos. Pelo meu relógio estamos a pouco mais de 2, 3 minutos para o final da partida. Lá vai a bola a ser jogada outra vez por parte da equipa Mafra. Eu não parei o cronómetro em tempo de intervalo, portanto deve haver mais jogos, esqueci-me de parar o cronómetro. Lá vai agora a bola para Raposo. Lá vai o Raposo, vai tirar o cruzamento lá para dentro da área, sobra a bola para quem? É para a linha lateral. Está-me a dizer aqui o Diogo que faltam 2 minutos. Agora vamos ver, vai haver mais uma alteração, vai entrar o Deme e sai quem? Sai o Moreira. Exatamente, e sai o Moreira, que já tinha entrado e acaba por sair. Isto no fundo é para gerir também o tempo, fazer as alterações, e entra o Bem. E a reposição para a equipa do Mafra. Lá vai a bola para o Goba Zacpa. Tita passar, deixa que a bola saia para a linha lateral, é lançamento para a equipa do Mafra, e o Mafra a manter a bola perto da baliza do Malveira. Tem a sua baliza controlada. A bola para Ferreira. Lá vai o Ferreira. Vai tentar passar. Mete para dentro da grande área. Muito espaço. Olha ali com perigo. Pode ser o remate primeiro. E o Lénio. Não acreditou o Lénio. Pode ser a transição rápida por parte da equipa do Malveira. Lá vai o Furtado. E depois há cartão amarelo para Lénio. Paulo Fernandes.
9: É mais uma entrada por trás de Lénio, ali o jogador do Malveira ia em grande velocidade e o Lénio sem pernas para o apanhar acabou por derrubar o jogador e é o respectivo livre à entrada do meio campo defendido pela equipa do Mafra. Pode ser uma das poucas oportunidades que o Malveira vai, vai conseguir chegar à baliza de Lemos.
2: Exatamente, pelo meu relógio, estamos acima dos 30 minutos. E é livre que Diogo Silva vai bater. Lá está o Diogo Silva, bate com o pé direito, bola lá para dentro da grande área, sai o guarda-redes, Lemos e segura. Autoritário lá nas alturas, a segurar, também ninguém ali a fazer muita pressão. O guarda-redes da equipa do Clube Desportivo de Mafra a segurar, a esperar que os seus companheiros se posicionem lá na frente. Demora muito tempo. Não sei se os 10 segundos foram bem contados ou não. A bola lá nas alturas sobra para quem? É para o camisa 18, que é o Ganhão. O Ganhão a tentar passar, a não conseguir. Quer levar melhor? É a equipa do Mafra, olha com perigo lá pelo lado esquerdo. Vai ali tirar o cruzamento, ainda não. Agora sim, é cruzamento atrasado. Corta o Pedro Henriques. O Pedro Henriques cortou a bola para Sérgio Santos. Sérgio Santos vai esticar o jogo lá na frente. É para o Grácio. Lá vai o Grácio. Corta bem o Ferreira. No momento certo, o Ferreira a cortar a bola pela linha lateral. Já estamos, pelo meu relógio, em tempo de compensação dos 30 dados para este prolongamento. Joga Diogo Silva. A tentar passar o Diogo, a não conseguir, a bola sai para lateral. É lançamento para a equipa do Mafra. É lançamento para a equipa do Mafra. Estamos a poucos instantes do árbitro dar por terminada esta partida. O Mafra vai passar à próxima eliminatória e, caso se confirme, dia 20, lá vem outra vez o Mafra, olha com perigo, dentro da grande área, tira atrasado, vai ganhar pontapé de canto. Exatamente, sabe eu dizer, é confirmar-se esta vitória do Mafra, vai jogar dia 20 com o Tirsense. Agora vamos ver quanto tempo é que vai ser dado de compensação. Vamos ver quanto tempo é que vai ser dado de compensação. 2 minutos. Então a partir de agora são 2 minutos. Diogo, queres dizer alguma coisa?
3: Estava aqui a pensar que realmente é difícil. Com os 2 minutos que restam, com a capacidade física que o Malveira neste momento já não tem de chegar à frente, e o Mafra neste momento vai tentar gerir esta vantagem que tem, e acredito que seja muito difícil o Malveira chegar ao empate.
2: Álvaro, o que é que os jogadores sentem nesta altura?
4: O Malveira sente impotência, e o Mafra sente à vontade, porque a bola está longe da sua área. O Malveira nem conseguiu agora despejar algumas bolas para a área para tentar provocar ali qualquer coisa. Já não há forças para mais.
2: E lá vai outra vez a equipa do Malveira a tentar vir para o ataque. A bola a sair pela linha lateral, é lançamento para Diogo Silva. E o Diogo Silva deixa para trás para o Conté. Conté mais para o lado esquerdo para Francisco Gomes. Já passou a divisória Francisco. Lá vai ele, tira o cruzamento, lá para a entrada da grande área. Lá nas alturas que é a canha, defensiva da equipa do Mafra. A bola sobra para a equipa do Mafra, é por intermédio do Brahima. Estica na frente, é para o Zacpa. Lá vai ele, é em velocidade, tem o Francisco. Grande corte, Francisco. É um grande corte do Francisco Gomes. Muito bem o Francisco Gomes, ali em pressão. Do Goba Zacpa, mas muito bem o Francisco Gomes, a forma como cortou ali, limpinha a jogada. A bola vai para Ferreira. A Ferreira joga mais para trás para o Cardoso. Cardoso está no grande círculo, ainda no seu meio campo. Estica o jogo lá na frente, vai cair onde está o Brahima. Brahima a tentar passar, não lhe permite ali o Furtado. Fica com a bola Furtado, tenta sair o Furtado, depois há falta. É livre sobre o Furtado. Estamos a entrar no último minuto da partida. Taça de Portugal, primeira eliminatória. A equipa do Mafra está a pouco mais de um minuto de carimbar a passagem à segunda eliminatória. Vai jogar dia 20 em Mafra com o Tirsense. Já está escolhido o adversário, já se sabe que é o Tirsense. Agora lá vai o Grácio, ainda a equipa do Malveira a acreditar, à volta, é livre! Em posição frontal à baliza do guarda-redes Lemos, Paulo Fernandes. Estás por aí, não estás?
9: Estou sim, senhora. Estou do lado do vosso lado oposto. Estou aqui do lado dos becos agora. E sofre ali uma falta o jogador do Malveira. É o livre frontal para a baliza de Lemos. É o livre perigosíssimo, favorável à equipa do Malveira, que pode neste livre tentar chegar ao empate.
2: É o livre perigosíssimo em posição frontal à baliza do guarda-redes Lemos. Deve ser a última jogada da partida. O Malveira acredita. O Malveira acredita. São 2, 4, 5, 6 homens na barreira. Está lá tudo. Lemos vai organizando aquela barreira. E quem vai bater é o Sérgio Santos, ou se quiserem o Serginho. Eu vou-lhe perguntar como é que gosta de ser chamado. Hoje na ficha de jogo via Serginho. Eu habitualmente chamo-lhe Sérgio Santos. Depois eu falo com ele. É o Serginho ou Sérgio Santos? Um deles para bater, ou melhor, o mesmo para bater. Vamos ver. Sérgio Santos. Lá vai o Sérgio Santos. Vai bater. Bateu contra a barreira. A bola sobra para os homens da equipa do Mafra. Lá vai o Mafra em velocidade. Aí vai o Mafra em velocidade. Vai que a pica toda. Vai que a pica toda. A bola a ser jogada ali por intermédio do jogador que cai, não há nada. Não há nada. Joga a equipa do Malveira, meus amigos, e está completamente de partido. Está doido o jogo. A bola para Ganhão, vai para a linha lateral. É o próprio Mica, já joga ali como se fosse um livro. Lá vai a bola a ser jogada por parte da equipa do Malveira. Já estamos em compensação, no maior tempo de compensação. Vai terminar. Terminou, é resultado final. Mafra 3, Malveira 2. Após prolongamento, o Mafra está na próxima eliminatória da Taça de Portugal. Vai jogar, conforme eu dizia, no fim de semana de 19-20 com a equipa do Tirsense. O Paulo Fernandes vai lá embaixo tentar ter reportagem, ainda vai demorar algum tempo. Paulo, vais intervir quando, obviamente, se tiveres esses motivos de reportagem. Álvaro Sobreira, como é que acaba este jogo? Como é que foi o jogo?
10: Olha, o senhor de jogo, uma boa, bons golos, boas jogadas, houve derby até ao fim, vai ficar na história e ganhou a equipa que marcou mais golos.
2: Diogo.
11: Foi um jogo emocionante, independentemente de serem equipas de contextos diferentes. Toda a gente significava logo à partida, ou melhor, toda a gente sabia que significado tinha este jogo logo à partida. Acho que todos os intervenientes, acho que estiveram muitíssimo bem.

0: Destaque em especial nas duas equipas?
1: Eu acho que o melhor em campo foi o Mika, não há dúvida nenhuma. O Rodri, enquanto esteve em campo, foi desequilibrando. O Johnny também. Do lado da Malveira, o Silvério e o Firmino também tiveram muito bem. O Ricardinho também teve muitos pontos à frente. Houve bastante jogadores muito bem.
0: Diogo, quero destacar alguém especial.
2: Vou concordar com o Álvaro relativamente à questão do Mika, e apesar, na minha opinião também, tal como o Álvaro tinha referido na altura, o Mika não ter ficado muito bem ali na foto, no primeiro golo do Mafra, caso não fosse este Mika, a exibição que ele faz hoje, facilmente o Mafra tinha feito, sei lá, mais 2-3 golos. Portanto, realmente de enaltecer a exibição do Mika, que um jogador tem tido um estatuto habitual de suplente, acho que deixou uma excelente imagem daquilo que é a qualidade dele.
0: E Álvaro Sobreira, como é que foi ver este jogo 32 anos depois?
1: É uma maravilha, principalmente quando há este tipo de jogos com muita gente a ver, dá sempre um estímulo superior. Gostei de ver o Mafra, gostei de ver a Malveira, penso que nos seus campeonatos ainda tem uma palavra a dizer. A Malveira tem que recuperar daquele jogo horrível que teve em Fátima, isso acontece durante o campeonato a muitas equipas, e eu penso que no próximo domingo já vão demonstrar a sua qualidade.
0: Há alguma saudade, Álvaro?
1: A saudade bate sempre. É claro que as coisas vão passando, é isso que fica, mas principalmente é as memórias que fazem com que a gente diga que valeu a pena.
0: Você foi guarda-redes, olhando para os dois guarda-redes esta tarde, há alguma coisa especial que gostasse de destacar?
1: É assim, ambos tiveram bem, penso que cada um teve um lance menos bom, mas no final das contas são dois guarda-redes que ainda têm muito para mostrar e que têm qualidade, senão também não estavam aqui.
0: Eu vou até lá baixo. Paulo Fernandes, algum motivo de reportagem ou não?
3: Não. Olha, tentei falar agora com o presidente do Atlético da Malveira, mas ele de momento não quer falar. Vou aguardar então que os jogadores venham para o túnel de acesso para ver se eu consigo falar com alguém.
0: Muito bem, vamos esperar então que tenhas esse motivo de reportagem. Colocava a mesma questão que coloquei ao Álvaro. Diogo, como é que este jogo, como é que o viu 32 anos depois? É evidente que nenhum de nós o viu, o Álvaro é que o viu e que o jogou, mas como é que viu esta partida? No campo geral.
2: Eu, foi aquilo que disse há pouco, a moldura humana, tudo aquilo que o jogo representa, o jogo que foi, a história que foi, fez novamente história. Duas equipas que entram aqui, que não tinham vindo de bons momentos nos seus campeonatos, entram neste jogo, num jogo único, num jogo de sentimento para as pessoas da região. E aquilo que acaba por acontecer no meio disto tudo é, temos um Mafra que acaba por passar a uma próxima eliminatória de uma forma, na minha opinião, meritória.
0: Deixa-me só interromper. Paulo Fernandes, penso que perto de ti vai chegar o técnico Zé Pedreira. Olha aí para o teu lado direito, penso que é o Zé Pedreira que está aí a chegar perto de ti. O Paulo Fernandes está ali perto do Zé Pedreira. É o Zé Pedreira, exatamente,
3: tenho aqui o técnico José Pedreira. Pode-se dizer que o Malveira é eliminado, mas cheio de cabeça erguida desta partida.
4: Boa tarde. Sim, foi uma boa exibição. É um processo que está a ser feito. E hoje foi mais uma parte do nosso processo que estamos a cimentar e estamos a trabalhar. Foi uma boa eliminatória. Perdemos com uma equipa com muita qualidade, que temos de dar os parabéns. Mas pronto, vamos continuar a trabalhar.
3: A equipa do Malveira, que não entrou bem no campeonato, faz um jogo subir nesta eliminatória da Taça de Portugal.
4: Nós em alguns momentos dos jogos que aconteceram no campeonato, também tivemos bons momentos. A verdade é que, é como eu lhe digo, isto é um processo, temos que esperar, o processo vai acabar por sair, e estes jogadores têm muita qualidade e vão acabar por assimilar e caprichar nesse processo.
3: Mesmo com a derrota, acaba por ser satisfeito pelo desempenho da sua equipe?
4: Sim, claro que sim. É uma derrota, não, nunca uma derrota é positiva, digamos assim, mas é uma derrota que dá para trabalhar que é ao contrário da semana passada, que era uma derrota difícil. Mas pronto, basicamente o que eu tenho que fazer é dar os parabéns aos meus jogadores para

0: atitude, pela garra, pela entrega, pelo conhecimento e neste caso pelo projeto de jogo que eles tiveram, que conseguiram cumprir, e daí a dificuldade que conseguimos a criar uma equipa da Liga 3 com muitos bons valores, com objetivos bem definidos de subida. Por isso estamos satisfeitos em relação ao jogo.
1: Então felicidades então para o campeonato.
2: Paulo, não sei se me estás a ouvir. Sim. Não sei se me estás a ouvir. Podes colocar essa questão ao Zé Pedreira. O Mica hoje queria-lhe uma boa dor de cabeça para a baliza.
1: O meu colega está a perguntar se o Mica hoje criou-lhe uma boa dor de cabeça para a baliza.
0: O Mica, o André Silva, o Francisco quando entrou, os que jogaram de início, os que trabalham, os que não foram convocados, é tudo boas dores de cabeça, porque eles trabalham todos incrivelmente, por isso, é tudo boas dores de cabeça.
1: Muitas felicidades para o campeonato.
0: Obrigado.
1: Obrigado. Foi então as palavras do técnico José Pedreira, ele que analisou assim a partida e acabou por também realçar e
2: destacar
1: os jogadores.
2: Mas teria o Moreira perto de si.
1: Moreira. Moreira, boa tarde. Foi uma eliminatória da Taça de Portugal muito difícil para o Mafra.
3: Sim, nós sabíamos que ia ser complicado. Jogos da Taça normalmente são sempre difíceis. O Malbeira tem uma boa equipa, bons jogadores, e é mais um jogo, mas conseguimos a vitória e isso é o mais importante.
1: As coisas não correram bem a semana passada para o campeonato, agora ganham na Taça, dá para voltar a moralizar a equipa do Mafra?
3: Não, sim, nós sabemos que é tudo um processo, sabemos que o jogo que nós perdemos 2-1 não foi o melhor, mas a equipa está concentrada, está a trabalhar bem e é só uma questão de tempo.
1: Obrigado e felicidades.
3: Obrigado.
2: Olha o Mica aí. Fala lá com o Mica um bocadinho.
1: Boa tarde, Mica. Uma derrota, mas uma grande exibição do Mica. Toda a equipa da rádio destacou como um dos melhores jogadores em campo. Satisfeito com a sua prestação?
4: Não, estou satisfeito com a prestação da equipa. Tivemos todos muito bem, jogámos muito bem, tivemos que dar o líder. Viemos de um jogo muito difícil, de uma derrota muito difícil de 5-0, e hoje mostramos que conseguimos dar uma resposta e que vamos lutar por tudo. Não foi só uma boa exibição minha, foi toda a equipa.
1: Este resultado, para além da derrota, mas com o desempenho da vossa equipa, vai dar um novo alento para o campeonato?
4: Sim, claramente, nós estamos focados, estamos bem, treinamos bem e é dar tudo para continuar e para tentar fazer o melhor no campeonato.
1: Muito obrigado e felicidade.
4: Obrigado.
1: E agora penso que já foi ainda ali um jogador do Mafra que está ali no galvado. Eu vou tentar falar com ele.
2: Já lá voltamos. Ainda não consegui descortinar quem é. Daqui está longe. Os do Malveira, para mim, é mais fácil. Parece-me ser.
1: É o Cauê. É
2: o Lénio. Se ele mudou de equipamento, é o Lénio.
1: É o Lénio.
2: Tu também os conheces melhor que eu, não é? Vezes todos os fins de semana.
1: Mas à distância eles são todos iguais.
2: Isso também é um bocadinho verdade. E às vezes tenho mais dificuldade é conhecê-las ao perto, porque nos números é fácil identificá-los. E tens também o Lemos, tens dois, escolhe um. Ou podes escolher os dois.
1: Tenho aqui o Cauê. Boa tarde. Cauê, é uma partida difícil, com uma vitória muito difícil do Mafra. Esperavam mais facilidades deste Atlético da Malveira?
5: Primeiramente, boa tarde. Não, a gente sabia que eles são uma equipe qualificada, a gente sabia que o jogo ia ser difícil. O jogo foi difícil, mas graças a Deus a gente conseguiu sair com a vitória e vamos agora para o próximo desafio.
1: Qual foi o pensamento quando viram que tinham que ir para prolongamento?
5: Ah, o sentimento, o pensamento era de ganhar, sair com a vitória, correr até o final, e foi o que a gente conseguiu fazer.
1: Este resultado vai dar o novo alento para o campeonato?
5: Sem dúvida, sim.
1: Satisfeito com a sua prestação?
5: Sim, também. Sim. Eu queria muito desempenhar um melhor meu sempre, mas a equipe é o mais importante. O mais importante é a equipe ganhar, vencer, sair com 3 pontos. Não importa quem começou ou quem terminou, a equipe tem que sair com os 3 pontos, com a vitória, para a gente continuar seguindo assim.
1: felicidades para o resto do campeonato. Vamos e da taça também.
6: Obrigado, vamos juntos.
1: Valeu. E o Cauê Alves então, a dar também a opinião dele. E tenho aqui o Celso, o homem do golo, o homem que deu o golo da vitória à equipa do Mafra. Celso, boa tarde. Entrar, fazer o golo da vitória, isso dá uma grande moral a um jogador.
7: Eu só quero ajudar a equipa, seja em um minuto, seja em 90. O objetivo, estamos todos para o mesmo, jogo titular ou entre, e todos pensam da mesma forma. O objetivo era passar, seja como fosse, e conseguimos. Não interessa quem marca.
1: A equipa do Malveira deu uma grande réplica. Estavam à espera desta réplica?
7: Sim, tivemos um jogo de treino com eles, já sabíamos que era uma boa equipa, tem jogadores experientes. O ano passado tiveram quase a subir no Campeonato de Portugal. Eu já joguei Campeonato de Portugal, é uma competição muito difícil. E equipas equilibradas, foi um bom jogo bem disputado. Isto é a taça, faz parte.
1: Celso, que sentimento é que vai dentro por ter feito o gol da vitória?
7: Eu fico feliz, a gente trabalha para isso todas as semanas, não tenho tido até algumas oportunidades, tenho entrado pouco tempo. Hoje entrei, consegui ajudar a equipa, esse é o objetivo, seja como eu disse há pouco, entre um minuto, entre 90, o objetivo é, hoje era passar, quando é campeonato é 3 pontos, e é isso, estamos aqui para isso.
1: Esta entrada com o golo pode dar direito a mais minutos para o Celso?
7: Não, isso não quer dizer nada. Não sou só eu, todos os meus colegas trabalham para isso. Se eu jogar, alguém tem que ficar de fora. Se alguém jogar, fico eu de fora. E o importante é que vamos semana a semana conseguindo pontuar, ganhar, que é o importante. E na taça continuar a passar e vamos sonhando.
1: Para a semana veio campeonato, veio o Covilhã. Esta vitória também vem moralizar a equipa para isso?
7: Sim, penso que sim. Foi um jogo que fomos a prolongamento, fizemos 120 minutos, mas juntámos-nos todos, fomos buscar forças onde se calhar já não tínhamos, jogo 10 para 10, campo grande, e conseguimos ganhar. E para a semana vamos tentar ganhar também ao Covilhã, porque todos os jogos no Mafra é para ganhar.
1: Cidade.
7: Muito obrigado. Boa tarde.
1: Pronto, então... As palavras do Celso, daqui do relvado, só sobre o eu e a rega, por isso mesmo passamos a bola aí para cima.
2: Meus amigos, vamos lá agora fazer também uma análise em relação àquilo que os intervenientes na partida disseram. Álvaro Sobreira, qual é a análise que faz também desta leitura dos jogadores?
8: Olha, foi uma boa prestação de ambas as equipas, com vários jogadores aqui com nota mais. Fica realmente a exibição do Mica com mais pontuação. De resto, o Malveira conseguiu durante muito tempo bater-se taco a taco com o Mafra. Foi feliz em alguns golos, foi infeliz noutros golos que sofreu. Temos que aceitar o resultado final. É pena que tenham ido a prolongamento, porque foi um desgaste para as duas equipas, mas o futebol é mesmo assim. Temos de dar os parabéns a ambas as equipas.
2: Diogo, também a sua leitura.
9: A minha leitura relativamente àquilo que os intervenientes disseram em relação aqui às declarações deles, eu acho que há aqui um ponto, ou melhor, há aqui vários pontos em comum, além obviamente do quê? As respostas teoricamente, ou melhor, que são as respostas politicamente corretas. Todos eles tentaram sempre puxar aquilo, por exemplo, a situação do Mica, a situação do Cauã, ser elogiada a exibição individual, todos eles puxaram para o coletivo, mas eu acho que há aqui algumas questões comuns que se conseguem colocar aqui, que é relativamente à questão do Mafra. Toda a gente falou que, toda a gente disse que a intenção, quase como uma obrigação de ganhar, e acabaram por levar com mais dificuldade do que se calhar eles próprios e alguns dos adeptos esperariam. O Malveira vendeu-lhes cara aqui a vitória do Mafra, portanto, colocou-lhes aqui muitas dificuldades, mas o Mafra acabou por conseguir levar daqui o seu principal objetivo, que foi o passaporte para a próxima eliminatória da taça. Relativamente à questão do Malveira, aquilo que eu sinto é que tanto o Mr. José Pedreiro como o Mica elogiaram aquilo que foi a prestação do jogo de hoje. E obviamente também puxando aqui relativamente àquilo que foi uma reação a um jogo, a um resultado negativo, não foi menos positivo, foi negativo em Fátima, tanto um como o outro elogiaram aquilo que foi a semana de trabalho ou aquilo que foi o ciclo da preparação deste jogo e este jogo em concreto, e aquilo que eu sinto é que o Mafra vai manter aqui a sua toada para aquilo que é o campeonato, mas aquilo que eu sinto é que o Malveira sai muito mais fortalecido, mesmo não passando a eliminatória, sai muito mais fortalecido para aquilo que será a próxima jornada do campeonato do que antes deste jogo. Portanto, antes deste jogo, Malveira, algo frágil, porque obviamente aquilo ficava na memória, teria sido o resultado em Fátima. Após o jogo, mesmo não passando a eliminatória, sinto que o Malveira, com aquilo que demonstrou hoje em campo, em 120 minutos a jogar com 10 elementos, acho que está muito mais fortalecido para aquilo que será a próxima jornada do campeonato.
2: Muito bem, estamos a menos de 2 minutos para o final. Passo uma passagem pelo Paulo Fernandes para saber se fechamos. Ali com o Paulo Fernandes.
1: Vamos fechar, cai o pano aqui no Estádio das Seixas, como eu disse, na relva agora já só se encontra a rega e por isso mesmo está tudo dito daqui debaixo do relvado. Vamos fechar a reportagem daqui, enviando um grande abraço para todos e este jogo vai ficar para a história. 32 anos depois encontra-se Malveira e Mafra, sai o Mafra com a vitória por 3-2 num jogo que teve mais de 1000 pessoas a assistir aqui no Estádio das Seixas. Um grande abraço para todos.
2: Também para fechar.
8: Um grande abraço a todos que estiveram aqui. Esperamos que a gente se encontre para o ano e não daqui a 32 anos.
2: Obrigado, Alva Sobreira. Esperemos que nos encontraram também mais vezes aqui aos microfones da RCM. Diogo, mais uma vez obrigado por ter estado também esta tarde aqui connosco.
9: Obrigado, João. Obrigado, Paulo. Obrigado, Álvaro. E obrigado a todos os ouvintes.
2: Muito bem, está feito o resultado final desta partida. A reportagem final, Atlético da Malveira, ou melhor, Mafra 3, Atlético da Malveira 2, primeira eliminatória da Taça de Portugal, resultado após prolongamento, Atlético da Malveira 2, Mafra 3. Despede-se a equipa da RCM esta tarde em serviço aqui no Estádio das Seixas. João Borico Antunes na reportagem, João Borico Antunes no relato, Paulo Fernandes na reportagem, os comentários foi de Diogo Rei e de Álvaro Sobreira. Para todos um grande abraço, voltamos a encontrar no próximo fim de semana. Até lá, sejam felizes, muito boa tarde, muito obrigado por estarem na nossa sintonia. Um abraço.
6: Obrigada, Paulo e João. Um abraço, bom regresso a casa. Termina assim também esta tarde desportiva. Estamos praticamente em cima do sinal horário das 8. 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Continuação de um bom fim de semana para si.
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0: 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São 10 horas.
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Olá, viva! Seja muito bem-vindo ao seu programa de blues. Começámos bem com a magnífica voz de Nina Simone, ao vivo em Nova York, em 1965, no clássico Nobody Knows You When You're Down and Out. Apresentamos hoje a gravação de um concerto do grande guitarrista Lonnie Brooks, que teve lugar em 1981 no Maintenance Shop, na cidade de Ames, no estado de Iowa. Lonnie Brooks é aqui acompanhado por uma banda, na qual há a destacar o teclista Ken Sabak e o guitarrista Bob Levis. Uma tórrida sessão de Chicago Blues, eis a nossa proposta. Tenha uma excelente audição.

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São 11 horas. 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

Muito boa noite, bem-vindos à Sinfonia Alternativa. Sou Nuno Ferreira, deixe ficar connosco aqui na RCM em 105.6 FM. Também, se quiser, ou se preferir, à distância de um clique em rcmafra.pt. Começamos muito bem esta emissão com os Jesus and Mary Chain, com o tema All Things Pass. Eu prometo que hoje irei divulgar muita coisa nova, como é habitual, mas daqui a pouco iremos à outra margem da antidemoscrácia. Veio o Sneaker Pimps com Spin Spin Sugar.

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1: Projeto Nacional Canalha com a Suíça dos Pretos. Mais atrás, Primos com Winona's Big Brown Beaver. É hora de divulgarmos coisas novas.
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1: Através da Shameless Promotion, uns amigos já antigos da Sinfonia Alternativa, os Shoreline Dreams, eles que têm um álbum novo, nós vamos tocar Everything Turns. Este tema Everything Turns é retirado já do último álbum, lançado agora em maio, do álbum chamado White Linnet.

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1: Ficamos com Rodney Cromwell com Exercise Class, mais atrás History of Guns, No Longer Heart Bound. O António Queiro já me está ali a chamar. Vamos então à margem da antidemoscrácia. Na margem da antidemoscrácia. Na ementa hoje temos duas das três presenças estrangeiras no álbum de tributo aos Rain Dogs, intitulado Cães Danado Rain Dogs Cover Songs. Primeiro, Phil Schofield and the Southern Cross com Blindest Love, um projeto oriundo de Inglaterra. E da Alemanha chega-nos Volker Regner com Dream with Open Eyes.

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1: Foram os britânicos Bush com PCS. Mais atrás tinham Matt Johnson com os seus DD com Infected. Podem enviar todas as sugestões, tudo o que queiram promover, desde que contenham o ADN da Sinfonia Alternativa, terei todo o gosto em divulgar. Podem enviar então para sinfonia.alternativa.radio@gmail.com, é melhor repetir, sinfonia.alternativa.radio@gmail.com. Fica aqui duas sugestões na SMUP na parede. Primeiro, dia 4 de julho, subirá ao palco Michael Formanek, Luís Lopes e João Pereira. No dia 5 de julho teremos Norberto Lobo Trio, tudo na SMUP na parede, dia 4 e 5 de julho. Avançamos para o final desta emissão, mas antes ainda vamos ficar com Ultravox, com Rip the Wild Wind, e já voltamos para nos despedir.

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1: Terminamos com a chave de ouro, Sr. Michael Newman, no tema que é retirado da banda sonora do filme O Piano. Foi um prazer para mim, queria agradecer o vosso apoio que está aí desse lado. Podem-nos seguir nas plataformas digitais, em breve disponibilizarei o podcast desta emissão. Tenha uma ótima semana e marcaremos novo encontro no próximo sábado às 23h.
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